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1: Bem-vindo às notícias apresentadas por Vítor Rufino. Os governos da Ucrânia, Angola e Malawi querem explorar as oportunidades de investimentos existentes na província de Tete, com vista a reforçar a cooperação económica. A pretensão foi manifestada esta sexta-feira, segundo dia da Conferência Internacional de Investimentos de Tete. O embaixador ucraniano Rostislav Tronenko prevê a atração de investimentos da Ucrânia para Tete, à luz das parcerias criadas no evento.
2: Considero que o estabelecimento da cooperação entre a província de Tete e as regiões e empresas ucranianas poderá contribuir para a atração de investimentos.
1: A embaixadora de Angola, Juvelina Imperial, disse que a Conferência Internacional de Investimentos de Tete criou oportunidades para parcerias estratégicas e investimentos em diferentes setores. E o representante da Embaixada do Malawi, Brigton Malaza, entende que o evento criou mais aproximação entre Moçambique e o seu país. O administrador de Mabalane, em Gaza, diz que o distrito está a registrar boa colheita de feijão-manteiga depois das cheias que assolaram aquela região no início do ano. Segundo Sérgio Moiani, os produtores locais alcançaram igualmente boas colheitas na produção de hortícolas diversas. Moiani indicou que parte da produção já está a ser comercializada nos mercados locais e nos distritos circunvizinhos.
3: Temos milho, temos feijão, temos agora hortícolas, mas devo dizer que este ano produzimos muito feijão. Estamos a colocar no mercado local e fora do distrito, produzimos muito feijão.
1: Os produtos colhidos em Mabalane, província de Gaza, são resultado da semente de ciclo curto produtivo distribuída pelo governo. O governo de Manica tem uma dívida de mais de 1,5 mil milhões de meticais com os professores da província. O valor é referente às horas extras, segunda turma, subsídios de funeral e de morte, atos administrativos e de salários em atraso. A informação foi revelada pela governadora de Manica, Francisca Tomás, tendo garantido que o seu executivo está a trabalhar com o governo central para assegurar o pagamento gradual da dívida.
4: Temos estado a evitar esforços junto do governo central, visando o pagamento gradual das dívidas e o desembolso atempado dos fundos relativos a subsídio de funeral para evitar que os professores e ou suas famílias recorram ao endividamento.
1: Francisca Tomás falava esta sexta-feira em Chimoio durante uma saudação dos professores à governadora por ocasião das celebrações de 12 de outubro, Dia do Professor. 134 mil casas da província de Maputo vão beneficiar de campanha de pulverização contra o mosquito causador da malária. A campanha intradomiciliar lançada esta sexta-feira vai abranger cerca de 600 mil pessoas dos 8 distritos da província. É uma informação avançada esta sexta-feira no distrito de Matutuíne pelo diretor dos Serviços de Infraestruturas. Pedro Cachota notou que as campanhas de pulverização intradomiciliária e de distribuição de redes mosquiteiras estão a contribuir para a redução dos casos da malária na província. Um navio de estudo da Marinha de Guerra russa encontra-se em águas moçambicanas para uma visita de intercâmbio e troca de experiências com a Marinha de Guerra de Moçambique. Trata-se do Pericop, que iniciou a sua viagem no Mar Báltico e transporta cadetes de várias nacionalidades, incluindo moçambicanos, em formação na Rússia. O comandante da missão da Rússia, Vyacheslav Sitnik, destaca a importância da visita para o reforço da cooperação bilateral e o desenvolvimento das capacidades técnicas dos efetivos navais.
5: O navio escola da Marinha de Guerra da Federação da Rússia, Pericоп, chegou ao porto de Maputo. Temos ao bordo cadetes de diferentes países. Nós saímos, começamos a nosso longo percurso no Mar Báltico.
6: В том числе и курсанты Мозамбика, которые проходят обучение.
1: Comandante da missão russa, Vyacheslav Sitnik. Na atualidade internacional, várias lojas de estrangeiros foram saqueadas na cidade sul-africana de Durban, na sequência das manifestações anti-imigração. Para além dos estabelecimentos comerciais, uma residência foi incendiada pelos protestantes. A polícia, chamada a intervir, foi obrigada a disparar balas de borrachas e gás lacrimogéneo para dispersar os manifestantes. Fechamos com o tempo. A cidade de Tete poderá registrar este sábado 36 graus centígrados de temperatura máxima, seguida por Maputo, Xai-Xai e Pemba, com 31 graus, Beira, Quelimane e Nampula, 30, Inhambane e Chimoio, 29, Vilanculo e Lixinga, 28 graus centígrados de temperatura máxima. Apresentamos as notícias a esta hora, as próximas às 7 horas. 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
1: mchipurikesa zvasikira apresentadas por Jacinta Nyamitambo. Bom dia.
2: Muito bom dia, Rosa Freitas. Bom dia, ouvinte da Rádio Moçambique. O Presidente da República, Comandante-Chefe das Forças de Defesa e Segurança, defende o reforço da capacidade operacional da Polícia da República de Moçambique com enfoque na formação especializada, disciplina, profissionalismo e respeito pelos direitos humanos como pilares fundamentais para o combate à criminalidade e a garantia da ordem e segurança públicas. Daniel Chapo falava ontem em Macanzene, no distrito da Manhissa, província de Maputo, na cerimônia de encerramento do 20º curso de Unidade de Operações Especiais e de Reserva da PRM. O chefe de Estado destacou a importância de preparar profissionais capazes de responder aos desafios atuais da segurança pública, caracterizados pela crescente complexidade da criminalidade, incluindo o terrorismo, o tráfico de seres humanos e de drogas, o crime organizado e transnacional, bem como os crimes cibernéticos. Daniel Chapo apelou aos finalistas para que dignifiquem a farda da PRM, atuem com firmeza perante situações de perigo e cumpram as suas missões com equilíbrio, profissionalismo e sentido do Estado, colocando a proteção da vida humana e a segurança dos cidadãos no centro da sua atuação. Os governos da Ucrânia, Angola e Malawi querem explorar as oportunidades de investimentos existentes na província de Tete com vista a reforçar a cooperação econômica. A pretensão foi manifestada ontem, segundo dia da Conferência Internacional de Investimentos de Tete. O embaixador ucraniano, Rostislav Tronenko, prevê a atração de investimentos da Ucrânia para Tete à luz das parcerias criadas no evento.
3: Considero que o estabelecimento da cooperação entre a província de Tete e as regiões e empresas ucranianas poderá contribuir para a atração de investimentos.
2: A embaixadora de Angola, Jovelina Imperial, disse que a Conferência Internacional de Investimentos de Tete criou oportunidades para parcerias estratégicas e investimentos em diferentes setores. E o representante da Embaixada do Malawi entende que o evento criou mais aproximação entre Moçambique e o seu país. O administrador de Mabalane, em Gaza, diz que o distrito está a registrar boa colheita de feijão-manteiga depois das cheias que assolaram aquela região no início do ano. Segundo Sérgio Moiane, os produtores locais alcançaram igualmente boas colheitas na produção de hortícolas diversas. Moiane indicou que parte da produção já está a ser comercializada nos mercados locais e nos distritos circunvizinhos.
4: Temos milho, temos feijão, temos agora hortícolas, mas devo dizer que este ano produzimos muito feijão. E estamos a colocar no mercado local e fora do distrito, produzimos muito feijão.
2: Os produtos colhidos em Mabalane, província de Gaza, são resultado da semente de ciclo curto produtivo distribuída pelo governo. O governo da província de Manica tem uma dívida de mais de 1,5 mil milhões de meticais com os professores desta região do país. O valor é referente a horas extras, segunda turma, subsídios de funeral e de morte, atos administrativos e de salários em atraso. A informação foi revelada pela governadora da província de Manica, Francisca Tomás, tendo garantido que o seu executivo está a trabalhar com o governo central para assegurar o pagamento gradual da dívida.
5: Temos estado a evitar esforços junto do governo central, visando o pagamento gradual das dívidas e o desembolso atempado dos fundos relativos a subsídio de funeral para evitar que os professores e ou suas famílias recorram ao endividamento.
2: Francisco Tomás falava ontem em Chimoio durante uma saudação dos professores à governadora por ocasião das celebrações de 12 de outubro, dia do professor, a assinalar-se na próxima segunda-feira. Na atualidade internacional, Várias lojas de estrangeiros foram saqueadas na cidade sul-africana de Durban na sequência das manifestações anti-imigração. Para além dos estabelecimentos comerciais, uma residência foi incendiada pelos protestantes. A polícia, chamada a intervir, foi obrigada a disparar balas de borrachas e gás lacrimogéneo para dispersar os manifestantes. Vamos às temperaturas máximas previstas para hoje. A cidade de Tete poderá registrar 36 graus centígrados de temperatura máxima, seguida por Maputo, Xeixá e Pemba, com 31 graus. Beira, Quelimane e Nampula, 30. Em Ambane, Chimoio, 29. Vilanculo e Lixinga, 28 graus centígrados de temperatura máxima. Ouvintes, apresentamos as notícias das 7. Escutas próximas quando for 9 horas.
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1: Já sentem a mitambo. Bom dia.
2: Bom dia, Rosa Feitas. Bom dia, ouvinte da Rádio Moçambique. Duas pessoas morreram e outras duas ficaram gravemente feridas em consequência de um incêndio provocado pela explosão de uma botija de gás de cozinha ocorrido ontem numa residência na cidade de Montepuez, em Cabo Delgado. A administradora do distrito explica que o fogo eclodiu por volta das 14 horas, vitimando mortalmente uma trabalhadora doméstica que cozinhava no momento da explosão e um jovem que tentou prestar socorro. Genuína Nagundo disse que os feridos, incluindo uma menor, foram socorridos ao Hospital Rural de Montepuez, onde se encontram a receber cuidados médicos.
3: Na verdade, tivemos pronto socorro dos agentes econômicos, trouxeram a água, tentamos apagar o fogo das 14 até as 17. Naquele momento em que a casa começou a arder, estava lá uma criança que conseguiu sair e estava lá o guarda. O guarda saiu, mas está grave. Tivemos esses dois mortos e esses dois feridos. Presume-se que o jovem entrou para socorrer a empregada naquele momento que estava a tentar tirar algumas coisas para fora, que não conseguiram também. E pronto, o fogo já tinha tapado toda a casa, eles não conseguiram sair.
2: A administradora do distrito de Montepuez, Genuína Nagundo, disse igualmente que foi constituída uma equipa multissetorial encabeçada pelo Serviço Nacional de Investigação Criminal para aprofundar as reais causas do incêndio. O presidente da República, Daniel Chapo, exige maior disciplina, profissionalismo e respeito pelos direitos humanos aos membros da Unidade de Operações Especiais e de Reserva da Polícia da República de Moçambique como condições fundamentais para a defesa da ordem pública e da segurança dos cidadãos. O chefe de Estado falava ontem durante a cerimônia de encerramento do 20º curso daquela unidade policial realizada em Macanzene, distrito de Manhissa, província de Maputo. Os detalhes por Stélio Manhissa.
4: Daniel Chapo afirmou que a especialização policial deve ser acompanhada por uma responsabilidade acrescida no exercício das funções, alertando que a capacidade de intervenção não coloca os agentes acima da lei.
5: Quanto maior for a capacidade operacional de uma força, maior deve ser a sua disciplina. Quanto maior for a autoridade que lhe é conferida, maior deve ser a sua responsabilidade e competência. Quanto maior for o seu poder de intervenção, maior deve ser o respeito pela lei, pelos direitos humanos, pelos direitos fundamentais dos cidadãos.
4: O presidente sublinhou que a formação de forças especializadas constitui um investimento estratégico para o reforço da segurança pública e para o desenvolvimento do país, numa altura em que a criminalidade assume formas cada vez mais complexas, incluindo o terrorismo, o tráfico de drogas, o rapto e o tráfico de seres humanos. Eu sou Stélio Manhissa, da cidade da Matola.
2: O ministro da Agricultura, Ambiente e Pescas exige das instituições intervenientes no setor a adoção de medidas antecipadas, coordenadas e multissetoriais para minimizar os possíveis impactos do fenómeno El Niño durante a campanha agrária 2026-2027, particularmente nas regiões centro e sul do país. Roberto Albino alerta que as previsões apontam para um fenómeno cuja intensidade poderá estar entre as mais fortes dos últimos 70 anos, com riscos para a produção agrícola, a segurança alimentar e os meios de subsistência das famílias moçambicanas.
6: Devemos privilegiar a operacionalização das infraestruturas existentes, a recuperação dos regadios e equipamentos paralisados, a melhoria dos serviços de extensão e a disponibilização oportuna dos fatores de produção. Uma infraestrutura concluída, mas sem utilização, não representa a transformação que pretendemos.
2: O governante defende ainda a mobilização antecipada de recursos, a gestão eficiente da água e a adaptação das práticas de produção agrária, apelando igualmente ao aproveitamento das condições climáticas favoráveis na região norte, de modo a compensar eventuais perdas nas zonas afetadas pela seca. O governo de Manica tem uma dívida de mais de 1,5 mil milhões de meticais com os professores da província. O valor é referente a horas extras, segunda turma, subsídios de funeral e de morte, atos administrativos e de salários em atraso. A informação foi revelada pela governadora de Manica, Francisca Tomás, tendo garantido que o seu executivo está a trabalhar com o governo central para assegurar o pagamento gradual da dívida.
7: Temos estado a evidar esforços junto do governo central, visando o pagamento gradual das dívidas e o desembolso atempado dos fundos relativos a subsídio de funeral, para evitar que os professores e ou suas famílias recorram ao endividamento.
2: Francisca Tomás falava ontem em Chimoio durante uma saudação dos professores à governadora por ocasião das celebrações de 12 de outubro, Dia do Professor, que se assinala na próxima segunda-feira. Este será um dos temas a ser discutido já a seguir no programa Linha Direta da Rádio Moçambique. No estrangeiro, os Estados Unidos da América entregaram ontem equipamento antimotim e gás lacrimogêneo à polícia boliviana para usar contra os manifestantes que reivindicam a supressão dos subsídios ao gasóleo naquele país latino. O ato ocorreu numa altura em que os apoiantes do antigo presidente Evo Morales anunciaram novas manifestações para a próxima semana. A Bolívia encontra-se em estado de exceção desde junho, uma medida que permitiu ao governo pôr fim a uma onda de manifestações e bloqueios rodoviários contra a crise econômica que tinham paralisado o país durante 53 dias em maio e junho. Para fechar, temperaturas máximas prevista para hoje: Tete, 36 graus centígrados, Maputo, Xaxé e Pemba, 31, Beira, Quelimane e Nampula, 30, Inhambane e Chimoio, 29, Vilanculo e Lixinga, 28 graus centígrados de temperatura máxima. Foram as notícias das 9. Escuta as próximas quando for 11 horas.

0: paz deve significar educação de qualidade, emprego digno, oportunidades de emprego para todos os moçambicanos e principalmente a juventude, acesso à tecnologia e esperança no futuro. Ou seja, a paz e o desenvolvimento devem andar juntos. Devemos ensinar os nossos jovens não apenas a conhecer a história da guerra, mas sobretudo a preservar a cultura da paz. Porque quem conhece o valor da paz nunca permitirá que o ódio, a desinformação, a manipulação, principalmente nas redes sociais, sobretudo também a questão relacionada com o boato, substitua o diálogo. O diálogo deve ser a arma número um para a paz em Moçambique.
1: Presidente da República, Daniel Chapo.
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0: Muito bom dia, caro ouvinte da Rádio Moçambique. Está no ar o Linha Direta, o seu espaço semanal de debate, reflexão e pluralidade de ideias. Hoje colocamos no centro do debate o cotidiano do professor e os desafios para a melhoria da qualidade de ensino em Moçambique, no momento em que o país celebra o mês dedicado à classe docente. Para abordar este tema nas suas múltiplas dimensões, contamos hoje com um painel abrangente de 7 convidados conectados a partir de Maputo, Beira e Pemba. Aqui na sede, a representante do Sindicato Nacional dos Professores, a professora Helena Sugauk, o porta-voz do Ministério da Educação e Cultura, Silvestre Dava, a diretora nacional de formação de professores, Alok Jaime, e o representante do Movimento Educação para Todos, Avatar Kuamba. A partir do estúdio na Beira, o especialista em educação, o docente da Universidade de Likungu e doutor em educação, o Dr. José Marra, e nos estúdios de Pemba, acompanhamos em direto a realidade e o desafio das escolas na província de Cabo Delgado, através dos professores Melchior João e Irene Alfredo. Na sonorização deste programa está a Leonalda Matemel e eu, Nelson Moando, na moderação. Estaremos convosco ao longo de 1h50 nesta transmissão na Antena Nacional da Rádio Moçambique. Caro ouvinte, é também convidado a participar deste programa na segunda hora, ligando para os nossos números que colocaremos ao dispor. O Linha Direta começa agora e, para abrir este espaço, a professora Helena Sugauk, a quem questiono no arranque deste mês de professor moçambicano, qual é o estado do espírito real da classe docente do ensino primário e secundário em Moçambique? Bom dia.
1: Muito obrigada. Primeiro, saudar a todos, em especial aos professores do nosso país, do Rovuma Maputo, e aos colegas aqui do painel. Primeiro, como ONP, quero dar um pouco da criação deste sindicato, porque temos sempre novos professores que não sabem o que é isso da ONP, onde é que surgiu. Para dizer que no dia 12 de outubro de 1981 foi criada a ONP como Organização Nacional dos Professores de Moçambique. E este ano a ONP faz 45 anos, por isso que o nosso lema são 45 anos de história por uma nova cultura sindical. Quanto àquilo que é a saúde dos nossos professores, indo à questão colocada, olhando para a vida do professor, é marcada por uma forte dedicação ao ensino. O professor, em qualquer canto onde estiver, está a pensar na sua planificação de aulas, está a pensar na sua turma, que são os meninos, e isso ocupa a mente do professor. Mas para esse pensamento do professor não é assunto tão fácil. Exige grande capacidade de resiliência. E ainda o professor, no seu dia a dia, ele pensa no escassez do seu material, porque nós temos o material na sala de aula, mas não é completo, que precisamos ainda mais. E ainda mais o professor pensa como sair de casa e chegar no seu posto de trabalho. Então, ele percorre longas distâncias para poder chegar à escola. Mas a sua rotina varia entre as zonas urbanas e rurais. Para dizer que aquilo que é a situação de zona rural e zona urbana, cada zona tem sua maneira de ser, o professor tem sua maneira de se deslocar para chegar até o ponto de trabalho, principalmente nas zonas rurais, muitos saem a pé, mas a percorrer bons quilômetros para poder chegar no seu posto de trabalho. E na cidade, pode sair pegar um chapa, mas também com muita procura deste transporte tudo isso é o dia a dia do professor. Mas, no meio disto, há uns pontos ou elementos comuns que partilham as duas zonas, estou a falar de zonas urbanas e rurais, que são as condições de trabalho. Se formos para a zona rural, aquilo que é a preocupação do professor, não se foge tanto com o professor que está numa zona urbana. Estou a falar das salas de aula, especialmente para o ensino primário. O rácio professor-aluno é elevado. Nós encontramos nas nossas escolas uma turma com 60, 80 ou mais alunos, e que isso dificulta o controle, dificulta o acompanhamento pedagógico de cada criança, ou aquelas avaliações, porque nós, quando trabalhamos avaliações, nós esperamos no dia que se marca a prova, que no dia nós temos prova. Todos os dias o aluno é avaliado. Então, numa turma subcarregada de crianças, isso dificulta um pouco. Mas o professor, no meio dessas dificuldades todas, cria todas as metodologias que tem desde a formação para poder atender todas as crianças nessas turmas.
0: Muito bem, professora Helena. Felizmente, parece que o problema que tem a ver com as horas extras está ultrapassado e não fez menção. Mas vamos até ao Pemba para ouvir do professor Melchior João e a professora Irene Alfredo como é que têm convivido com estes problemas todos aqui avançados pela professora Helena, do Sindicato Nacional dos Professores. Apontou aqui a questão da escassez de material, a mobilidade, principalmente na zona rural. Falou também do rácio professor-aluno. Muito bom dia, professor Jaime Pemba.
2: Bom dia. Aqui, professor Melchior João Patrício. Dizer que, para Pemba, ou província de Cabo Delgado, também o professor tem esse cotidiano, referenciar que com muitas dificuldades, visto que para além das situações avançadas pela colega do sindicato, nós estamos com a situação do terrorismo. E naqueles distritos onde houve ações de terroristas, que tinham sido abandonadas, mas por causa da segurança atualmente, os professores voltaram. Mas não tem sido fácil o seu dia a dia. Têm trabalhado arduamente, com certas desconfianças das situações, mas lá estão os professores. Dizer que em Cabo Delgado, o rácio é de 93 alunos por turma, por isso podem imaginar o quanto o professor tem se feito muito pressionado com esta realidade. O material, também dizer que o professor se reinventa dentro dessas situações, fazendo os seus próprios materiais, de modo que as aulas possam acontecer. Então, esta é a nossa realidade. Na cidade de Pemba, também como se referenciou aí, cá idem, professores têm que sair de vários pontos da cidade para chegarem aos seus postos de trabalho, e assim tem se feito para que o processo de ensino-aprendizagem aconteça dia a dia.
0: Professor Melchior, permita-me questionar só a colega, a professora Irene, aí ao lado. Como é que tem lidado com esta situação de salas de aula com 93 alunos? Bom dia.
3: Bom dia, muito obrigada. Muito obrigada mesmo pela oportunidade, porque não é fácil ter essa chance de falar, de exprimir os sentimentos dessa natureza. Em relação ao ponto colocado sobre as turmas numerosas que estamos a enfrentar, como dizia o colega Melchior, que o professor é um artista. Sendo artista, faz de tudo para que aconteça para um sucesso. Porque todo professor sabe qual é a carga que carrega para contribuir e para o desenvolvimento desse país. Muito obrigada.
0: Muito obrigado, professora Helena. E, voltamos aqui aos estúdios na capital do país, Maputo, desta feita, para falarmos com o porta-voz do Ministério da Educação e Cultura, o Sr. Silvestre Dava. Perante as situações que foram aqui relatadas, a questão da escassez de material, a mobilidade, principalmente na zona rural, o rácio professor-aluno que chega a 93, qual é a ação do Ministério para tornar a qualidade de ensino aceitável?
4: Muito obrigado. Devo cumprimentar a todos os professores do país. Hoje, dia 12 de outubro, que é consagrado. Desculpe. Eu queria dizer, por ocasião da celebração do dia do professor moçambicano. Vou retomar aquilo que disse a professora lá em Pemba, que o professor é artista, porque ele consegue, olhando para as condições de trabalho de que dispõe, consegue dar a volta e fazer o trabalho nos padrões que, não sendo desejáveis, ao menos trazem alguns resultados positivos. O que o Ministério da Educação e Cultura tem feito, não só ele como Ministério, mas também com vários parceiros, é procurar anualmente colocar à disposição salas de aulas novas. Eu vou trazer aqui o dado que é previsão para 2027, da entrada em funcionamento de 645 salas. Muito pouco para aquilo que é a demanda. Se fizermos o cruzamento de dados com relação aos novos ingressos, havemos de perceber que, de facto, estas 645 salas não respondem de forma imediata àquilo que é, portanto, a demanda. Nós estamos a falar de entrada anual de cerca de 1 milhão e 600 crianças. E se olharmos para 2027, a nossa previsão é da entrada de 1 milhão 754 mil crianças. Portanto, 645 salas distribuídas pelo país todo não respondem de forma imediata àquilo que é a demanda. Mas é a ação que o Ministério está a desenvolver de colocar novas salas, embora não respondam de forma imediata e direta àquilo que é a demanda. E também temos estado a mobilizar ao nível pedagógico, em termos de formação contínua dos professores, onde partilhamos diversas metodologias, sobretudo para que o professor tenha habilidades de lidar com turmas numerosas. É suficiente? Estamos satisfeitos? Claramente que não. Precisávamos de muito mais. Aliás, aqui o ponto seria de colocarmos salas à altura e contratarmos professores também à altura, de forma que pudéssemos reduzir o rácio alunos por professor.
0: O que dizer da contratação de professores para poder cobrir, pelo menos, embora as condições não estejam criadas em termos de sala de aulas, O que dizer em termos de contratação de professores para reduzir pelo menos o rácio aluno-professor?
4: Bom, a contratação de professores é também um dos grandes desafios do Ministério da Educação e Cultura, uma vez que este exercício depende diretamente da disponibilização do orçamento, tal que não é suficiente para fazermos uma contratação à altura das nossas necessidades.
0: Quais são as necessidades em termos de professores? Por exemplo, para este ano, quanto é que deviam contratar, quanto é que conseguiram contratar em função do orçamento que foi alocado?
4: Bom, nós devíamos, falando em termos concretos, devíamos ter no sistema cerca de 15 mil professores para o ensino primário e 8 mil para o ensino secundário. Entretanto, a disponibilização do orçamento só deu para contratarmos 1.903 professores. É só ver a diferença que existe, é abismal. Daí continuarmos a conviver com o crónico problema de turno e meio, aquilo que nós designamos segunda turma para o ensino primário, enquanto para o ensino secundário continuamos a conviver com horas extras para podermos suprir esta necessidade, uma vez que, de acordo com as políticas do governo, nenhuma criança deve ficar de fora. Se nós olhássemos para aquilo que são os regulamentos e dizermos que uma turma só pode ter 50 crianças, então é de imaginar quantas crianças haviam de ficar de fora se o recurso não fosse este de segunda turma ou horas extras.
0: Para o próximo ano a situação pode prevalecer ou aventa-se alguma melhoria?
4: Eu penso que dizer que vai prevalecer tal como 2026 provavelmente não estaria a ser correto, porque de 1903 para 2026 vamos passar para 2920 professores. Vamos reduzir um bocadinho, mas não havemos de chegar aquilo que é o desejável, aquilo que era a nossa necessidade em termos de provisão de professores para todas as turmas que temos.
0: Muito bem, connosco também está nos estúdios a Locre Saide Jaime, é a diretora nacional de formação de professores no Ministério da Educação e Cultura. Doutora, com tudo o que foi dito aqui, qual é que tem sido a ação do seu departamento para termos um professor capacitado para lidar com as dificuldades que foram apontadas, principalmente no que diz respeito ao rácio aluno-professor? Bom dia.
5: Muito bom dia, caros ouvintes. Saúdo todos os professores que no seu dia a dia fazem com que o processo de ensino e aprendizagem esteja a decorrer a vários níveis, desde a escola, a ZIP, o distrito, a província e, no geral, a nação. Então, são grandes heróis que potenciam esta sociedade moçambicana em termos de conhecimentos científicos e todos os valores necessários para que construamos uma sociedade moçambicana com digna, justa e transparente, preparada para os desafios atuais. Nós, como Direção Nacional de Formação de Professores, temos trabalhado seriamente com a componente de formação inicial, mas também com a componente de formação contínua dos professores. Portanto, nessa atividade de formação contínua, uma das matérias sensíveis que temos abordado é a questão de gestão das turmas numerosas, chamando a apelação aos professores para que eles consigam mesmo fazer a combinação em termos de planeamento estruturado no que refere às ações pedagógicas e, igualmente, também a priorização do uso das metodologias ativas, definindo claramente as metodologias de gestão das turmas numerosas em função de trabalhos de grupos para facilitar a partilha de conhecimento entre os alunos na turma e para não ficarmos com a sensação sensação de que estamos realmente numa situação que não tenha alguma saída. Portanto, os professores são munidos, sim, também em matéria de produção de material didático, não havendo a capacidade do Ministério alocar os materiais didáticos em todo o país, tendo em conta a extensão do nosso país, que é vasto. Então, o professor realmente tem que produzir materiais didáticos com recurso aos materiais locais. Então, é uma das ações que temos levado a cabo junto dos nossos professores, sobretudo os professores do ensino primário, da primeira à sexta classe, que é a base, nós consideramos que é o alicerce para a construção do conhecimento básico da criança.
0: Qual é a avaliação que faz desta metodologia que é dotada ao professor, em termos de resultados práticos que são apresentados pelos alunos?
5: Claramente que em algumas escolas onde os professores são bastante proativos e fazem o uso efetivo destas metodologias ativas, assim como a produção dos materiais didáticos com recurso aos materiais existentes na zona onde ele está afeto, e então tem sido bastante produtivo. Há alunos que realmente aprendem, porque é importante que o professor não esteja parado por falta de materiais básicos necessários. Por exemplo, há professores que, para potenciarem a componente da numeracia, recorrem a pauzinhos, pedrinhas, é o material básico que já existe dentro da comunidade, né? Então, mesmo a componente de literacia, o professor pode ensinar, né, as crianças através de atividades mais descontraídas, tirando os alunos da sala para fora, podem escrever na areia as letras, as vogais, as consoantes. Vai acontecer a aprendizagem de forma natural e é preciso reconhecer que há professores que sabem fazer isto e muito bem, através das iniciativas locais e muita proatividade como docente do ensino primário.
0: Muito bem, daqui a pouco vamos aos estúdios da Rádio Moçambique na Beira, onde está o especialista, o Dr. José Marra, para fazer uma avaliação do que foi dito aqui com relação principalmente à formação do professor e os seus resultados, tendo em conta as dificuldades também arroladas. Mas conosco aqui no estúdio está também o Avatar Kwamba, do Movimento Educação para Todos. Estando no terreno, Movimento Educação para Todos, como é que avalia a eficiência do que foi aqui dito em termos de formação e também o que tem a dizer no que respeita ao cotidiano do professor, os problemas todos que foram arrolados? Bom dia.
6: Muito bom dia. Primeiro saudar aos caros ouvintes da Rádio Moçambique e ao painel que está aqui comigo e ao painel que está ao longo desse belo Moçambique. Estamos a falar de Sofala, Beira e em Cabo Delgado. Em primeiro lugar, indo direto àquilo que é a sua colocação, naquilo que foram as contribuições, primeiro dar o meu muito obrigado, porque eu também sou professor de desenho. Todas as observações que a professora Helena, o professor Melchior colocou aqui, refletem de facto aquilo que é o sentimento do professor, aquilo que são as dificuldades do dia a dia. Não é fácil para um professor acordar de manhã logo muito cedo, sair da sua casa, ir para a escola e encontrar uma sala com um rácio que está ao nível de 93 alunos para um. Então, isso é um ponto muito complexo e o MEPT acompanha isso com muita seriedade como uma organização da sociedade civil que representa os professores. E temos uma preocupação, nós como MEPT, quanto a esses números, porque segundo o plano estratégico de 2024-2029, há uma previsão de contratação de cerca de 58 mil professores. Estamos a falar de uma média de 11.600 professores por ano. E se nós formos a fazer as contas de 2024, 2025, 2026, não temos 6 mil professores contratados. Estamos a dizer que ainda nem conseguimos cumprir com aquilo que era o plano do primeiro ano de contratação. Isso, para nós, mostra, de facto, uma grande preocupação, porque toda essa sobrecarga volta para um elemento, que é o professor. É este professor que deve suprir toda essa demanda. Então, é importante, de facto, parte do governo que desenvolva estratégia, que desenvolva estratégias de diálogo com organizações da sociedade civil e com outros parceiros internacionais para reduzir. E ouvi aqui o meu colega do painel, o professor Edson Dava, a falar que, de facto, ele assume e entende, de facto, que o governo tem feito muitos esforços para garantir que as crianças tenham mais salas de aulas, para garantir que as crianças, que haja mais contratação, de facto, de professores. Mas precisamos de melhorar, e precisamos de melhorar a comunicação para garantir que os professores, mesmo nessas condições, como a professora Alok estava a falar, das metodologias ativas, que é outro grande desafio que nós estamos acompanhando como organização da sociedade civil, que é o problema da formação contínua para os professores sobre o uso das metodologias ativas.
0: Apontou aqui a questão da necessidade do diálogo que o governo deve empreender com organizações da sociedade civil e também comunidade internacional. Percebo eu que quer se referir à questão do financiamento do orçamento.
6: Sim, financiamento e estratégia de atuação. E, acima de tudo, comunicação. Falava questionou depois da comunicação da professora Helena sobre. Ela não tocou o ponto de horas extras. Estamos a falar que o Estado está a dever aos professores mais de 12 mil milhões de meticais, pelos dados de nosso poder. Então, e vamos analisar daquilo que foi o orçamento dedicado à educação, que nem chegou a atingir os 20%, que é aquilo que é o compromisso de Dakar que o governo apresentou. De 2024 para 2025, saímos de 85 mil milhões para 92 mil milhões. De 2025 para 2026, saímos de 92 mil milhões para 95 mil milhões. Estamos a dizer que o governo apenas incrementou, nesse último ano, 3 mil milhões. Agora, deve aos professores mais de 12 mil milhões. Qual é a estratégia que o governo tem para suprir essa dívida? Se o processo de incremento ano a ano nem chega a suprir aquilo que é a dívida só com os professores. E existe também outro desafio, que é a questão de construção de salas de aulas. Estamos num país que está propenso a intempéries, que é agentes climáticos extremos. A dívida que o governo tem para repor as salas estragadas, salas destruídas pelas cheias, está aproximadamente a 75 mil milhões. Estamos a dizer que um orçamento anual para a educação por si só, ele não responde às necessidades imediatas e nem à duplicação. Era necessária uma duplicação para poder suprir todos esses problemas. Então, é importante aqui que haja, por parte do governo, um espaço de diálogo que apresente as contas reais ao professor. O professor precisa saber qual é o estado real da nação e como é que o Estado está a desenvolver estratégias, de facto, para suprir esse tipo de problemas. Então, aí, de facto, vai-se entender por que nós saímos dos 92 para os 95 mil milhões. E o que é que o Estado está a fazer para resolver o problema das horas extras que ano a ano vão se acumulando. E é preciso destacar uma coisa também. No ano 2024, o governo veio ao público e disse que ia pagar os professores de forma faseada, das horas em atraso, e que iniciaria imediatamente o pagamento das horas correntes daquele ano. Não o fez. Em 2025, prometeu isso, não o fez. Estamos em 2026, prometeu isso, não o fez. Então, esse tipo de pronunciamento, de comunicação, que não chega, de facto, a corresponder àquilo que é a expectativa do professor, acaba reduzindo aquilo que é a moral do professor Jalego, que é um professor que eu admiro muito, aquilo que é a moral da professora Helena, aquilo que é a moral do professor Melchior, que está em Cabo Delgado, que ele sai todos os dias de manhã para trabalhar e vê a sua expectativa adiada. É importante, de facto, que exista esse diálogo. Muito e bem. Que se apresenta o panorama real. E para que o professor entenda que eu vou trabalhar, eu vou ter o meu salário, mas a hora extra eu não posso esperar, porque o governo ainda está
7: a resolver esse assunto. Então, como organização da sociedade civil que representa os professores, ainda nós temos essa preocupação.
0: Muito bem, obrigado. Vamos à cidade da Beira, onde está o Dr. José Marra, especialista em educação, professor auxiliar na Universidade de Lukungu. Muito bom dia. Doutor em educação e formador de professores, que avaliação faz sobre a preparação dos nossos alunos, dos nossos professores, tendo em conta as dificuldades que enfrentam no seu dia-a-dia, no seu cotidiano? Bom dia, mais uma vez.
8: Muito bom dia. Eu, em primeiro lugar, queria agradecer a oportunidade que me foi dada para estar nesse debate rico em painel, que são colegas, né, de profissão, e também agradecer a presença dos representantes da sociedade civil, como pude me aperceber, e também do nosso Ministério, não é? da Educação, do nosso governo. E queria também agradecer de forma tão especial aos colegas que estão lá no Norte, não é? Em Cabo Delgado, o professor Mercier, a professora Irene, não é? Que estão em Pemba, pela coragem, e já vi pelo sacrifício também que empreendem para trabalhar, para realizar a sua atividade do dia a dia, num contexto particularmente difícil, né? Por causa do terrorismo que eles próprios mencionaram e que o país também está a testemunhar esse mal que não é bom para a nossa sociedade. Eu queria colocar algumas considerações assim prévias sobre essa questão do cotidiano do professor. Não é? Como é que é feito o dia a dia do professor em Moçambique? Me parece que a pergunta que está por detrás dessa afirmação, o cotidiano do professor, é essa, não é? O que é feito no dia a dia do professor? Qual tem sido a sua rotina? E elenquei aqui quatro elementos que poderia até chamá-los de aspectos que caracterizariam o dia-a-dia do nosso professor. Então, lembrando sempre que o professor, ele é um profissional, não é? Cujo trabalho, objeto de trabalho, goza de algumas especificidades quando comparado com o objeto de trabalho dos outros profissionais, nomeadamente a medicina, não é? Etc, etc. Por que afirmo isso? Porque o nosso trabalho não acontece pura e simplesmente na sala de aula. Eu costumo conversar e falar para os colegas que o trabalho do professor é 48 horas por dia, acontecem 48 horas por dia. Quer dizer, ele planifica, estuda permanentemente. Ele tem de estudar, não é? E depois, ele tem de ser uma pessoa de cultura, não é? Cultura no sentido do conhecimento, no sentido da capacidade de transformar aquilo que é material em aquilo que é material, ou vice-versa. Então, para realizar esse trabalho, que é um trabalho intelectual, obviamente, não é? Ele precisa de ler, né? Produzir, interpretar e sistematizar textos. Então, o que estou a chamar de textos aqui não é necessariamente os textos escritos que aparecem nos nossos manuais. Eu estou a chamar textos todos os efeitos de sentido que a nossa sociedade produz, não é? E o professor tem de ressignificar isso. As pessoas não imaginam o quanto isso é trabalhoso, não é? E o nosso instrumento de trabalho é o nosso intelecto. E nessa medida, eu considero o professor como um ator político, não é? Que tem convicções próprias, mas por causa, vamos dizer assim, da finalidade da educação, do ensino que ele realiza, ele abdica dessas convicções em muitos aspectos, em muitas ocasiões, para produzir o seu aluno.
0: Doutor José então, Marlon, eu haveria de lhe questionar agora.
8: Sim, sim.
0: Enquanto formador de professores da Universidade de Congo, como é que avalia os instrumentos que são atribuídos aos professores para enfrentar estas dificuldades todas, enquanto formador de professor?
8: Pois, essa pergunta é interessante porque ela vai ao encontro do que os colegas levantaram aqui, a colega da Direção Nacional de Formação de Professores, quando fala da questão das metodologias ativas, não é? Isso faz parte da literatura, mas no terreno a gente, quando vai observar e analisar, há muita distância entre o que acontece no contexto da formação e o que acontece no contexto da realização do ensino. Em termos práticos, eu vou dizer o seguinte, que as metodologias ativas, subejamente conhecidas, né, no meio de formação de professores, passaram a ser um bocado banalizadas, não é? Metodologias ativas não são uma espécie de receita para o professor ir atuar no terreno. São um conjunto de procedimentos que envolve a realização de atividades, a diversificação de atividades. Então, isto não acontece, ainda que exista muito esforço da parte dos nossos colegas, que são efetivamente heróis no terreno, mas não acontece por quê? Porque o processo de formação contínua dos professores, ele tem de ser consequente. O professor do ensino primário, o professor do ensino secundário, o professor do instituto, o professor do ensino técnico profissional, precisa ter, de alguma forma, um elo que o ligue à universidade. E a universidade esteja também ligada a esses setores que eu acabei de mencionar. É verdade que nós temos as organizações, tal como o Sindicato dos Professores, a UNP e outras organizações que fazem esse trabalho, e na minha opinião muito bem, mas sinto que temos a necessidade de conceber também a educação como uma, vou dizer, uma instância, não é, que estrutura o funcionamento do nosso Estado, não é? E sendo assim, é prioridade soberana que atribui a vários setores o poder do trabalho, o poder de sociedade, o poder de cultura. Então, isso deveria ser, sendo uma vamos dizer assim, uma ordem soberana, o orçamento, a questão do orçamento, deveria ser prioridade, ser um investimento.
0: Muito obrigado, Dr. Marra. Voltaremos ao estúdio na Beira. Aproveitando a deixa que nos colocou aqui, a questão do sindicato ser mais interventivo, vou perguntar à doutora Helena Sigaúque, do Sindicato Nacional dos Professores. Que ações, perante o que foi relatado aqui, que ações o sindicato tem levado a cabo ou planeia de modo a ser mais interventivo e encontrar algumas soluções para os problemas aqui elencados?
1: Pois, muito obrigada. Dos problemas aqui levantados, primeiro, vou começar mesmo pelas horas extras que... que é um cancro para os professores e que nós, como Sindicato Nacional dos Professores, sentimos muito quando sempre choramos, trabalhamos. Quem trabalha espera a colher alguma coisa no final do mês. E é um assunto que está levando muitos anos até hoje. E nós... Não paramos, não ficamos só a assistir. Trabalhamos com as escolas. É verdade que o nosso país é um território vasto. Aproximamos as escolas. Procuramos saber o que estará a acontecer.
0: Mas ao nível central, que tipo de pressão é feita? O que contributo é dado para que parte dos problemas sejam resolvidos?
1: Sim, sim. Nós, como priorizamos o

0: deixar as crianças, porque temos um número maior nas nossas salas. E aquelas crianças irão para onde? Mas este professor precisa ser comunicado, ser falado, olha, trabalhe. Mas a verdade, a situação do país está desta maneira. Creio eu que o professor vai perceber e vai, na verdade, vai evitar levantar o barulho que temos acompanhado com os professores. Eu estava a dizer que, e nós como sindicato, nós aproximamos ao nosso patronato procurar saber o que estará a acontecer nas finanças, no nosso ministério. E nós até chegou o momento em que esperávamos que até hoje este problema estaria já ultrapassado. Até no ano passado, se não estou a errar, o professor Avatar, no ano passado, aquele movimento que responde pelos professores, aproximamos e ficamos com uma garantia que até hoje teríamos ultrapassado o problema de horas extras. Mas o que se verifica no terreno, não. Alguns professores receberam, mas alguns, e são muitos, ainda não receberam suas horas extras.
1: Vamos
0: E nós
1: então,
0: estamos a trabalhar nesse sentido.
1: vamos agora a Bemba saber dos professores Melchior e Irene se de facto receberam as horas extras e se não receberam, como é que têm lidado com esta situação, se em algum momento afeta o vosso desempenho enquanto docentes. Professora Irene?
2: Obrigada mais uma vez. Em relação a esse ponto de horas extras, na verdade é um cancro, é algo que não é fácil lidar cá na cidade ou a nível da província. Falar de receber das horas extras não é taxativamente a 100% daquilo que tinham dito. Então, não vou querer mesmo me alongar sobre a recepção das horas extras.
1: Mas sente que influencia em algum momento o seu dia a dia? É capaz de influenciar o seu desempenho no dia de lecionação?
2: É claro que pode influenciar, porque aquilo que estavam a dizer os outros painelistas, que quando alguém trabalha, sempre espera o seu ordenado. Então, se esse ordenado não aparece de forma saudável, mesmo com promessas, sempre compromete. Por isso, há essa necessidade, muita necessidade da comunicação. Porque, na verdade, o professor consegue entender. Por isso, não é em todo lado, mesmo com esse tipo de situação, o professor larga os inocentes, que são os alunos.
1: Professor
2: Mesmo com a
1: Melchior,
2: dificuldade,
1: muito obrigado.
2: ainda continua a trabalhar.
1: Obrigado, professora Irene. Vamos só ouvir o professor Melchior antes de passarmos para a palavra aos estúdios centrais, para o sinal horário das 10. Professor Melchior, partilha da mesma opinião? Sente alguma influência no seu dia a dia com esta ausência de horas, das horas extras?
3: Obrigado. Dizer que sim, sou da mesma opinião, porque, na verdade, tenho que concordar com o colega do MEPT que muitas das vezes tem que haver uma boa informação aos professores quanto a essa situação de horas extras, para que não haja situações como a essas que estamos nos referir. Porque o professor está consciente de que eu trabalho como minha profissão e o Estado me paga mensalmente por isso. Então, quando também sou chamado a dar algumas turmas por horas extras, então tem que haver a responsabilidade da parte daqueles que nos pagam. E haver uma boa informação. Obrigado.
1: Muito obrigado, professor Melchior João e Irene Alfredo. Estão nos nossos estúdios em Pemba. Daqui a pouco entramos para a nossa segunda hora desta linha direta e vamos para já fazer um breve

0: intervalo para o sinal horário das 10 horas. Logo a seguir, regressamos ao programa. Até já.
1: Até já, Nelson Moando, caro ouvinte. Estamos a transmitir o programa Linha Direta, edição de sábado, 10 de outubro de 2026. 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Neste momento, são 10 horas em todo o país.
0: Regressamos então para o programa Linha Direta e continuamos a falar do tema escolhido para hoje, que é o cotidiano do professor e os desafios para a melhoria da qualidade de ensino em Moçambique. Estão connosco 7 convidados em Maputo, Beira e Pemba. E como a questão levantada no último quarto de hora do programa foi relacionada com a comunicação, temos nos nossos estúdios o porta-voz do Ministério da Educação, Silvestre, a quem volto a colocar esta questão, que foi muito abordada aqui no nosso espaço. Falha a comunicação no Ministério da Educação, tendo em conta as dificuldades que os professores enfrentam? E no último quarto de hora, uma das questões muito abordadas foi a de horas extras e a ausência, eventual ausência de informação por parte do governo.
2: Mais uma vez, agradeço a oportunidade de me pronunciar à volta do que já foi dito. Lamentar que, bom, temos este problema de horas extras e nós sabíamos que a celebração do 12 de outubro havia de ser ensombrada por causa das dívidas que o governo tem com relação aos colegas professores, mas ainda assim avançamos para partilharmos das festividades. E ainda bem que assim é, porque percebemos que, afinal, há reclamação da comunicação e este aspecto, entendemos nós que a comunicação constrói sociedades, constrói os homens, mas também destrói. Quando mal gerida a comunicação pode destruir, e a falta dela pior ainda. E daí que, bom, há necessidade de melhorar. Mas verdade seja dita que o Ministério da Educação entende que o assunto de horas extras em dívida para com os colegas professores é muito sensível. E nós chegamos a um extremo de perceber que qualquer abordagem sobre o assunto mexe com a sensibilidade, mexe com as emoções dos colegas professores, a quem se devem, portanto, os honorários decorrentes do trabalho extra. Mas não nos furtamos a abordar. Por exemplo, precisamos de recordar, acho que os colegas do painel, a representante da ONP, mesmo da sociedade civil, estão recordados que viram no Ministério da Educação e Cultura o líder na tentativa de encontrarmos solução, junto de quem de direito, portanto, o gestor financeiro do país. O Ministério da Educação liderou no sentido de ir encontrar junto desta entidade estratégias para flexibilizar a liquidação da dívida. E infelizmente, bom, não diria infelizmente, mas a estratégia que nos foi colocada foi primeiro iniciar-se um movimento de validação das horas, uma vez que foram feitas desde 2022 até agora, e durante algum tempo foi interrompido este pagamento. Então havia necessidade de se aferir à autenticidade de algumas horas. Isto levou o tempo que levou. Aliás, deixe-me dizer que a última informação que nós temos é de que as horas de 2024 estão agora em processo de validação e está sendo pago paulatinamente, tal como disseram os colegas, a dívida de 2022 e 2023. Qual é o nível deste pagamento? É aqui onde reside o grande problema que os colegas trouxeram como falta de informação. Porque, a partir de algum tempo, este exercício foi transferido para as províncias, as direções provinciais das finanças. São eles quem gera o pagamento e como é que é feito? Diretamente nas contas dos professores. Carecendo daí a produção de um relatório tempestivo, de forma que possa ser partilhado entre todos os interessados. O que eu estou a dizer é que há, de facto, dificuldades de comunicação no sentido de termos em tempo útil o relatório referente a este exercício. Mas eu julgo que nas autoridades locais, estou a falar das direções provinciais, melhorado este aspecto de comunicação, poderemos, os professores podem ser comunicados a tempo, de forma que possam fazer o acompanhamento daquilo que é o movimento de pagamento das dívidas, que eu asseguro, um dia vamos ter que resolver em definitivo este problema.
0: E parece que tem que ser breve pelos relatos que os professores deixaram aqui a ficar. Deixa-me só ouvir a Diretora Nacional de Formação de Professores do Ministério da Educação e Cultura, a doutora Locre Saide Jaime. Se sente, acreditando que essa formação dos professores é contínua, sente alguma influência nesta formação ou no desempenho dos professores com relação à falta de pagamento das horas extras ou à regularização do pagamento das horas extras?
3: Bom, como dizia o nosso porta-voz, que é uma matéria bastante sensível e mexe com os nossos colegas a vários níveis. No entanto, nós, quando realizamos as nossas formações contínuas, temos tido o privilégio de conversarmos, dialogarmos com os colegas para darmos o ponto de situação sobre os contornos dos pagamentos de horas extras, reconhecendo que o diálogo é extremamente importante e não temos tido dificuldades na execução desse tipo de ações formativas. Mas, como Ministério de Educação e Cultura, estamos cientes de que realmente precisamos de encontrar alguma solução. Reforçando esta questão dos pagamentos, os pagamentos estão a acontecer de forma faseada e de forma gradual. Aquilo que tem que ser melhorado realmente é a comunicação. Sempre que os serviços provinciais de economia e finanças proceder com algum pagamento, é necessário que haja uma comunicação direta às direções provinciais de educação. E, por via das direções provinciais de educação, a informação poderá chegar até aos serviços distritais de educação, juventude e tecnologia, sendo que estes poderão enviar esta informação às escolas para fazerem chegar aos respectivos professores visados. Acho que é extremamente importante, nós reconhecemos. mas o governo assume esta dívida. Isso é que é importante também saber, que o governo assume mediante a validação dos processos todos por via de equipes multissetoriais, tanto do setor da educação, assim como do setor das finanças, ao nível das direções provinciais de economia e finanças e serviços de economia e finanças. Então, isso é importante. A partir do momento em que nós ficamos cientes de que a dívida já foi aferida e validada, não podemos perder a esperança de que qualquer dia essa dívida poderá ser liquidada em função da disponibilidade dos recursos financeiros que o país tem e o governo tem em manga. Então, estamos todos preocupados com essa situação e na busca realmente de soluções mais fiáveis e concretas, porque nós contamos com os professores, sabemos que eles são a base da construção de qualquer sociedade. E muito obrigada.
0: Muito bem, deixa-me só anunciar os contactos aqui da Rádio Moçambique para o ouvinte que quer participar do programa. É o 8465-00342, volto a repetir, 8465-00342 e o 87165-4901, 87165-4901. As nossas linhas estão a partir de agora abertas e o ouvinte pode ligar para participar deste Linha Direta. Prosseguimos com o programa aqui ao nível dos estúdios centrais da Rádio Moçambique para ouvir do Movimento Educação para Todos, representado aqui pelo Sr. Avatar Kwamba. Como é que avalia, então, a eficiência da alocação de recursos públicos ao setor da educação?
4: Muito obrigado. O Movimento Educação para Todos entende que há um trabalho muito grande que deve ser feito por parte do governo para responder àquilo que são as necessidades da educação no país.
0: Vou ter que interromper, a partir de agora vamos ter esta ginástica, porque temos ouvintes em linha nos próximos 10, 15 minutos. Temos um ouvinte, bom dia, o seu nome, de onde é que fala e está a participar do programa.
5: Anonimato, distrito de Vilancolo.
0: Sim, pode prosseguir.
5: Eu acompanhei atentamente tudo que falou ali, mas eu tenho por pedir ao doutor Silvestre Dava para que mais ou menos se comporte como técnico, não como político, dar uma informação muito exaustiva, clara e convincente, de muita moral à classe docente em Moçambique.
0: Muito obrigado.
5: Nos últimos anos que o doutor Silvestre Dava ter vindo a falar na televisão, não agrada a classe de professores.
0: Muito obrigado.
5: Ele tende mais a inclinar no lado político, não no lado técnico. Agora, nós queremos a moralização daquilo que sai da boca dele.
0: Ficou a sua questão, vamos colocar ao Dr. Silvestre Dava, ele também anotou, com certeza vai dar alguma resposta.
5: Sim.
0: A indicação é que temos mais um ouvinte em linha. Muito bom dia. Havia esta indicação de estar mais um ouvinte, vamos procurar ser breves nas abordagens. Bom dia, ouvinte em linha, de onde é que fala? E o seu nome, faz favor, está a participar do programa. Perdemos o contacto, vamos prosseguir com o senhor Avatar Kwamba, do Movimento Educação para Todos.
6: Eu estava a dizer como é que, como sociedade civil, tem evitado esforços, de facto, para apoiar as iniciativas do governo em melhorar as condições dos professores. É por isso que nos últimos 3 meses nós temos feito uma campanha para a criação do Fundo Nacional do Ensino Básico. Não é? Entendemos nós que é importante que se crie esse fundo. Reconhecemos os esforços do governo para
4: financiar a educação no nosso país, e reconhecemos também que o governo ratificou, nesse caso, vamos dizer, o termo de Dakar, não é? Que preconiza que dedique 20% dos seus recursos para a educação, algo que ao longo dos anos fica abaixo disso. O último ano só tivemos 17,17%, sem colocar a responsabilidade da dívida. É por essa razão que nós entendemos que devem existir outras estratégias, que uma dessas estratégias, de facto, é a criação do fundo, onde, além do que nós temos habituados, daquilo que está é retirado do, para a educação, mas que existam outras formas, como as indústrias extrativas, sim, a indústria extrativa, que tenha uma responsabilidade, e outros atores ativos econômicos que possam dedicar uma parte daquilo que são os seus ganhos para apoiar
0: o setor da educação.
4: Setor de educação.
0: Vamos espreitar novamente a nossa linha. Muito bom dia. O seu nome, de onde fala e está a participar do programa.
7: Bom dia. Aqui fala o Alberto de Cruminote. Primeiro, agradecer os esclarecimentos que tivemos dos nossos convidados aí. Está muito bom. De facto, a educação tendo chave para o desenvolvimento de qualquer país do mundo. E tem Moçambique também está acontecendo aqui. Em todo lugar onde eu andei, vejo a educação, em termos de quantidade, é muito bom mesmo. Muito bom. Quem reclama a quantidade é a pessoa que não tem. Mas o que está em causa, meus amigos aí, é a qualidade. A qualidade está muito baixa mesmo. Muito baixo. E mesmo eu que não fui à escola, eu só cheguei até terceira caralho, consigo ver que a qualidade está muito baixa. Eu não era pessoa que pudesse falar de qualidade porque não fui à escola. Mesmo assim, mesmo aquelas pessoas que foram à escola, a Varina mesmo estava com um professor reformado. Ele também sabe dizer que a educação baixou muito em termos de qualidade. Isso é para pedir aos senhores aí, para que aumentasse a qualidade, para ver se, ao andar do tempo, vamos minimizar ou reduzir a importação dos engenheiros. Porque, dessa forma, continuaremos a importar os engenheiros enquanto nós aqui formamos pessoas.
0: Muito obrigado, Sr. Alberto.
7: Sr. Alberto, se tenha ofendido alguém, peço desculpa nisso.
0: Muito obrigado, Sr. Alberto. Falou-nos de Congolote, na cidade de Maputo. A indicação é que temos um outro ouvinte. Muito bom dia. Seu nome? De onde é que fala? Está a participar do programa? Não temos. Penso que o contacto com este ouvinte acabou por falhar. Vamos prosseguir com o nosso programa aqui nos estúdios centrais. E para ouvirmos, volto a ter outra indicação de que sim, agora há um ouvinte. Muito bom dia, a hora é deles. Muito bom dia.
8: Doutor, bom dia.
0: O seu nome, de onde é que fala e pode colocar a questão.
8: Certamente, estou a falar de Xangara, província de Tete. Sou Silêncio Verde.
0: Sim, pode avançar.
8: Sim. Eu queria saber do seu porta-voz, o senhor Silvestre Gava, não é? Custou a me referir quanto aos exames. Eu não sei se tem outro, para além deste método que se adotou para as realizações dos exames, estou a me referir das classes que agora, assim, queria, eu estava a dizer das classes que estão a fazer exame neste momento. Então, eu não sei se tem outro método, ou seja, há outras intervenções. No que tange a digamos como, o novo pacote, o novo programa do Ministério, haverá outras classes por introduzir as exames?
0: Muito obrigado. Falou-nos de Xangara, em Tete. Prosseguimos o programa aqui ao nível central. Vamos, portanto, como foram colocadas aqui algumas questões, Vamos à cidade da Beira, ao encontro, à indicação de mais um ouvinte, e este tempo é dedicado ao ouvinte. Daqui a pouco fechamos para podermos ter as respostas. Muito bom dia, amigo ouvinte.
9: Bom dia.
0: O seu nome, de onde é que fala?
9: Júlio Samson, fã de Congolote, município da Matola.
0: Pode prosseguir.
9: Sim, eu queria falar sobre o curso noturno. O Ministério da Educação tem uma tendência de abolir o curso noturno, substituindo por ensino à distância. A questão que eu tenho é que temos a alfabetização de adultos, e esses, quando chegam ao ensino secundário, vão para o curso noturno. Se é um curso noturno, como que essas pessoas vão estudar? Atendendo que são pessoas que já estão a trabalhar. Não só, o ensino à distância não tem tido, digamos, aquele aproveitamento que tanto se fala, porque não temos material para os alunos. Eu gostava que o doutor Dava fosse muito bem estudado o assunto de curso noturno, porque está-se a abolir, mas muita gente há de ficar sem sítio para estudar, atendendo a se dizer que não há dinheiro para pagamento de professores, horas extras, sei quantos, ou aloca-se novos professores para o curso noturno. Muito obrigado.
0: Obrigado, Sr. Samson. Sou Júlio Samson, que ligou-nos da cidade de Maputo. Mais um ouvinte, bom dia. O seu nome e de onde fala? Está a participar do programa. Ficamos sem os nossos ouvintes. Deixem-me só recordar os nossos contactos para quem só agora acaba de nos contactar. É o 8465-00342 e 8716-54901. E hoje estamos a falar do cotidiano do professor e os desafios para a melhoria da qualidade de ensino. Ouvinte linha, muito bom dia.
10: Muito obrigado, jornalista Nelson Moandro, muito bom dia. Aqui sou Sérgio Rafael, falo de Vilanculo. Primeiro queria saudar os convidados da educação, não é? Pelo papel que eles nos dão dia a dia. Agradecer bastante, não é, o esforço que, o juramento que eles fizeram e também pelo esforço que eles têm feito. Bom, a pergunta, queria saber, junto dos convidados, dos professores, eles são formados para ensinar os alunos nas escolas, mas alguns professores, quando chegam já, depois de ter a profissão, e alguns professores até 15 já exigem os alunos, não é? Se calhar da sexta, da sétima classe, por aí, oitava, para ter aqueles telefones um pouco assim, não é? De qualidade, para que alguns matérias, não é? E possam investigar nos telefones. Então, às vezes não dão apontamento, não todos, mas alguns professores às vezes não dão apontamento aos alunos. Só investigam nos telefones. Então, será que esse aluno mesmo pode ser um bom professor amanhã? Será que pode ter um bom aluno, um bom aproveitamento mesmo? Então, eles deviam escrever tema e depois dar explicação, depois de dar o apontamento. É a minha forma de ver, não é? Tenho visto hoje em dia, a maioria dos alunos só investigam nos telefones, já não passam apontamento. Então, isso devia ser uma coisa que também os professores deviam ver, não é? Para que os alunos possam ser bons alunos amanhã. Termino por aqui desejando um feliz 12 de outubro a todos os professores. Muito obrigado.
0: Obrigado, ouvinte Sérgio Rafael. Vamos tentar mais um e último contacto com o nosso ouvinte. Muito bom dia, o seu nome, de onde é que fala?
11: Bom dia, sou Francisco, a partir de Lalau, Nampula. Sim, eu queria saber por que nós, por exemplo, professores, estamos numa escola, por exemplo, escola básica, dois professores, diretor e pedagógico. É a realidade da província de Nampula. Agora, o que custa ao governo organizar recursos humanos para as escolas E assim o ensino será de qualidade, dois professores numa escola básica, três, quatro professores numa escola básica. Na escola primária, um professor, um diretor, diretor sozinho na escola. Outra questão, quando chegamos neste momento dos próximos exames, temos recebido nos mídias enganos a dizerem que vão pagar horas extra durmo e meio dos anos passados. Agora, por que não nos dizer a realidade para nós arregaçarmos as mangas e começarmos a trabalhar? E muito obrigado.
0: Muito obrigado, bom dia. Foi o nosso último ouvinte. Tudo para podermos dar resposta às questões aqui colocadas. Eu, na altura, já me dirigi à cidade da Beira, ao encontro do nosso convidado, e a questão que lhe coloco é com relação à qualidade de ensino que foi aqui levantado pelo Alberto do bairro de Congolote, na cidade da Beira, tendo em conta as questões que inicialmente foram aqui levantadas, que têm que ver com a mobilidade, salas de aula, rácio, professor, aluno. Esta é uma questão que também foi colocada aqui por um ouvinte. Dr. Marra?
12: Sim, sim, muito obrigado. Eu rapidamente vou responder essa questão, que, na verdade, é uma questão que trata de assuntos da dimensão institucional, né, da nossa educação. No cômputo geral, essas questões de rácio aluno-professor tem que ver mesmo com a expressão das fragilidades, né? De capacidades até infraestruturais, né? A questão da ausência ou da exiguidade das salas de aulas. Infelizmente, foram anunciadas aqui, foram planificadas para o próximo ano, cerca de 645 salas, né? Estamos de parabéns, mas continua a ser um desafio. A outra fragilidade que foi muito levantada aqui no debate, assumi mesmo como fragilidade, a questão da planificação estratégica. Não é? Tanto do orçamento quanto dos currículos, não é? E aqui eu vejo pessoalmente que precisamos também de transitar, não é? de uma política de planificação de governo para uma política de Estado, não é? O que estou a querer dizer aqui é a gestão curricular da educação que reverbera no processo de ensino-aprendizagem contém e deve conter elementos estruturantes do que nós, como moçambicanos, sonhamos que, o que deve ser a nossa educação, não é? Que tipo de desenvolvimento humano queremos e que tipo de justiça social precisamos, queremos com esse tipo de desenvolvimento humano. Então, penso que aqui nós temos também fragilidades, temos que assumir. Mas, no fundo do túnel, né, há uma luz. Há aqui a questão da sociedade civil, a ONP e outros organismos que funcionam como parceiros, né, do setor da educação. Mas eu vejo também que deveríamos, aos poucos, introduzir uma espécie de diálogo entre os colegas que trabalham no primário e no secundário com os colegas que trabalham no ensino secundário. Estabelecermos aqui uma espécie de grupos de interesse acadêmico e investigativo. Né? Por que, não o professor do ensino primário não pode pertencer a um grupo de trabalho, um grupo de investigação de seus interesses, né? Das dificuldades que tem, e juntamente com a universidade, e para aprender a resolver os problemas específicos do seu interesse. E por que, não os professores do ensino primário e secundário não podem desenvolver projetos de financiamento e concorrerem para ganhar dinheiro e financiar e tentar suprir vários problemas que vivem no seu contexto. Então, eu vejo aqui a exemplo de Portugal, mas não quero tomar isso como o apanágio, né, da discussão da nossa educação. Mas Portugal tem, as escolas portuguesas estão organizadas em agrupamentos, né, e têm vínculos intimamente estabelecidos com as universidades. Em Moçambique, nós temos as ZIPs, mas é preciso repensar o funcionamento e os objetivos da ZIP nessa perspectiva de vínculo com a universidade para o desenvolvimento de projetos de financiamento conjuntos, desenvolvimento de estudos, desenvolvimento da formação e desenvolvimento de investigação. E fazendo isso, nós aqui teremos oportunidades soberanas da não aparente separação entre o ensino secundário e o ensino superior. Porque todos nós somos professores e precisamos de aprender a atacar o problema de forma colaborada e conjunta. Então, esse era o meu comentário que tinha aqui pontualmente para fazer.
0: Obrigado, Dr. Marra, a partir do talvez, da Beira.
12: Talvez, sim. Não sei se posso acrescentar isso.
0: Sim, de forma breve.
12: Pois, então, quando se fala de objetivos, de qualidade do ensino, que constitui, na prática, uma queixa universal nossa aqui, né, em Moçambique. Eu vejo que também na literatura da educação, esse conceito de qualidade é um conceito altamente problemático. É problemático, é polissêmico, é multifacetado e também é difuso, porque ele depende do que nós estabelecemos como os objetivos da educação em Moçambique, que se desdobram nos nossos currículos e depois vai num contexto micro, da sala de aulas. Então, o valor de uma qualidade do ensino não se mede em termos absolutos ou neutros.
0: Primeiro, muito obrigado, Dr. Marra. Muito obrigado por ter estudado da Beira. Tá bom. Vamos prosseguir aqui ao nível do estúdio central para ouvir a representante do Sindicato Nacional dos Professores, com tudo aquilo que foi relatado aqui pelos nossos ouvintes, e particularmente na questão do curso noturno. Um ouvinte questionou o fato de o Ministério estar a remover este nível de aprendizagem do curso noturno.
13: Sim. Mas antes eu queria deixar só uma pequena observação, apesar que já estava ultrapassada cerca de horas extras, que uma das ações que a UNP está a levar a cabo, nós aproximamos as bases para procurar perceber o que é que encontramos lá. Tomamos conhecimento que os professores que já receberam horas extras, os seus gestores escolares não tomaram conhecimento. As finanças só transferiu o valor diretamente para a conta do professor. E quando o professor recebe, não volta ao seu gestor dizer que, olha, eu já recebi aquelas minhas horas do ano X. E isso atrapalha, para dizer que, já falaram colegas do painel, que as finanças devem dar um relatório a partir de base até para nós que somos da organização civil, que é para podermos tomar conhecimento que no lugar X tantos professores eram devidos, mas já receberam. Isso vai nos ajudar bastante. Agora, quanto à questão do curso noturno, o curso noturno foi um sistema que ajudou muito nos anos passados, até hoje, muito mais para pessoas trabalhadoras, faltando o tempo porque não tiveram oportunidade de estudar nos tempos e passavam a estudar à noite. Mas agora, Esse o pensamento ou a ideia de abolir o curso noturno, nós tomamos conhecimento que não é só simplesmente a abolir o curso noturno, mas que há uma outra solução no meio disto. Aqueles alunos que frequentavam no curso noturno poderão frequentar à distância. E até os pais podem questionar, mas como à distância? E depois ainda fala do nosso ensino, não sei quanto. Percebemos nós que o estudante não aprende simplesmente na sala de aulas. O estudante está com o professor, deu os seus conteúdos, mas quando sai, qual é a missão do estudante? É de ir investigar mais lá fora, fora da sala de aulas, e volta a apresentar ao seu professor para tirar dúvida e juntos discutir a matéria. Para dizer que, para nós, sentimos que nada está perdido. Por quê? O curso noturno, se formos a olhar a vida atual, o que está a acontecer ultimamente, as nossas raparigas, quando saem da escola à noite, mulheres mesmo adultas, são violadas. Há muita malidade, mas não em todas as zonas, depende. Isso vai proteger o próprio estudante para que não caia em muitas situações que nós acompanhamos através de órgãos sociais. O aluno aprende na sala, quando sai tem que investigar. O ensino à distância, até para mim, e a pessoa que colocou a sua vida para investigar, ajuda bastante, porque tem o seu tempo normal para poder investigar e ir no dia marcado, porque não termina simplesmente. Tem dias marcados para estar com o professor e sentar e investigar a matéria. Muito obrigado.
0: Muito bem, doutor Silvestre Dava, foram aqui colocadas várias questões. O ouvinte Francisco de Nampula queixa-se da escassez de professores, fala de escolas com um a dois professores, escolas primárias, e também gostaria que voltasse a abordar esta questão, uma explanação sobre esta questão do curso noturno.
2: Muito bem, muito obrigado. Espero desta vez ser mais técnico. Há cidadãos que também me questionam, por que você é muito tecnicista, devia ser político? E este está a dizer o contrário, mas tudo bem, é assim. Depende do tipo de escola a que se refere este ouvinte de Lalaua, quando diz que há uma escola primária com um único professor. Provavelmente o efetivo dessa escola seja, portanto, elegível um único professor. Se, vamos lá supor que tenha uma turma ou duas, e temos escolas nessas situações, não estou a imaginar, porque ele misturou escola primária e depois básica. Não sei se é o caso de escola básica em que ele viu um professor ou dois. Se assim for, então há aí uma anomalia, porque a escola básica funciona também com o ensino secundário. E o ensino secundário precisa de, no mínimo, 8 professores. De tal sorte que um professor não pode efetivamente lecionar as várias disciplinas deste nível, língua portuguesa, inglesa, matemática, por aí. Então é preciso percebermos o que é que está a acontecer efetivamente com esta escola básica que se referiu o ouvinte de Lalau. Agora, o nosso amigo Júlio Samson, de Congolote, falou do período noturno, trazendo aqui a intenção de se extinguir, e ainda bem que ele trouxe o subsistema de educação de adultos, que funciona normalmente no período noturno. Estava ele a responder que, de facto, não está extinto o período noturno, porque existe um subsistema, este de educação de adultos, que normalmente funciona no período noturno. O que o Ministério da Educação e Cultura partilhou com a sociedade sobre o período noturno foi o seu redimensionamento. E aqui o aspecto fundamental que é preciso ser trazido é a idade. porque nós tínhamos um período noturno que era frequentado até por crianças. E a partir de 2024, creio, o Ministério disse que não. As crianças todas abaixo de 17 anos não devem ir ao período noturno. Então, o redimensionamento começou aqui. E não extinção em tanto que tal. E o outro aspecto que é preciso trazer, não se disse que as crianças que frequentavam à noite, e, portanto, abaixo de 17 anos, deviam passar para o ensino à distância. Porque nós sublinhamos, reiteramos no sublinhado, que o ensino, a frequência no ensino, na modalidade à distância, é a título voluntário. E não há nenhuma criança ou nenhum cidadão que é obrigado a aderir a este período noturno. Não sei se o ouvinte ficou claro neste aspecto do período noturno e talvez terminar com relação aos exames. O ouvinte de Xangara, acho que é, falou de exames, e eu entendi que ele estava a perguntar quais são as classes que têm.
0: E terão o exame.
2: E terão o exame, é sexta classe, é nona e é décima segunda classe.
0: Muito obrigado, Dr. Silvestre Dava. Vamos a seguir ouvir a opinião do representante do Movimento para Todos. E a questão que lhe coloco é, falou-se aqui da qualidade de ensino. Enquanto movimento, que contributo podem dar para a melhoria deste sistema de ensino?
4: Muito obrigado. Anteriormente eu estava a falar do FUNEB, nesse caso, que a criação desse fundo teve como inspiração o Fundeb do Brasil. E um dos elementos importantes para melhorar a qualidade do ensino em Moçambique é preciso sabermos quanto é que custa ensinar cada aluno em Moçambique. Então, é importante que o governo de Moçambique e o Estado, nesse caso, como
0: voltamos
4: estava a falar...
0: Voltamos à questão da comunicação.
4: Não. Ainda muito longe disso. É importante que o governo de Moçambique saiba o quanto custa educar um aluno, que estamos a falar do custo aluno-qualidade, CAC. Então é importante que nós saibamos o quanto custa. Quando nós sabemos o quanto custa educar cada aluno que nós temos, facilmente vai-nos dar aquilo que é a visão geral do quanto nós precisamos para educar os nossos alunos, ou qual é o orçamento que é necessário. O professor Dava aqui falava que temos para o próximo ano a matricular um certo número, estamos a fugir aqui, 1.754.000 crianças. Então, com esse dado do custo do CAC, que é o custo aluno qualidade, facilmente nós saberemos dizer o quanto é que nós precisamos para a educação. E a proposta do MEPT, que é a criação do FUNEB, é para garantir que de facto exista um fundo fixo que vai ser disponibilizado anualmente e não depender, por exemplo, do FASE. Atualmente, o Ministério da Educação em Moçambique, quase 75%, corrija-me o professor Dava, do que é alocado à educação, depende do FASE. E FASE cria condições e há negociatas de ciclo a ciclo para aquilo que se deve. E nem sempre é a mesma coisa. Então, o país fica fragilizado porque depende de agentes externos ou de doadores para poder gerir isso.
0: Olhando para a situação atual do país... Sente que é possível concretizar essa ideia?
4: Sim, é possível, sim, porque nós temos várias indústrias extrativas, temos vários organismos, esse país está a crescer. Eu acredito que o Presidente da República é uma das formas de cartaz. Temos que trabalhar, então é preciso criar condições internas, porque temos recursos, e alocarmos o que deve ser alocado para a educação. Então deve haver esse trabalho, deve haver essa sensibilização da alocação de recursos para a educação, porque esse país só vai desenvolver quando tiver a sua educação bem estruturada e bem definida. E o CAC é um desses elementos, que é o cálculo é o custo aluno qualidade.
0: Muito bem. Doutora Alocre Saide Jaime, a diretora nacional de formação de professores, há um ouvinte que levanta a questão ligada à tecnologia, à evolução tecnológica. Falou de professores que canalizam apontamentos por via de telefone ou que recomendam a investigação. Na formação de professores, este elemento está incluso?
3: Bom, muito obrigada mais uma vez. Dizer que a formação de professores privilegia também a componente do uso das tecnologias de informação e comunicação. Por isso é que ao nível dos 27 institutos de formação de professores, os formandos têm a possibilidade de usarem estes equipamentos, entendendo que eles poderão se auxiliar na planificação das suas aulas no seu dia a dia. Então, o professor precisa de ter este conhecimento sobre o uso das tecnologias, mas de forma inteligente.
0: É recomendável a partir de que classe?
3: Falo neste no sentido dos institutos de formação de professores. Mas já para o caso específico que o ouvinte coloca-nos, que é o da prática, que eu acho que não é muito boa para as classes que ainda não estão efetivamente preparadas para usarem os equipamentos para servirem de elemento importante na obtenção do conhecimento ou apontamentos ou pesquisas assim, sem que usem a mente também em parte. Então, eu diria que não é assim tão exequível, sobretudo nesta matéria, como o ouvinte coloca, que o professor já não planifica, o professor já não passa os apontamentos no quadro preto. Então, significa que há que retrabalharmos com os nossos professores, mostrando claramente que não é uma prática tão boa. Pode servir para as classes, se calhar, mais elevadas, refiro-me do ensino superior, por exemplo, mas também ao nível do segundo ciclo do ensino secundário, não é permitido que todo o trabalho seja efetivamente deixado na responsabilidade do aluno e o professor fique definitivamente fora sem usar os recursos básicos do processo de ensino-aprendizagem, que é o quadro preto, que é o GIG, por exemplo, que é o básico, o caderno escolar. Então, acho que nós temos de refletir, mas o ideal é que o professor use também, durante as suas aulas, o quadro preto, né, que é para ir demonstrando algumas explicações, operações, e até exercícios práticos. Né?
0: Vamos ouvir dos professores em Pemba, o professor Melchior João, sim, e a professora, sim, Irene Alfredo. Qual tem sido a experiência com relação ao uso de instrumentos tecnológicos, digo, principalmente o telefone, para lecionar e investigar?
4: Bom, para aqui em Pemba, essa prática, principalmente para o ensino primário, básico, nós não aconselhamos aos professores a deixarem que os alunos tenham telefones e façam todas as atividades a partir de telefones. Nós temos dito que isso sim pode se usar, como disse a diretora nacional, para o ensino secundário do segundo ciclo. Isso sim. Mas a partir da nossa circular número 1, enviamos às escolas e, quando recebemos, pusemos em prática. Então, não há problemas com relativo ao uso de celulares para os alunos do ensino primário e básico.
0: Professora Irene?
14: Sim, alinhado a isso, não é fácil isso. Um professor formado que quer que o seu aluno adquira algum conhecimento saudável, dizer aluno da sexta vai investigar. Se a priori nós já falamos que nem todos nós temos as condições, essa é uma das condições, ter um celular, que nem todas as crianças têm essa condição de adquirir. Então, para o ensino médio, uma vez a outra, em forma de preparar para o amanhã, Já sabemos que hoje em dia a inteligência artificial está a nos chamar. Então, há necessidade de usar, mas sem deixar a responsabilidade no aluno. Sim.
0: Muito obrigado. Vamos à cidade da Beira ouvir do Dr. José Marra. Esta questão tecnológica e esta questão que agora vem, a inteligência artificial, como é que está sendo introduzido ou como é que acha que deve ser introduzido na formação dos nossos docentes?
12: A primeira parte da pergunta não percebi bem, mas penso que tem a ver com...
0: A evolução tecnológica, né? A questão dos perfeito. Telefones smart, investigação a partir dos telefones e a introdução também da inteligência artificial.
12: A principal discussão, reflexão na contemporaneidade em relação a esses dispositivos é que se encoraja a utilização das tecnologias de informação e comunicação da parte dos professores e também dos estudantes. E para os professores, há um conceito que está a circular, que é o conceito de teletrabalho. Então, quando se coloca essa questão da parte do nosso ouvinte sobre a má utilização, vamos dizer assim, é a questão da fraqueza no aproveitamento do que as próprias tecnologias podem nos oferecer, por um lado. Por outro lado, pode ser verdade que os estudantes não disponham de recursos para isso. No contexto do ensino superior, por exemplo, os cursos que funcionam à distância, na modalidade à distância, eles são previamente aprovados, significa que foram avaliados e acreditados. Então, se acontece uma e outra situação anômala, como a relatada pelo ouvinte, significa que nós, como instituição, falhamos na supervisão, não é? Na supervisão, no controle e na expansão daquilo que está a acontecer no terreno real com relação aos objetivos estabelecidos. Então, em termos práticos e resumindo, que as tecnologias de informação, elas são boas e são importantes para o processo de ensino-aprendizagem. Então, cabe ao professor aprender a usá-las, formar-se para isso, senão fica atrasado, fica para o passado. Então, eu iria comentar nesse sentido.
0: Muito obrigado. Estamos a chegar mais ao fim. Deixa eu só ouvir a opinião do ministro, do Sindicato Nacional dos Professores, depois do MEPT e do porta-voz, sobre esta questão tecnológica que, querendo ou não, deverá passar também a ser o cotidiano do professor.
15: Sim, muito obrigado. Esta questão tecnológica falou, não se ilustra há pouco tempo. Na verdade, o professor precisa aprender, saber e ter o domínio, que é para não ficar fora do jogo. A tecnologia nos ajuda, mas precisa de ser muito bem controlada. Por exemplo, ouvimos acho que eu não sou encarregado de educação que colocou esta questão, vendo que o professor obriga a um aluno para comprar o telefone para poder investigar. Nós não podemos obrigar os nossos alunos a comprar um telefone. Quer dizer, cada um tem a sua gestão em sua casa, né? E o próprio telefone, eu sei que há famílias que às vezes não deixam criança atender o telefone porque ainda não tem idade. Agora, se o professor a dizer, olha, tem que trazer o telefone, porque você tem que aprender com o telefone, não está justo. Quanto a esta questão, nós digamos que não há nenhuma máquina que substitua o lugar do professor. O professor tem que fazer o seu trabalho com zelo, com responsabilidade, aquilo que jurou para fazer. Não é entrar, principalmente nas classes iniciais, no ensino básico, no ensino secundário, logo está a tirar o aluno sozinho.

0: nível no país para lecionar.
1: Interessante. No ano passado, nós apresentamos uma estratégia nacional da digitalização do ensino básico, porque entendemos que, de facto, o país não precisa perder esse comboio, nesse caso da digitalização. Mas também há parâmetros que precisam ser observados. E naquilo que são as experiências que a gente tem observado fora de portas, esse é um debate que tem muitos prós e tem muitos contras. Então, para a nossa realidade moçambicana, é preciso que essa digitalização ela esteja acompanhada com outros aspectos que devem ser observados. Primeiro, para o professor, é preciso garantirmos que exija uma formação contínua, financiada e permanente para essa matéria em causa. Dentro das escolas, que a formação e exercício ele seja efetivo. Então, é importante, de facto, que as escolas criem condições, os gestores das escolas, de criar uma capacitação regular a nível interno, que estou a falar da formação e exercício, nessas matérias. Porque a tecnologia, ela hoje nós temos uma coisa e amanhã temos outra coisa. Então, muitas das vezes, quando nós já tentamos engrenar na informatização, algumas escolas que ainda não estão informatizadas, nós já estamos a falar da ferramenta que é a inteligência artificial. E muitas das vezes, de facto, isso acaba não acompanhando o ritmo. Então, é importante, de facto, que nós adiramos às novas tendências, mas devemos colocar elas no modelo moçambicano, nas condições que nós temos. E há uma estratégia do governo até 2030 que é garantir que até 90% dos moçambicanos tenham contacto com um dispositivo, que é acesso à internet. Então, é importante que o governo faça essa parte para garantir, de facto, que todos tenham acesso a isso, porque se nós não observarmos esse plano, passaremos a ter as crianças urbanas a serem privilegiadas em detrimento das crianças das zonas rurais. Então, é importante, quando nós debatemos esse assunto de novas tecnologias, olhemos as condições zona a zona. Então, que condições devem ser desenhadas para garantir que, de facto, isso aconteça? Então, na Estratégia Nacional de Digitalização do Ensino Básico, nós temos esses pontos todos colocados e elencados. É um ponto muito complexo para, doutor, em 5 minutos, falar aqui.
0: Só para finalizarmos, doutor Silvestre Dava, porta-voz do Ministério da Educação e Cultura, como é que o Ministério encara esta parte tecnológica, principalmente para facilitar a atividade do professor, tendo em conta as dificuldades já elencadas aqui?
2: Certo. De facto, o Ministério da Educação e Cultura tem incentivado, aliás, nas suas políticas, está plasmado que o uso das tecnologias de informação e comunicação devem estar presentes no processo de ensino-aprendizagem, sobretudo quando olharmos para o corpo docente. Entretanto, temos chamado aqui à colação o uso ético destas tecnologias, que nos sirvam, portanto, para demitir, tal como dizia a doutora Helena, demitir o papel do professor. Ele deve estar lá como o gestor mor do processo de ensino-aprendizagem e recorrer às tecnologias como auxiliares.
0: Muito obrigado, Dr. Silvestre Dava, do Ministério da Educação e Cultura. São agora 10 horas e 58 minutos. Chegamos ao fim de mais uma edição do Linha Direta. Hoje esteve no centro do debate o cotidiano do professor e os desafios para a melhoria da qualidade de ensino em Moçambique, no momento em que o país celebra um mês dedicado à classe docente. Como convidados, tivemos aqui nos estúdios da RM em Maputo, representante do Sindicato Nacional dos Professores, a professora Helena Sigaúk, o porta-voz do Ministério da Educação e Cultura, Silvestre Dava, a diretora nacional de formação de professores, a Locre Saide Jaime, e o representante do Movimento Educação para Todos, Avatar Kwamba. Nos estúdios da BERA esteve o especialista em educação, docente na Universidade de Licungo, e doutor em educação, o doutor José Marra, e em Pemba tivemos também dos convidados o professor Melchior e também a professora Irene. Ficamos por aqui. Recebo os cumprimentos de Nelson Moante, que esteve na apresentação e moderação deste debate, e Leonardo Matmel na sonorização. Bom dia.

Muito bom dia. Estamos a transmitir o programa Linha Direta em toda a República de Moçambique. São 11 horas.

0: A sua atenção às notícias, já esta hora apresentadas por Jacinto Anhamitambo. Muito bom dia.
1: Muito bom dia, Olga da Glória. Bom dia, ouvinte. Duas pessoas morreram e outras duas ficaram gravemente feridas em consequência de um incêndio provocado pela explosão de uma botija de gás de cozinha ocorrido ontem numa residência na cidade de Montepuez, em Cabo Delgado. A administradora do distrito disse que o fogo eclodiu por volta das 14 horas, matou uma trabalhadora doméstica que cozinhava no momento da explosão e um jovem que tentou prestar socorro. Genuína Nagundo disse que os feridos, incluindo uma menor, foram socorridos ao Hospital Rural de Montepuez, onde se encontram a receber cuidados médicos.
2: Na verdade, tivemos pronto-socorro dos agentes econômicos, trouxeram a água, tentamos apagar o fogo das 14 até as 17. Naquele momento em que a casa começou a arder, estava lá uma criança que conseguiu sair e estava lá o guarda saiu, mas está grave. Tivemos esses dois mortos e esses dois feridos. Presume-se que o jovem entrou para socorrer a empregada, naquele momento que estava a tentar tirar algumas coisas para fora, que não conseguiram também. E pronto, o fogo já tinha tapado toda a casa, eles não conseguiram sair.
1: A administradora do distrito de Montepuez, Genuína Nagundo, disse igualmente que foi constituída uma equipa multissetorial encabeçada pelo Serviço Nacional de Investigação Criminal para aprofundar as reais causas do incêndio. O Presidente da República exige maior disciplina, profissionalismo e respeito pelos direitos humanos aos membros da Unidade de Operações Especiais e de Reserva da PRM como condições fundamentais para a defesa da ordem pública e da segurança dos cidadãos. Daniel Chapo falava ontem na cerimônia de encerramento do 20º curso daquela unidade policial realizada em Macanzene, distrito da Manhissa, província de Maputo. Jornalista Stélio Manhissa.
3: Daniel Chapo afirmou que a especialização policial deve ser acompanhada por uma responsabilidade acrescida no exercício das funções, alertando que a capacidade de intervenção não coloca os agentes acima da lei.
4: Quanto maior for a capacidade operacional de uma força, maior deve ser a sua disciplina. Quanto maior for a autoridade que lhe é conferida, maior deve ser a sua responsabilidade e competência. Quanto maior for o seu poder de intervenção, maior deve ser o respeito pela lei, pelos direitos humanos, pelos direitos fundamentais dos cidadãos.
3: O presidente sublinhou que a formação de forças especializadas constitui um investimento estratégico para o reforço da segurança pública e para o desenvolvimento do país, numa altura em que a criminalidade assume formas cada vez mais complexas, incluindo o terrorismo, o tráfico de drogas, o rapto e o tráfico de seres humanos. Eu sou Stélio Manhissa, da cidade da Matola.
1: O ministro da Agricultura, Ambiente e Pescas exige do setor a adoção de medidas antecipadas, coordenadas e multissetoriais para minimizar os possíveis impactos do fenómeno El Niño durante a campanha agrária 2026-2027, particularmente nas regiões centro e sul do país. Roberto Albino alerta que as previsões apontam para um fenómeno cuja intensidade poderá estar entre as mais fortes dos últimos 70 anos, com riscos para a produção agrícola, a segurança alimentar e os meios de subsistência das famílias moçambicanas.
5: Devemos privilegiar a operacionalização das infraestruturas existentes, a recuperação dos regadios e equipamentos paralisados, a melhoria dos serviços de extensão e a disponibilização oportuna dos fatores de produção. Uma infraestrutura concluída, mas sem utilização, não representa a transformação que pretendemos.
1: Roberto Albino apelou igualmente ao aproveitamento das condições climáticas favoráveis na região norte, de modo a compensar eventuais perdas nas zonas afetadas pela seca. O Porto de Maputo inicia na segunda-feira a dragagem de aprofundamento do seu canal de acesso, uma obra estimada em cerca de US$ 150 milhões. Com esta obra, o canal de acesso ao porto vai ser preparado para receber navios com cerca de 366 metros de comprimento, capacidade até 14 mil unidades, equivalente a 20 pés de profundidades máximas na ordem dos 15,3 metros. No estrangeiro, o presidente sul-africano Cyril Ramaphosa garante que as forças de segurança tem a situação sob controle em Durban após uma sexta-feira de caos e forte violência. Detalhes com o correspondente Eduardo Figurão.
6: A polícia foi obrigada a disparar gás lacrimogéneo para dispersar uma multidão que protestava contra a imigração ilegal. Os protestos rapidamente degeneraram em confrontos e no saque de várias lojas pertencentes a cidadãos estrangeiros. Ontem, a partir da província de Free State, Cyril Ramaphosa confirmou a suspensão da diretiva sobre o processamento de pedidos de asilo. O documento vai agora ser reavaliado. Apesar das garantias do presidente, o governador da província de KwaZulu-Natal, Tamin Tuli, não quer correr riscos e já pediu o envio do exército para conter a violência xenófoba. Rádio Moçambique, Eduardo Figurão, Joanesburgo.
1: Foram as notícias das 11 escutas próximas, às 12 horas e 30 minutos, no Jornal da Tarde. 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

11 horas e 57 minutos é o início de nosso percurso radiofónico na língua oficial portuguesa. O nosso encontro é referente a sábado, hoje 10 de outubro de 2026. Na agenda, teremos uma data na história como habitualmente acontece, às 12 horas e 10 minutos. Às 13 horas apresentaremos o Jornal de Tete na sua primeira edição, mas antes, às 12h30, o Jornal da Tarde em contacto com os colegas da Antena Nacional. Programa da manhã às 13h30 e 13h55. Observaremos uma pausa no nosso percurso e a retoma em português será às 18h55. Para às 19 horas apresentarmos a retrospectiva semanal. 19h30, o Jornal da Noite, 20 horas. Tempo reservado ao 45 graus, 21 horas. Teremos o bloco de notícias em contacto com os colegas da Antena Nacional e a seguir o programa Nimbozato, 23 horas. Resumo das notícias da província nas línguas faladas nesta estação emissora e a seguir teremos o Ressonância das Músicas. Meia-noite, tempo para entrarmos na sua madrugada, amiga e nossa também. Está na companhia de Cleiton Banda e Orlando Canenecas, respectivamente na técnica e na locução. Ótima sintonia.

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Fica aqui esta composição de promessa de descanso para todo aquele que se entrega ao trabalho. Para um dia haverá um momento para repouso. Você que está a trabalhar num fim de semana que nem este, terá naturalmente a oportunidade para também descansar. Mas não é este caso que o Nanu, nosso convidado musical, fala. Fala do descanso eterno. Porque aquele que durante a semana esteve arduamente a trabalhar, hoje está a descansar. É um descanso entre aspas, porque há sempre atividades que devem ser feitas. Este é o descanso eterno. Itaí Uissa, iremos descansar.

0: 20 Fingers brindou-nos com esta composição, mas mais do que composição é mesmo esta mensagem, este conselho de que o amor não é para doer. O amor tem que fluir e tem que trazer alegria, tem que trazer felicidade. Ao contrário, não diríamos amor. Há os que tanto dizem estar a viver o amor, mas com mágoa, com infelicidade. Infelizmente, é a realidade em algumas situações que precisa ser ultrapassada. São 12 horas e 10 minutos, tempo para uma data na história.
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2: 10 de outubro de 1992. Instituição do Dia Mundial da Saúde Mental.

A saúde não se resume à ausência de doenças físicas, mas engloba também o bem-estar da mente. Durante séculos, as perturbações mentais e psicológicas foram vistas com preconceito, medo e profundo desconhecimento pela sociedade. Quem sofria em silêncio era muitas vezes isolado, marginalizado ou vítima de tratamentos desumanos devido à falta de debate público e de políticas de saúde adequadas. Para quebrar esta barreira de silêncio, o secretário-geral da Federação Mundial para a Saúde Mental, Richard Hunter, tomou uma iniciativa histórica no início da década de 90. A 10 de outubro de 1992, celebrou-se pela primeira vez o Dia Mundial da Saúde Mental. Nos primeiros anos, a efeméride não tinha um tema específico. O seu objetivo primordial era puramente educativo, transmitir informações corretas ao público e sensibilizar os governos para a urgência de se investir nesta área negligenciada.

a partir de 1994. A celebração passou a adotar uma temática anual, com um forte apoio e dinamização da Organização Mundial da Saúde, a OMS. Temas como a depressão, a ansiedade, o suicídio e a saúde mental no local de trabalho passaram a ser discutidos abertamente em conferências e campanhas por todo o planeta, incluindo em Moçambique, onde o Sistema Nacional de Saúde tem procurado expandir o apoio psicossocial às comunidades. Mais do que uma celebração, o dia de hoje foca-se na quebra de estigmas sociais. Lembra-nos que os problemas da mente podem afetar qualquer pessoa, independentemente da idade, género ou classe social, e que pedir ajuda é um sinal de coragem, nunca de fraqueza. Com o ritmo acelerado do século XXI, agravado pelas recentes crises globais, o bem-estar psicológico assumiu uma centralidade sem precedentes nas agendas políticas globais.

Hoje, a data mobiliza milhares de organizações, profissionais de saúde e cidadãos em campanhas de recolha de fundos e de consciencialização. A mensagem central da Organização Mundial da Saúde permanece clara: não há saúde sem saúde mental. Desde outubro de 1770, é introduzida pela primeira vez em Moçambique a prática da cultura de mandioca. A 10 de outubro de 1770, o capitão-general de Moçambique, Baltazar Manuel Pereira de Lago, estabelece uma ordem que dizia que todos os agricultores que plantassem mandioca até 400 pés não iriam ser perseguidos por divisas ao Estado. Pereira de Lago estabelecia, por outro lado, um prémio de 100 cruzados para aqueles que conseguiram plantar até 600 pés de mandioca. Tratou-se de uma medida que, na altura, visou um maior incremento da plantação deste produto alimentar. As primeiras sementes de mandioca chegaram a Moçambique, vindas do Brasil, na América do Sul. Pereira de Lago esteve à frente do governo colonial português em Moçambique durante 14 anos. Pereira de Lago foi um homem de grande ação que fomentou grandemente a agricultura. Baltazar Manuel Pereira de Lago veio a Moçambique desterrado por Marquês de Pombal, por ser conhecedor de certos segredos comprometedores então existentes na corte portuguesa. A 10 de outubro de 1899, eclodia na África do Sul a Guerra Anglo-Boer. A 10 de outubro de 1890, na África do Sul, a Guerra Anglo-Boer. Um mês antes, o presidente da República do Transvaal, Paul Kruger, havia declarado que não iria aceitar mais o domínio britânico no Transvaal. Desde aí, passou a mobilizar todos os africanos para uma resistência contra o domínio inglês na África do Sul. O conflito armado entre os africanos e os ingleses foi o colorário das contradições então existentes há mais de dois séculos entre as duas partes.

Quando a Inglaterra enviou para o Cabo, em 1820, os seus primeiros colonos, já lá se encontravam desde 1652 os colonos de diversas origens europeias, com a língua africana. Estes colonos dedicavam-se à criação de gado e à agricultura em pequena escala. Toda a sua atividade produtiva baseava-se na mão de obra escrava. Daí que a chegada dos ingleses ao Cabo, sendo estes já um povo em desenvolvimento, foi debilitar a vida económica dos africanos. A produção inglesa era industrial e a mão de obra era salariada. Assim, a atividade britânica consumia muitos trabalhadores e era muito concorrida devido aos estímulos concedidos. Perante esta situação, em 1838, os Afrikaners viram-se na contingência de abandonar a sua colónia do Cabo e foram a fixar-se no Natal. Em 1843, a colónia do Natal foi conquistada pelos ingleses. Os Afrikaners empreenderam uma nova marcha à busca de outras terras. Fundaram o Estado Livre de Orange e a Mina de Diamantes. Os ingleses pagam então os Afrikaners 90 mil libras pelas zonas diamantíferas. Em 1886, foi a vez do ouro da República do Transvaal. Só que, desta feita, os Afrikaners, encabeçados por Paul Kruger, levantaram-se contra os ingleses, eclodindo daí a Guerra Anglo-Boer em 1889. Esta guerra viria a terminar em 1902, com a vitória dos ingleses.

0: Hoje, no programa Uma Data na História, recordamos a instituição do Dia Mundial da Saúde Mental a 10 de outubro de 1992. Falamos da introdução em 1770 da prática da agricultura de mandioca em Moçambique e o início na África do Sul da Guerra Anglo-Boer, fato ocorrido em 1899. O texto foi escrito por Dalila Miquidade. A sonorização foi de Moussa Gigalibo e a locução de Albertina Zandamela.
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9: Estamos com 12 horas e 22 minutos.

0: 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São 12 horas e 30 minutos em todo o território nacional. Tempo é para acompanhar, amigo ouvinte, o Jornal da Tarde.
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0: Renato Mocimbique, boa tarde. Presidente da República exige disciplina, profissionalismo e respeito pelos direitos humanos aos membros da PRM como condições fundamentais para a defesa da ordem e segurança públicas no país.
1: Quanto maior for a capacidade operacional de uma força, maior deve ser a sua disciplina. Quanto maior for a autoridade que lhe é conferida, maior deve ser a sua responsabilidade e competência. Quanto maior for o seu poder de intervenção, maior deve ser o respeito pela lei, pelos direitos humanos, pelos direitos fundamentais dos cidadãos.
0: Explosão de uma botija de gás de cozinha mata duas pessoas e feriu outras duas em Mutipuês, província de Cabo Delgado. No estrangeiro, o presidente Cyril Ramaphosa garante que está controlada a situação de violência registrada ontem na cidade sul-africana de Durban. Destaques do Jornal da Tarde, edição de sábado 10 de outubro de 2026, Dia Mundial de Saúde Mental. Leonardo Matibel está na sonorização. Na edição e apresentação, Jacinta Nhamitambo. Boa escuta. Duas pessoas morreram e outras duas ficaram gravemente feridas em consequência de um incêndio provocado pela explosão de uma botija de gás de cozinha ocorrido ontem numa residência na cidade de Mutipuês, em Cabo Delgado. Jornalista Sumali Gilberto desenvolve a notícia neste jornal.
2: A administradora do distrito de Mutipuês confirmou o sucedido à Rádio Moçambique e explicou que o fogo eclodiu por volta das 14 horas, vitimando mortalmente uma trabalhadora doméstica que cozinhava no momento da explosão e um jovem que tentou prestar socorro. Genuína Nangundo disse que as outras duas vítimas gravemente feridas, incluindo uma menor, foram socorridas ao Hospital Rural de Mutipuês, onde se encontram a receber cuidados médicos.
3: Na verdade, tivemos pronto-socorro dos agentes econômicos, trouxeram a água, tentamos apagar o fogo das 14 até as 17. Naquele momento em que a casa começou a arder, estava lá uma criança que conseguiu sair e estava lá o guarda saiu, mas está grave. Pronto, tivemos esses dois mortos e esses dois feridos. Presume-se que o jovem entrou dentro daquela casa para socorrer a empregada, naquele momento que estava a tentar tirar algumas coisas para fora, que não conseguiram também. E pronto, o fogo já tinha tapado toda a casa, eles não conseguiram sair.
2: A dirigente revelou igualmente que, para aprofundar as reais causas do incêndio, foi constituída uma equipa multissetorial encabeçada pelo Serviço Nacional de Investigação. Criminal.
3: Estavam lá os colegas de Cernic, o comando, estávamos todos lá a fazer a averiguação do assunto e Cernic restou-nos para nos dizer, na verdade, quais são os reais factos, mas a informação mesmo que tivemos com a vizinha é mesmo assunto de gás que explodiu.
2: A administradora de Mutipuês endereçou condolências às famílias enlutadas e renovou o apelo à população para ter maior cuidado no manuseamento de botijas de gás de cozinha.
3: Fomos consolar a família e também deixar uma mensagem para toda a comunidade do nosso distrito, aqueles que usam muito mais as botijas de gás, né? Para que tenham mais atenção. Não gostaríamos que vivêssemos mais outro incidente desse tipo.
2: Genuína Nangundo, administradora de Mutipuês, e o incêndio ocorrido numa residência no final da tarde desta sexta-feira na cidade de Mutipuês, em Cabo Delgado. Sumari Gilberto, Rádio Moçambique, em Anguabi.
0: Explosão de uma botija de gás de cozinha mata duas pessoas e feriu outras duas em Mutipuês, província de Cabo Delgado. São 12 horas e 35 minutos. O Presidente da República e Comandante-Chefe das Forças de Defesa e Segurança, Daniel Chapo, exige maior disciplina, profissionalismo e respeito pelos direitos humanos aos membros da Unidade de Operações Especiais e de Reserva da PRM como condições fundamentais para a defesa da ordem pública e da segurança dos cidadãos. O chefe de Estado falava ontem, na cerimônia de encerramento do 20º curso daquela unidade policial, realizada em Macanzene, distrito da Manhissa, província de Maputo. Reporta o jornalista Stélio Manhissa.
4: O presidente da República, Daniel Chapo, afirmou que a especialização policial deve ser acompanhada por uma responsabilidade acrescida no exercício das funções, alertando que a capacidade de intervenção não coloca os agentes acima da lei.
1: Quanto maior for a capacidade operacional de uma força, maior deve ser a sua disciplina. Quanto maior for a autoridade que lhe é conferida, maior deve ser a sua responsabilidade e competência. Quanto maior for o seu poder de intervenção, maior deve ser o respeito pela lei, pelos direitos humanos, pelos direitos fundamentais do cidadão.
4: O presidente sublinhou que a formação de forças especializadas constitui um investimento estratégico para o reforço da segurança pública e para o desenvolvimento do país, numa altura em que a criminalidade assume formas cada vez mais complexas, incluindo o terrorismo, o tráfico de drogas, o rapto e o tráfico de seres humanos.
1: Sabemos que não existe e não existirá independência econômica onde não há ordem e segurança pública, onde não há paz e não há segurança. Por isso, investir na formação de homens e mulheres para a corporação policial é colocar mais um bloco nesta grande obra do lançamento dos alicerces para a nossa independência econômica.
4: No combate à criminalidade, o chefe de Estado destacou igualmente a importância da prevenção, da recolha de informações e da coordenação entre instituições de defesa e segurança, defendendo que a resposta às ameaças deve ser antecipada.
1: E o segredo do sucesso é a antecipação. No mundo do crime, é como em saúde. Vale mais prevenir do que remediar. Não podemos esperar que a ameaça aconteça para depois começar a preparar a resposta. Não é assim como se atua no mundo do crime. Precisamos de profissionais que compreendam que a informação, o conhecimento, a tecnologia e a capacidade de coordenação são os componentes essenciais da atividade de segurança, sempre com antecedência. Nenhuma unidade militar, policial ou paramilitar deve atuar isoladamente quando a natureza da ameaça exige coordenação institucional.
4: Na ocasião, Daniel Chapo apelou aos cidadãos que possuem armas de fogo em situação irregular para que procedam à sua entrega voluntária às autoridades no âmbito do plano operativo Amnistia 2, que, segundo o presidente, decorre até dezembro deste ano. Chapo advertiu que, terminado o prazo, o Estado poderá recorrer à recolha coerciva das armas nos termos da lei.
1: Quem tem arma de fogo guardada em casa, enterrada algures ou escondida em qualquer lugar, ou ainda quem tem uma arma cuja licença de porte já venceu, que entregue o mais urgente possível às autoridades. Ninguém será questionado, punido ou detido se entregar voluntariamente. Depois do prazo, quem for encontrado com uma arma de fogo em situação irregular vai sentir a mão pesada do Estado moçambicano. O Estado vai ser duro e nem teremos contemplações.
4: Dirigindo-se aos finalistas do curso de Unidade de Operações Especiais e de Reserva da Polícia da República de Moçambique, o alto magistrado da nação apelou ao respeito pela farda policial, advertindo-os sobre o seu envolvimento em práticas de corrupção e outros atos criminosos.
1: Dignifiquem a farda que vestem. Não queremos ver e nem ouvir que um dos finalistas deste curso se envolveu em atos de corrupção, de venda de armas, de tráfico de drogas, de raptos, de venda ou aluguer de armas, de envolvimento em outro tipo de crime. Quem se envolver em atos criminais, tomaremos medidas drásticas contra o mesmo.
4: Presidente da República Daniel Chapo apelando aos agentes da Unidade de Operações Especiais e de Reserva da Polícia da República de Moçambique, que encerraram a sua formação esta sexta-feira, a colocarem os conhecimentos adquiridos ao serviço das comunidades, atuando com firmeza, responsabilidade e respeito pela lei na defesa da paz, da tranquilidade pública e da segurança dos moçambicanos.
0: Comandante-chefe das Forças de Defesa e Segurança exige maior disciplina, profissionalismo e respeito pelos direitos humanos aos membros da PRM como condições fundamentais para a defesa da ordem pública e segurança dos cidadãos. E o Partido Frelimo entende que o combate à corrupção é uma das ferramentas importantes na conquista da independência econômica que se almeja no país. A posição foi manifestada pelo primeiro secretário do Comitê Provincial da Frelimo em Cabo Delgado, que falava ontem em Palma no início da sua visita de 3 dias ao distrito. José Calime disse que não há nenhuma economia que prospera com índices elevados de corrupção. Os detalhes por Carmona Luiz.
5: José Elias Calime disse que os praticantes deste mal não só mancham o bom nome das instituições, como também põe em causa a credibilidade da Frelimo, que suporta o governo.
6: A corrupção é um mal que corrói a nossa governação. A corrupção é um mal que mancha o nosso partido. A corrupção é um mal que deve ser combatido por todos nós. Então foi para lá o hospital para a parteira poder lhe ajudar a tirar a criança. Mas a parteira diz dar lá chá. Onde vai tirar o chá? E esta mamãe está lá a trabalhar, cada fim do mês tem dinheiro, tem salário. E essa que está para dar parto, se calhar nem trabalha. Mesmo um medical não tem. Quando, por exemplo, se lança concurso para as vagas, diz para você passar, dê-me tanto. Mas a pessoa que vai para lá vai procurar emprego porque não trabalha, não tem dinheiro. E esse dinheiro ele vai tirar de onde? Um polícia de trânsito está aí parado. Esconde nota embaixo da carta de condução o motorista. Depois entrega ao polícia. São casos reais que nós assistimos. E é uma pessoa só.
5: O combate à corrupção, segundo o político, é papel coletivo. Pelo que todos os cidadãos devem engajar-se afincadamente nessa luta. É que ninguém deve conformar-se com atitudes corruptas. Daí a necessidade de se denunciar às autoridades.
6: E nós temos de ter coragem de denunciarmos. Porque se você não faz isso, se não denuncia, os dirigentes não vão saber o que está acontecendo. Não estarás a ajudar o nosso presidente a fazer o seu trabalho. Há muitos casos desta natureza. É verdade ou mentira? Por isso o nosso presidente está comprometido para acabar com a corrupção. Se não puder denunciarmos, não estaremos a ajudar ao nosso presidente.
5: O primeiro secretário da Frelimo em Cabo Delgado, José Elias Calime, que divulgou algumas decisões da 4ª Sessão Extraordinária do Partido, realizada em agosto fino na província de Manica, exorta os membros e simpatizantes a participarem ativamente na preparação do 13º Congresso, agendado para julho do próximo ano em Nampula. Carmona Luiz, Rádio Moçambique, em Palma.
0: Noutras notas da atualidade nacional, mais de 3.400 mil milhões de dólares norte-americanos, o equivalente a pouco mais de 217 mil milhões de meticais, serão investidos nos próximos anos em novos projetos de desenvolvimento socioeconômico na província de Tete, com destaque para o setor energético. Jornalista Isaura Afonso desenvolve a notícia.
7: Do montante global, mais de 1.800 mil milhões de dólares serão destinados ao projeto hidroelétrico de Lupata, estando o valor remanescente previsto para a central de Manje, o empreendimento hidroelétrico de Mpandankua e a central fotovoltaica de Chirodzi. A informação foi avançada por Jafar Abdullahi, presidente do Conselho de Administração da EMOSI, na Conferência Internacional de Investimentos de Tete. Segundo a fonte, parte destes investimentos deverá igualmente contribuir para a viabilização de soluções de seguros em diferentes áreas de intervenção socioeconômica, abrangendo a província de Tete e outras regiões do país.
8: 3,4 mil milhões de dólares parece pouco, mas para seguro é bastante. Embora constatamos que também esse capital está concentrado na área de energia, que conta em volta de 72%, e o remanescente na extração e processamento de ferro, tanto como é o caso do ferro de Chiúta. Tanto, este é um dos projetos que tanto é destacável por conta do volume do investimento que se espera realizar. Olhando aquilo que é setor do seguro, o panorama econômico deste subsetor indica que Moçambique tem uma média anual de prêmios emitidos em volta de 20,5 mil milhões de meticais. Portanto, o crescimento ainda é tímido, no entanto, quando vamos a Tete, é tímido ainda mais, porque os valores são diminutos. Importa referir que estes valores são estimados, uma vez que, provavelmente, parte dos riscos que estão colocados em Tete também são contabilizados, tanto ao nível da sede do Maputo.
7: Os investimentos previstos poderão reforçar a capacidade de produção de energia, criar oportunidades de negócio e impulsionar o desenvolvimento econômico num contexto em que Tete procura consolidar a sua posição como destino estratégico para grandes projetos de investimento. Isaura Afonso, em Tete.
0: O Porto de Maputo inicia na segunda-feira a dragagem de aprofundamento do seu canal de acesso, uma obra estimada em cerca de 150 milhões de dólares. Com esta obra, o canal de acesso ao porto vai ser preparado para receber navios com cerca de 366 metros de comprimento, capacidade até 14 mil unidades, equivalente a 20 pés, e profundidades máximas na ordem dos 15,3 metros. Um comunicado da Sociedade de Desenvolvimento do Porto de Maputo, MPDC, refere que a largura vai passar dos atuais 110 metros nas zonas retas e 150 metros nas curvas para aproximadamente 210 e 295 metros, respectivamente. Está prevista igualmente uma nova bacia de manobra com cerca de 660 metros de diâmetro. Jornal da Tarde da Rádio Moçambique. Seguimos para a província de Manica, onde mais de 7.700 mulheres apresentaram resultados positivos no rastreio de cancro do colo do útero de janeiro a setembro deste ano. Os dados foram divulgados pela governadora Francisca Tomás na quarta sessão ordinária da Assembleia Provincial de Manica. Os detalhes por Lissamo Xingoma.
9: Segundo Francisca Tomás, no período de referência foram rastreadas 57.542 mulheres, das quais 7.717 apresentaram resultados positivos no rastreio do cancro do colo do útero. Em relação ao cancro da mama, foram rastreadas 57.363 mulheres, tendo sido identificados 755 resultados positivos. A governadora destaca o aumento da procura dos serviços de rastreio, sobretudo entre as mulheres.
10: Estes dados revelam, por um lado, uma tendência crescente na procura dos serviços de rastreio, sobretudo entre as mulheres, o que demonstra uma maior consciencialização das nossas comunidades sobre a importância da prevenção e do diagnóstico precoce. Por outro lado, indicam uma redução do número de casos positivos identificados, quando comparados com o igual período do ano anterior, aspectos que devem ser analisados à luz da evolução da cobertura e dos critérios de rastreio.
9: Francisca Tomás apela ao reforço às ações de sensibilização sobre a importância do rastreio e da prevenção dos cancros do colo do útero e da mama.
10: Apelamos igualmente às famílias, aos líderes comunitários e religiosos, às organizações sociais, aos partidos políticos, às empresas e aos meios de comunicação social, para que nos ajudem a levar esta mensagem a todos os cantos da província, incentivando as mulheres e os homens a assumirem uma atitude mais ativa na prevenção e no cuidado da sua saúde.
9: Recorda-se que outubro é dedicado à consciencialização da sociedade sobre a importância da prevenção e do diagnóstico precoce do cancro da mama e do colo de útero. A partir da cidade de Chimoio, Lissamo Xingoma.
0: E a província de Inhambane dispõe de estoque de medicamentos para o tratamento de várias doenças nos próximos 3 meses. Reporta Venâncio Macamo.
11: O setor de saúde de Inhambane assegura a disponibilidade de medicamentos para o tratamento de doenças em todas as unidades sanitárias para os próximos 3 meses. Esta semana, diversos medicamentos foram descarregados nos armazéns provincial e intermédio de Vilanculo para a sua respectiva distribuição na semana que vem. O diretor do Serviço Provincial de Saúde de Inhambane, Nelson Muzangair, diz que as unidades sanitárias com condições de realizar cirurgias já o fazem normalmente e, em breve, farão em 100%.
12: A província de Inhambane teve déficit no passado e, nos últimos meses, os programas operatórios estão sendo muito bem acautelados. O ritmo não é a 100%, porém, estamos a realizar todas as cirurgias programadas. Se fazíamos 100 cirurgias por dia, passávamos a fazer 80, 50, mas hoje voltamos aos números anteriores de procedimentos cirúrgicos. O calendário seguro, neste momento que recebemos esse lote de reforço, a partir do dia 15 faremos a redistribuição em todos os distritos centro e sul, visto que o norte temos o armazém intermediário de Vilanculo. E neste momento também recebemos motorizadas para inspeção desses processos.
11: Nelson Muzangair, diretor do Serviço Provincial de Saúde de Inhambane, assegurando a disponibilidade de medicamentos para o tratamento de doenças em todas as unidades sanitárias para os próximos 3 meses. Venâncio Macamo, Inhambane.
0: O setor da saúde em Inhambane assegura a disponibilidade de medicamentos para o tratamento de doenças em todas as unidades sanitárias para os próximos 3 meses. é o Ministério da Agricultura, Ambiente e Pesca estuda mecanismos de prevenção dos impactos do fenômeno El Niño nas províncias do centro e sul do país. A informação foi prestada pelo titular da pasta deste setor, Roberto Albino, e chamo de novo em antena o jornalista Stélio Manissa.
4: O ministro da Agricultura, Ambiente e Pescas, Roberto Albino, alerta que as previsões apontam para um fenômeno cuja intensidade poderá estar entre os mais fortes nos últimos 70 anos, com riscos para a produção agrícola, a segurança alimentar e os meios de subsistência das famílias moçambicanas.
13: Devemos privilegiar a operacionalização das infraestruturas existentes, a recuperação dos regadios e equipamentos paralisados, a melhoria dos serviços de extensão e a disponibilização oportuna dos fatores de produção, a gestão eficiente da água e o reforço da resiliência das comunidades, para minimizar os impactos sobre a segurança alimentar e os meios de subsistência das famílias moçambicanas.
4: O governante defende a mobilização antecipada de recursos, a gestão eficiente da água e a adaptação das práticas de produção agrária, apelando igualmente ao aproveitamento das condições climáticas favoráveis na região norte, de modo a compensar eventuais perdas nas regiões afetadas pela seca.
13: Os próprios diretores provinciais da zona norte mostraram a sua prontidão para que, de facto, possam acelerar e ampliar a sua capacidade produtiva para compensar as eventuais percas que teremos nas zonas afetadas pelo El Niño. Estamos muito felizes com essa vossa prontidão combativa.
4: O ministro Roberto defende igualmente maior articulação entre os níveis central, provincial e distrital, bem como uma aplicação rigorosa dos recursos públicos, privilegiando a recuperação dos regadios e equipamentos paralisados e a melhoria dos serviços de extensão agrária.
13: A agricultura, o ambiente e as pescas fazem parte de um mesmo ecossistema de desenvolvimento. Por isso, é reforçar a nossa integração. Precisamos de um só quadro de prioridades, de maior articulação entre o nível central, provincial e distrital e de intervenções que se complementem nos territórios. A província e o distrito não devem ser vistos apenas como locais de execução de orientações centrais. Devem participar na identificação dos problemas, na definição das soluções e na avaliação dos resultados.
4: O ministro da Agricultura, Ambiente e Pescas, Roberto Albino, falava esta sexta-feira na Matola, província de Maputo, no encerramento do primeiro Conselho Coordenador da instituição, onde também apontou a necessidade de reforçar a fiscalização dos insumos agrícolas e combater a circulação de sementes falsas, destacando a importância do sistema digital de fiscalização e rastreio para garantir a qualidade das sementes e a chegada dos meios de produção aos beneficiários.
0: O país celebra amanhã 50 anos de cooperação Moçambique e Unesco. No quadro deste efeméride, a Rádio Moçambique entrevistou a ministra da Educação e Cultura, Samaria Tovela. Os detalhes por Cláudio Duane. Boa tarde.
14: Boa tarde, Jacinta Anhamitambo. O governo está a trabalhar com a Organização das Nações Unidas para a Educação, Ciência e Cultura, Unesco, para garantir uma efetiva mobilidade regional e não só de qualquer profissional. A ministra da Educação e Cultura explicou que a estratégia das Nações Unidas sobre mobilidade vai permitir que um profissional possa ter integração em qualquer país do mundo. A Samaria Tovela fez saber que neste momento Moçambique e vários países de África estão a trabalhar na harmonização da estratégia das Nações Unidas sobre os padrões de qualificações.
15: Para que efetivamente a mobilidade tanto dos docentes, por outro lado dos graduados, dos profissionais possa ser efetiva a nível não só do continente, mas a nível do mundo, e isso sim, significa padronizarmos aquilo que são as competências essenciais, reconhecer que qualquer graduado num país pode efetivamente ter a integração no outro, qualquer profissional num país pode ter. Então é um caminho longo, mas estamos todos a trabalhar no sentido de podermos todos, o mais rápido possível, estarmos dentro desta, que é a mobilidade, acima de tudo, dos profissionais e partindo, portanto, da mobilidade dos docentes, dos estudantes e dos profissionais.
16: E a ministra da Educação e Cultura falava em entrevista à Rádio Moçambique a propósito dos 50 anos da cooperação Moçambique e a Organização das Nações Unidas para a Educação, Ciência e Cultura, Unesco, que se assinalam amanhã, domingo. A cooperação entre Moçambique e Unesco é marcada por parcerias estratégicas na educação, ciência, cultura, comunicação e resiliência climática. A Samaria Tovela diz que a cooperação entre Moçambique e Unesco é excelente e estão a tornar as políticas nacionais de educação inclusivas e abrangentes.

0: A propósito da passagem amanhã dos 50 anos da cooperação Moçambique e Unesco, uma entrevista a escutar próxima segunda-feira às 20 horas.
1: Celebra-se amanhã 50 anos da cooperação Moçambique-Unesco. Já em Gaza, o setor da educação no distrito de Xai-Xai prevê matricular para o próximo ano de 2027 mais de 3.800 alunos de novos ingressos ao ensino escolar. Trata-se de matrículas para crianças que completam 6 anos até junho do próximo ano e que vão ingressar pela primeira vez. O processo de inscrição foi lançado ontem na cidade de Xai-Xai. Como nos dá conta o jornalista Bonifácio Novela.
2: Na ocasião, a administradora do distrito de Xai-Xai, Avelina Nhazimo, apelou o envolvimento de todos os estratos da sociedade para o seu empenho e envolvimento na mobilização dos pais ou encarregados de educação para matricular as crianças antecipadamente. Avelina Nhazimo frisou que as matrículas de primeira a nona classes são gratuitas no Sistema Nacional de Educação, daí a relevância de levar todas as crianças ao processo de ensino-aprendizagem.
3: O cumprimento desta meta constitui um desafio que deve mobilizar a todos. Por isso, apelamos ao Conselho de Escola, às lideranças comunitárias e a todos os atores locais para que assumam um papel ativo na divulgação do período de matrículas, garantindo que a informação chegue a todas as comunidades e famílias do nosso distrito.
2: As matrículas para os novos ingressos da primeira classe arrancaram a 1 de outubro corrente à escala nacional. Da cidade de Xai-Xai, Bonifácio Novela.
1: Na atualidade internacional, o presidente sul-africano assegura que a polícia diz que a situação de violência está acautelada e que as forças de segurança têm a situação controlada em Durban após uma sexta-feira de caos e forte violência. Reporta o correspondente de Moçambique, Eduardo Figurão.
4: A polícia foi obrigada a disparar gás lacrimogéneo para dispersar uma multidão que protestava contra a imigração ilegal. Os protestos rapidamente degeneraram em confrontos e no saque de várias lojas pertencentes a cidadãos estrangeiros. Ontem, a partir da província de Free State, Cyril Ramaphosa confirmou a suspensão da diretiva sobre o processamento de pedidos de asilo. O documento vai agora ser reavaliado. Após uma avaliação minuciosa, tivemos de suspender a diretiva para podermos analisar toda a situação. Estamos a acompanhar os desafios que estão a surgir em Durban e a nossa equipa de segurança tem a situação controlada. Estamos a trabalhar para garantir que não haja perda de vidas. Apesar das garantias do presidente, o governador da província de KwaZulu-Natal, Tamin Tuli, não quer correr riscos e já pediu o envio do exército para conter a violência xenófoba. O pedido de intervenção militar foi feito ao ministro interino da polícia. Durante a última noite, no centro de Durban, os manifestantes dividiram-se em pequenos grupos e saquearam vários estabelecimentos comerciais numa noite de trabalho redobrado para as forças da ordem.
1: Com esta informação termina o Jornal da Tarde da Rádio Moçambique. Trabalharam para si Leonalda Matimel na sonorização, na edição e apresentação, Jacinta Nhamitambo. Boa tarde e bom fim de semana.
5: Estivemos em contato com os colegas da Internacional transmitindo o Jornal da Tarde. São 13 horas.
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5: Tempo para a primeira edição do Jornal da Tete.
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Muito boa tarde, bom fim de semana a todo ouvinte que neste momento está em nossa sintonia. Mais de 3,4 mil milhões de dólares serão investidos em projetos de desenvolvimento na província de Tete. Isto nos próximos tempos, o Parque Nacional de Mago quer transformar

0: o seu capital turístico. 770 milhões de dólares americanos poderão ser investidos nos próximos anos na implantação da Zona Franca Econômica de Revubu, na província de Tete. Foi inaugurado este sábado o Centro de Formação Profissional de Mutarara, na província de Tete. Ouvinte, esses são os principais assuntos que vamos detalhar nesta primeira edição de hoje, dia 10 de outubro de 2026. Uma edição que foi realizada e está a ser apresentada por Adriano Big One e Amarildo Roberto, está na sonorização e montagem. Ótima sintonia. Foi inaugurado este sábado o Centro de Formação Profissional de Mutarara, na província de Tete. Esta informação vamos detalhar lá mais adiante. Mas para já dizer que mais de 3,4 mil milhões de dólares americanos serão investidos em projetos de desenvolvimento nos próximos tempos, isto na província de Tete. Toda a informação com a colega Isaura Afonso.
1: 3.400 mil milhões de dólares, o equivalente a pouco mais de 217 mil milhões de meticais serão investidos nos próximos anos em novos projetos de desenvolvimento social e econômico na província de Tete, com destaque para o setor energético. Do montante global, mais de 1.800 mil milhões de dólares serão destinados ao projeto hidroelétrico de Lupata, estando o valor remanescente previsto para a central de Manje, o empreendimento hidroelétrico de Mpandankua e a central fotovoltaica de Chirodzi. A informação foi avançada por Jafar Abdullahi, presidente do Conselho de Administração da EMOSI, na Conferência Internacional de Investimentos de Tete. Segundo a fonte, parte destes investimentos deverá igualmente contribuir para a viabilização de soluções de seguros em diferentes áreas de intervenção socioeconômica, abrangendo a província de Tete e outras regiões do país.
2: 3,4 mil milhões de dólares parece pouco, mas para seguro é bastante. Embora constatamos que também esse capital está concentrado na área de energia, que conta em volta de 72%, e o remanescente na extração e processamento de ferro, tanto como é o caso do ferro de Ceuta. Tanto, este é um dos projetos que tanto é destacável por conta do volume de investimento que se espera realizar. Olhando aquilo que é setor do seguro, o panorama econômico deste subsetor indica que Moçambique tem uma média anual de prêmios emitidos em volta de 20,5 mil milhões de meticais. Portanto, o crescimento ainda é tímido, no entanto, quando vamos a Tete, é tímido ainda mais, porque os valores são diminutos. Importa referir que estes valores são estimados, uma vez que, provavelmente, parte dos riscos que estão colocados em Tete também são contabilizados, tanto ao nível da sede do Maputo.
1: Os investimentos previstos poderão reforçar a capacidade de produção de energia, criar oportunidades de negócio e impulsionar o desenvolvimento econômico num contexto em que Tete procura consolidar a sua posição como destino estratégico para grandes projetos de investimento.
0: Ainda sobre investimento, dizer que 770 milhões de dólares americanos poderão ser investidos nos próximos anos na implantação da Zona Franca Econômica de Revubu, na província de Tete. Ana Avenila.
3: 770 milhões de dólares norte-americanos poderão ser investidos nos próximos anos na implantação da Zona Franca Econômica de Revubu, na província de Tete. O projeto prevê a instalação de uma unidade industrial de produção de ferro e aço com a capacidade estimada em 500 mil toneladas por ano, perspectiva que poderá contribuir para dinamizar a atividade industrial e atrair novos investimentos para a província. A informação foi partilhada esta sexta-feira na Conferência Internacional de Investimento por Carmen Ezequiel, diretora da Divisão das Zonas Económicas e Zonas Francas Industriais da Agência para a Promoção de Investimento e Exportações, APIEX. Segundo a responsável, a implantação de projetos nesta zona franca industrial poderá beneficiar de incentivos fiscais, incluindo isenções de impostos, como forma de estimular o interesse dos investidores e promover o aproveitamento das potencialidades económicas da região.
4: Este foi um projeto que foi apresentado, entretanto ainda não está operacional. Estão previstos investimentos como a refinaria de ferro e vanádio, baterias de vanádio, produção de clinker e de cimento, produção de materiais rolantes, cabos metálicos e tubos de aço, travessas ferroviárias, pigmentos ou tintas com base no titânio, material de vedação e de refratores. Importa também frisar que no novo quadro da nova lei de Minas, onde trazemos o processamento dos recursos minerais como uma base, esta zona já está aberta e é uma oportunidade para que as nossas empresas mineradoras já possam ter os seus projetos a serem processados na Zona Franca Industrial. Está aberta para além das empresas. A nova lei de investimento também traz a figura de operadores de zonas económicas e de zonas francas, e estas entidades também, quer para a Revúboa, assim como para todas as outras zonas, que estão abertas para oportunidades para os operadores.
3: Carmen Ezequiel, diretora da Divisão das Zonas Económicas e Zonas Francas Industriais, na Agência para a Promoção de Investimento e Exportações, APIEX. Carmen Ezequiel referiu que a concretização do projeto poderá abrir novas oportunidades para o desenvolvimento da indústria transformadora, a criação de postos de trabalho, além do reforço da capacidade produtiva nacional, com impacto na economia da província de Data.
0: Este modo de 20 no ar continua o Jornal de Tete. Dissemos ainda, no princípio deste jornal, que o Parque Nacional de Mago quer transformar o seu capital turístico. Mais uma vez, convido ao colega Ana Avenila.
3: O Parque Nacional de Mago, na província de Data, quer transformar o elevado potencial turístico em polo de atração de investimentos. Para o efeito, está em perspectiva a elaboração de um plano integrado para capitalizar o potencial turístico da área de conservação através do estabelecimento de parcerias para a cogestão. A iniciativa visa atrair investimentos para o setor do turismo, promover a conservação da biodiversidade e impulsionar o desenvolvimento socioeconômico da região. A administradora do Parque Nacional de Macui, Juliana Muito, que falava esta sexta-feira na Conferência Internacional de Investimentos de Data, destacou a importância do envolvimento do setor privado na exploração sustentável das potencialidades turísticas do parque. A floresta fóssil do Parque Nacional de Magui é igualmente destacada pela responsável entre os atrativos turísticos da província de Data.
5: Nós temos o ecoturismo e a hospitalidade. Temos ainda imensas oportunidades para a construção de lojas. Temos áreas para campismo integradas na paisagem da Albufeira de Caorabaça. Para dizer que há imensas oportunidades para investir em lodges. Em Cape Town, as pessoas marcam às 17 horas, saem a correr para ir ver Sunset. É isso que se diz, né? Sunset. Aqui não precisa. No Parque Nacional de Magué, tem. O Parque Nacional de Magué oferece uma combinação única. Temos a imensidão da Albufeira, temos a floresta fóssil, temos espécies icônicas por serem observadas. E olha, vale a pena dizer aqui, por ser uma natureza praticamente intacta, quem chegar primeiro lidera o futuro. Invista no Parque Nacional de Mágoa, senhor investidor. Invista na tríplice dimensão do ecoturismo rentável.
3: Juliana Muito, administradora do Parque Nacional de Magui, e a necessidade de criação de parcerias para a cogestão que poderá contribuir para melhorar a gestão da área de conservação e criar condições para atrair mais investidores. Neste terceiro e último dia da Conferência Internacional de Investimentos de Data, diversas atividades são marcadas por visitas de campo para investidores investidores às empresas Vulcan Cauabasa e outras, terminando com o anúncio de intenções e de assinatura de memorandos.
0: Ana Avenida da nossa redação. Foi inaugurado neste sábado o Centro de Formação Profissional de Mutarara. Toda a informação com o nosso colega Inoki Kuseyo, que se encontra naquela região.
6: A população do distrito de Mutarara Entete enaltece os esforços do governo na implantação do Centro de Formação Profissional neste ponto do país. Trata-se de um centro que vai ministrar os cursos de serralharia, eletricidade e manutenção industrial e eletricidade instaladora. As infraestruturas construídas pelos Caminhos de Ferro de Moçambique, na sua responsabilidade social, comportam 3 salas de aula, 1 campo de futebol, posto médico, sala de reunião, armazéns, oficinas e outros serviços. Antes de entrar em funcionamento deste centro, os jovens de Mutarara recorriam às cidades de Tete, Beira e Quelimane para adquirirem a formação profissional.
7: Meu nome é sou Adriano Benjamin Castigo. Nós, como encarregados, estamos muito satisfeitos porque os nossos filhos iam longe. Agora a escola já está aqui perto, em Amanhábue. Estamos muito satisfeitos porque as crianças já não sofrem, as crianças vão ter artes.
6: E para outros encarregados, qual é a mensagem que você gostaria de deixar?
7: Para os meus colegas encarregados de educação, vou informar para conservar essa nossa escola e não admitir os malandros invadirem essa escola.
8: Eu Jacinto Vasco Dimo. Bom, a implantação dessa estrutura é muito importante, porque nós tínhamos nossas crianças que saíam de Mutarara para fora. Então, com essa instituição, eu penso que vai nos ajudar. As crianças vão estudar aqui bem perto e vão nos ajudar.
6: Alguns pais ou encarregados de educação em Mutarara, falando da importância de implantação do Centro de Formação Profissional, inaugurado este sábado pelo ministro da Juventude e Desporto, Kaifadine Manasse, de Nhamayabo, distrito de Mutarara, Inoki Conselho.
0: Depois desta informação de Inoki Conselho, vamos para a notícia desportiva com o Mohamed Rafik, que vai falar da Pool Zonal Centro.
9: A equipa técnica e jogadores da Associação Desportiva Tchingala afirmam que pontuar na deslocação frente a Têxtil do Pungo e sábado para a Série B na Pool Zonal Centro é a palavra de ordem na cidade da Beira. Para lograr o intento no jogo da segunda mão da prova, o representante de Tete procurará fechar-se bem no último reduto e tirar maior proveito nas oportunidades que tiver, segundo o timoneiro principal. Custódio Paru, que reconhece ser tarefa difícil, mas não impossível de materializar, uma vez que no futebol tudo é possível.
10: Apesar de termos um colosso, né, um favorito, que é o Pungwe, mas vamos trabalhar no sentido de contrariar o favoritismo do Têxtil do Pungwe. Não podemos negar isso, o Têxtil do Pungwe já foi campeão neste país e este ano tem uma estrutura muito forte, mas isso não quer dizer que nós temos que baixar os braços. Nós vamos fazer o nosso papel e as condições estão criadas para fazermos um bom campeonato.
9: Por sua vez, os jogadores da Associação Desportiva de Xingal dizem estar a trabalhar em todos os aspectos, de modo a pontuar fora de portas.
11: Alcino Sabino Bazima. A preparação está sendo muito boa. Vamos fazer frente ao jogo.
9: Objetivo para esse jogo?
11: O objetivo é sua vitória e nada mais. Alegrar a província.
12: Vanil do Mocebo, de jogo como a ponta de lança. Está tudo bem. Estamos preparados para jogar.
9: Palavra de ordem?
12: A palavra de ordem é ganhar os 3 pontos e fogo no próximo adversário.
9: A antevisão do jogo Têxtil do Pungo, Associação Desportiva de Xingal, para a Série B, sábado, referente à segunda jornada da Pool Zonal Centro, que dá acesso à maior prova futebolística para o próximo ano. Na Série B, o emblema da Associação Desportiva de Xingal, com 3 pontos, vai na primeira posição. Têxtil do Pungo, também com os mesmos pontos, encontra-se em segundo lugar. Entretanto, o outro representante da província de Tete na prova, Associação Desportiva Planície de Empado, para a Série A, domingo recebe a Sena Futebol Clube de Sofala para a segunda jornada.
0: Ouvinte, assim chegamos mesmo na ponta final deste jornal, primeira edição neste caso de hoje, dia 10 de outubro de 2026, em que destacamos mais de 3,4 mil milhões de dólares serão investidos em projetos de desenvolvimento na província de Tete, isto nos próximos tempos. O Parque Nacional de Mangue quer transformar o seu potencial turístico. Ainda dissemos que 770 milhões de dólares americanos poderão ser investidos nos próximos anos na implantação da Zona Franca Econômica de Revobo. Foi inaugurado neste sábado o Centro de Formação Profissional de Mutarara. Este jornal sonoro foi realizado e apresentado por Adriano Bicuani e Amarildo Roberto Cheve na sonorização e montagem. Renovados votos de uma boa tarde, bom fim de semana. Até a próxima.
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Estivemos a transmitir o Jornal de Tete na sua primeira edição. São 13 horas e 16 minutos. Os senhores Anastácio Taero e Hélio Taero comunicam com profunda mágoa e dor sobre a morte repentina do professor do Instituto Industrial de Matundo, antes da Escola Industrial, Justino João Socre, ocorrido esta sexta-feira, dia 9, por suicídio. O finado atirou-se para a água a partir da ponte sobre o rio Zambeze no período da manhã e pede-se às comunidades circunvizinhas, se observarem um corpo flutuando, imediatamente comunicarem às autoridades mais próximas ou então ligar para os seguintes números: 87 16 53 200. Repito, 87 1653 200, número do Sr. Hélio, ou 82, o mesmo também é 82 59 88 060, número do Taero. Repito, 86 ou 82 59 88 068. No dia 13 de outubro de 1976, foram criados os Conselhos de Produção, estrutura embrionária do movimento sindical Moçambique. Antes tinham como tarefa fundamental unir e organizar os trabalhadores em moldes coletivos na luta pela independência econômica, manter a vigilância contra a sabotagem das empresas e infraestruturas públicas, aumento da produção e produtividade, erradicação do analfabetismo e a resolução dos problemas dos trabalhadores. Nesta data, comemora-se os 50 anos da criação da OTM Central Sindical, daí que a OTM reafirma a unidade e solidariedade sindicais na luta comum pelo trabalho digno, paz laboral e diálogo social permanente. Na província de Tete, trabalhadores celebram o 13 de outubro, refletindo sobre as suas conquistas, a sua situação no presente e perspectivando o futuro. A OTM Central Sindical, em coordenação com a Consilmo e ONP, exorta todos os trabalhadores sindicalistas, funcionários públicos e parceiros sociais na província e cidade de Tete para participarem na cerimônia da deposição de coroa de flores e parceiros sociais na coroa de flores na Praça dos Heróis Moçambicanos no próximo dia 13 de outubro de 2026, pelas 8h30. Concentração será às 7 na sede da OTM Central Sindical. O secretário executivo do Conselho Provincial dos Sindicatos em Tete deseja a todos um feliz 13 de outubro de 2026. O Serviço Distrital de Educação, Juventude e Tecnologia de Chifunde comunica a solicitação dos senhores Elias Luiz Manuel e Damásio Jacó, ambos docente N3 classe E escalão 1, professores daquela instituição, ou seja, dos Serviços Distritais de Educação, Juventude e Tecnologia de Chifunde, afetos nas escolas primárias de Nkokomo e Sassasse, respectivamente, para fazerem-se presente nas suas respectivas escolas no prazo de 10 dias, dentro dos quais, fora dos quais o serviço não vai se responsabilizar pelas consequências que possam advir. São 13 horas e 21 minutos, às 13h30 teremos o programa da mulher.

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0: são 3:30, tempo para o programa Eco Feminino.
1: 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Ouvinte da Rádio Moçambique, muito boa tarde. Está a começar o programa Eco Feminino, que acontece todos os sábados a esta hora. Hoje, no programa de Mulher para Mulher, vamos falar da importância da higiene menstrual. A gestão em higiene menstrual engloba o acesso a produtos adequados para absorver o fluxo, instalações com água, sabão e privacidade, além da educação necessária para passar pelo ciclo menstrual com segurança, dignidade e sem tabus. Hoje a nossa convidada é Elisa Tomo, profissional de saúde materna e infantil, afeta o Centro de Saúde de Mpadwe. Lá para o fim do programa teremos a nossa receita de hoje, Lloyd Nascimento e Cândido João. Desejam a si ótima escuta. Higiene e saúde menstrual é o nosso tema de hoje neste programa de Mulher para Mulher. E para falar deste tema, temos como convidada a enfermeira Elisa Tomo. Bem-vinda.
2: Primeiro, é um prazer estar aqui para conversar sobre um tema muito importante para a saúde e a dignidade das meninas e das mulheres. A começar a falar sobre a gestão menstrual, dizer que a gestão menstrual é um processo natural da vida e falar sobre ela de forma aberta ajuda a combater mitos, reduz o estigma e promove a saúde e o bem-estar da mulher. Quando falamos da gestão menstrual, referimos-nos ao conjunto de conhecimentos, práticas, condições que permitem que uma menina mulher cuide da sua menstruação de forma segura, higiênica, confortável e dignidade. E como fazer uma boa gestão menstrual? Devemos escolher um produto menstrual adequado, como pensos higiênicos, tampões ou pensos reutilizáveis. Trocar o produto regularmente, falo de pensos, trocar a cada 4 a 6 horas ou antes, se estiver cheio. Os tampões também devemos trocar a cada 4 ou 8 horas de tempo, lavar as mãos antes e depois de trocar o produto menstrual, falo do penso ainda, e manter a higiene íntima lavando a região genitália com água e, se desejar, sabonete suave. Dizer que devemos descartar corretamente os produtos descartáveis no lixo, não deve ser deitado na sanita e usar roupa interior limpa, trocar diariamente. E também não podemos deixar à parte, falando da alimentação durante a menstruação, temos que aconselhar a beber bastante água, consumir alimentos ricos em ferro, como carne, feijão, verduras de folhas, e para ajudar a repor o ferro perdido, fazer atividades físicas leves, se possível, e descansar quando necessário. Também aconselhamos a procurar um profissional de saúde, se necessário, se houver um sangramento muito intenso. Por exemplo, encher um penso em menos de 2 ou 1 hora de tempo, durante várias horas. A menstruação, que dura mais de 7 dias, também aconselhamos a aproximar a unidade sanitária. E também aconselhamos a procurar um profissional de saúde quando tiver dor muito forte, que não melhora com medidas habituais.
3: Qual é o tempo que a mulher deve ter o seu ciclo menstrual? Como diz aqui, uma semana é muito tempo.
2: Nós normalmente consideramos um tempo normal um período que dura 3 dias ou 5 dias. Mais que 5 dias, deve aproximar a unidade sanitária para podermos ver o que está a acontecer exatamente. Porque podemos considerar perca de muito sangue para a mulher. Temos que observar, porque pode ter uma anemia durante mais de 7 ou mais tempos.
3: As mulheres que fazem anticonceptivos, não pode ser o motivo desta durabilidade do período menstrual?
2: Depende da escolha de cada método, porque cada método de planeamento familiar funciona através do organismo de cada mulher. Tem métodos de planeamento familiar que pode ter reações adversas a cada mulher. Então, sempre quando nós estamos a oferecer esse tipo de método, explicamos quais são as reações adversas e quando é que ela deve procurar a unidade sanitária se ver um sinal alarmante, como a gente sempre explica.
3: Após o parto, quanto tempo a mulher deve ter o sangramento?
2: Após o parto, normalmente a mulher deve ter o sangramento no mínimo 4 semanas. No mínimo. Sim, mas que isso temos que ver, o que está a acontecer. Pode ter algum problema depois do parto, pode ter alguns restos, então sempre temos que observar. Mas no mínimo são 4 semanas, mas não que ela tenha a perca do sangue, por exemplo, diariamente um fluxo muito prolongado, não. Tem que ser um fluxo normal.
3: O uso de alguma medicação, muitas mulheres hoje em dia usam vários produtos, não aos anticonceptivos, mas alguns produtos para lavagem do sexo. Não é prejudicial para a da mulher?
2: É prejudicial, sim, usar produtos extras para a lavagem da genitália, porque isso, em algum momento, prejudica a flora vaginal. Então, nós sempre aconselhamos a fazer lavagem com sabonetes suaves ou mesmo um sabão mainado, não use qualquer tipo de sabonetes.
3: Muito bem, outras dicas para que a rapariga tenha uma saúde menstrual confortável?
2: Temos falado também da importância da gestão menstrual e previne a infecção, promove a saúde física e emocional, reduz o absentismo escolar e no trabalho. Também aumentar a autoestima e a dignidade, combater mitos nas comunidades, nas escolas, preconceito relacionado com a menstruação. Em resumo, a gestão menstrual não se limita ao uso de pensos higiênicos. Ela envolve higiene, acesso a produtos adequados, informação correta, saneamento e apoio para que a mulher possa viver o período menstrual de forma saudável e sem discriminação.
3: Como notar que a mulher está prestes a entrar em período menstrual? Quais são os sinais e sintomas? Porque há sinais que muitas mulheres, quando sentem, lhes alarma.
2: Os sinais e sintomas também dependem do organismo de cada mulher. Há mulher que não nota nenhum sinal. De repente só está aí, já borou. Então, mas posso falar um outro sinal mais recorrente na mulher, que são, a princípio, cólicas intensas. Então, isso pode determinar que a mulher está a se aproximar os dias para poder ter o seu período menstrual. Também notamos o estresse. Então, é um dos sintomas que eu posso agora dizer, mas a maioria das mulheres é assintomático.
3: Inchaço dos seios, é normal?
2: Também é normal o inchaço dos seios. Tem a ver com muitos sinais para outras mulheres, o aparecimento de inchaço dos seios. Temos notado também a presença da gravidez. É diferente. Os seios estão a encher-se e alarma-se. Será que eu estou grávida? Mas não. Pode ser também um sinal e sintoma do aparecimento do período, dos dias estão a se aproximar para o período menstrual. Então, é por isso que ficam alarmadas e até correm a comprar o teste de gravidez, enquanto que não é. Mas é por aí. Depende de cada mulher.
3: Como aconselhar a rapariga quando ela nota o seu primeiro ciclo menstrual?
2: Quando a rapariga nota o seu primeiro ciclo menstrual, nós já aconselhamos a informar os encarregados. Nesse caso, estou a falar da pessoa mais próxima em casa, que é a mãe, a avó, dependendo do seu familiar com quem ela vive, com quem aproxima-se mais. Então, ela vai aproximando o familiar e informa que eu já tenho o meu período, apareceu-me, por exemplo, neste exato momento. E cada família é uma família, tem seus hábitos, vai explicando à adolescente quais são os cuidados que deve ter. E, em algum momento, outros pais aconselham a aproximar a unidade sanitária para poder ter mais informação.
3: Muitas meninas, muitas ou não, se calhar um número inferior, apanham o seu primeiro ciclo menstrual na escola. As mães, como notar os sinais que a menina já está madura, está prestes a entrar no seu ciclo menstrual, que é para termos esses cuidados?
2: Quando aparece fora do convívio familiar, por exemplo, nós nas escolas, temos escolas cadastradas que têm um professor ou uma professora que cuida da saúde da mulher na escola. É por isso que nós temos organizado saúde escolares, temos ido às escolas, tem profissional formado. Quando a rapariga nota uma situação indiferente, por exemplo, apareceu o seu primeiro período menstrual, ela não tem quem aproximar no momento porque não tem familiar ali na escola ou está com receio dos amigos. A professora formada nesta área de saúde sexual e reprodutiva, ela sempre tem dado palestras a pedir às raparigas: se acontecer uma situação dessas, deve me aproximar para conversar comigo para eu ver o que posso fazer. Então, as meninas já estão sem receio de aproximar a pessoa indicada naquela escola para poder informar o que está a acontecer naquele exato momento, porque mesmo para ela se deslocar da escola para casa não tem como, porque pode ter sujado uniformes. Então, a professora que está aí na escola, ela cuida desse assunto.
3: Há muitas raparigas, né, conta do seu estado, antes de entrarem para o ciclo menstrual, elas já sentem muitas dores de bexiga. Então, que medicação é que estas têm que tomar para aliviar a dor?
2: Para essas raparigas, nós aconselhamos, se acontecer, por exemplo, essas situações já acontecem em casa, que a mãe não tem o que fazer, nós temos dado sempre palestra nas comunidades e temos ativistas e conselheiros que sempre fazem palestra nas comunidades diariamente. Então, eles falam desses assuntos de saúde sexual e reprodutiva com as mães, os encarregados. Quem tiver uma situação desta com uma das meninas em casa, que aproxime a unidade sanitária. Antes de aproximar, nós aconselhamos a mãe a dar muita água, tem que tomar muita água em casa e tem que ter um descanso e não só, e aproximar a unidade sanitária para poder receber uma ajuda, se necessário. Nós, na unidade sanitária, temos alguns medicamentos que podemos ajudar a paciente a melhorar aquelas dores. Temos sempre qualquer coisa para poder ajudar, mas primeiro aconselhamos já descansar, um descanso e beber muita água.
3: Uhum. Sim, sim. Mas que medicamentos é que se trata?
2: Estamos a falar do ibuprofeno, por exemplo, para ajudar a aliviar a dor, são analgésicos. Estamos a falar, por exemplo, pode aparecer com dores de cabeça, por ter intensa dor, também temos dado paracetamol, temos dado amoxicilina, que também ajuda na infecção, sim. Então, temos muitos medicamentos que a unidade sanitária sempre tem disponível para poder ajudar a paciente.
3: Muitas vezes, nas nossas comunidades, os mais velhos, as mais velhas, aconselham as meninas, quando estão em período menstrual, a não colocar sal na panela, quando ela estiver a cozinhar. Que percepção, como a medicina convencional, tem a respeito disto?
2: Como já falamos sobre esse tema aqui, existem mitos e verdades. Na verdade, cientificamente, isso não existe. É verdade que é mito. Então, a partir de hoje, mais deixa as crianças cuidarem de casa. Acompanhei na comunidade, até mesmo eu também já passei por isso em casa antigamente, mas fui vendo com a ciência que aquilo não era verdade, era mesmo o mito dos nossos antepassados. Então, não é verdade.
3: Se colocar o sal na panela, o que que acontecia?
2: Eu, quando ouvi no tempo, né, antes de eu entrar na saúde, diziam que se você coloca o sal na panela, toda a gente aqui em casa vai ter tosse que não acaba. Então, é mito, família, é mito, encarregados. Isso não existe e nunca aconteceu. Não, eu fui vendo com a ciência que, na verdade, isso foi mentira. Não, é isso que eu estava a ouvir no meu seio familiar antigamente, mas não acontece, porque até hoje eu faço isso e nunca aconteceu alguém ter trouxe que não acaba. Então, é mito mesmo, de verdade, sim.
3: Há outros assuntos em que a menina engravida-se após a sua primeira a menstruação, não é? Não acaba tendo o bebê. Estas meninas muitas vezes dizem que não podem manter relações sexuais após o fecho ou o término da menstruação, que senão não poderão a posterior conceber. É outro mito.
2: Também é outro mito, não existe. Não é verdade, também é outro mito. Na verdade, no, na comunidade, né, existem muitos mitos desses e nós estamos já a tentar combater esse mito na comunidade, que as meninas possam viver sem receio e viverem a sua dignidade. Então,
3: a menina, durante o período menstrual, para manter a dignidade da rapariga e da mulher, como é que ela deve se vestir?
2: Normalmente, a rapariga, durante esse período, ela deve manter a higiene pessoal. Isso falo de usar pensos confortáveis e de fácil acesso. Também, se não tiver disponibilidade de poder arrecadar os pensos nos supermercados, também aconselhamos a usar tampões laváveis. Falo de pensos caseiros que facilmente podemos encontrar e lavar. E também aconselhamos as meninas a poderem praticar exercícios físicos durante o período menstrual.
3: Em termos de segurança, para que ela fique confortável, como mãe também encarregada de educação, aconselha neste momento as meninas que acompanham o programa de Mulher para Mulher?
2: Eu aconselho as meninas a gostarem de si mesmas, a serem naturais, não terem vergonha, que isso não é algo do outro mundo. Acontece naturalmente.
3: Quais são os produtos que não se pode usar enquanto estiver em período menstrual, olhando assim como profissional de saúde? Falou aqui, portanto, que beba bastante água a partir de exercícios físicos. E quais são os produtos que não deve usar?
2: Sempre devem usar o que a saúde recomenda. Para manter uma boa gestão menstrual, contribui para prevenir infecções. Quando falamos de infecções, estamos a falar desse tipo de problemas mesmo, que é o corrimento. Normalmente, o corrimento, nós notamos que está a ser um corrimento anormal. Quando aparece com um cheiro, é aí que nós notamos que não. Aqui esse corrimento não é aquele corrimento normal que toda mulher, por exemplo, toda mulher tem diariamente.
3: O que é que tem a dizer para os casais que gostam de manter relações sexuais em período menstrual?
2: Eu aconselharia, por exemplo, a usar o método de dupla proteção, que estou a falar do preservativo. Então, é um dos métodos mais recomendados para o uso durante o período menstrual.
3: Bem, que mensagem é que tem a deixar ficar para as pessoas que neste momento lhe acompanham, principalmente as raparigas, no tocante a este tema, que é a higiene menstrual?
2: Para terminar, eu gostaria de deixar uma mensagem a todos os ouvintes, que a menstruação é um processo natural e não deve ser motivo de vergonha. Falar sobre a gestão menstrual e promover a saúde, educação, igualdade e dignidade para todas as meninas e mulheres.
1: Agora sim, vamos à cozinha
4: culinária. 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
1: Hoje vamos trazer arroz com legumes. Ingredientes: 2 chávenas de arroz, 4 chávenas de água fervente, 2 dentes de alho amassado, 1,5 cebola picada, 150 gramas de ervilha, 150 gramas de milho, 150 gramas de vagem picada e 150 gramas de cenoura picada, azeite, sal a gosto. Repito, ingredientes: 2 chávenas de arroz, 4 chávenas de água fervente, 2 dentes de alho amassado, 1,5 cebola picada, 150 gramas de ervilha, 150 gramas de milho e 150 gramas de vagem picada, 150 gramas de cenoura picada, azeite e sal a gosto. Modo de preparar: refogue o alho e cebola no azeite. Coloque o arroz e deixe fritar por cerca de 30 segundos. Adicione a água fervente juntamente com os legumes e o sal. Abaixe o fogo e deixe cozinhar até a água ter quase secado. Tape a panela e aguarde cerca de 20 minutos antes de servir. Se desejar fazer mais, é só seguir as proporções, principalmente da água. Caro ouvinte, a receita de arroz de legumes pode fazer neste fim de semana para a sua família. Bom apetite!
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1: Caro ouvinte, o tema do programa de Mulher para Mulher de hoje foi gestão e higiene menstrual. A higiene menstrual adequada previne infecções urinárias, candidíase e odores indesejados. O estigma e a falta de acesso às condições de saneamento nas escolas e comunidades são desafios frequentemente discutidos por várias organizações. Termina assim o Eco Feminino de hoje. Nosso próximo encontro fica marcado para uma próxima oportunidade. Continuação de ótima escuta, restante programação da Rádio Moçambique. Abraços da Lloyd Nascimento e Cândido João. Tchau, tchau. 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
2: A sua atenção às notícias a esta hora apresentadas por Jacinta Nhamitambo. Boa tarde.
3: Boa tarde, Olga da Glória. Boa tarde, ouvinte. O Presidente da República apela aos cidadãos que possuem armas de fogo em situação irregular para proceder à sua entrega voluntária às autoridades no âmbito do Plano Operativo Amnistia 2, que decorre até dezembro deste ano. Daniel Chapo adverte que, terminado o prazo, o Estado poderá recorrer à recolha coerciva das armas nos termos da lei.
4: Queremos deixar uma mensagem para todos. Quem tem arma de fogo guardada em casa, enterrada algures ou escondida em qualquer lugar, ou ainda quem tem uma arma cuja licença de porte já venceu, que entregue o mais urgente possível às autoridades. Ninguém será questionado, punido ou detido se entregar voluntariamente. Por isso, o programa chama-se Amnistia.
3: Daniel Chapo falava ontem na cerimônia de encerramento do 20º curso da Unidade de Operações Especiais e de Reserva da Polícia da República de Moçambique, realizada em Macanzene, distrito da Manhissa, província de Maputo. Mais de 7.700 mulheres testaram positivo para o cancro do colo do útero de janeiro a setembro deste ano na província de Manica. O número resulta do rastreio de um total de 57.540 mulheres. Ainda no mesmo período, foram rastreadas 57.300 mulheres para o cancro da mama, tendo sido identificados 755 resultados positivos. São dados divulgados pela governadora de Manica, Francisca Tomás, na 4ª sessão ordinária da Assembleia Provincial.
5: Estes dados revelam, por um lado, uma tendência crescente na procura dos serviços de rastreio, sobretudo entre as mulheres, o que demonstra uma maior consciencialização das nossas comunidades sobre a importância da prevenção

0: do diagnóstico precoce. Por outro lado, indicam uma redução do número de casos positivos identificados. Quando comparados com o igual período do ano anterior, aspectos que devem ser analisados à luz da evolução, da cobertura e dos critérios de rastreio.
1: Francisca Tomás apela ao reforço das ações de sensibilização sobre a importância do rastreio e da prevenção dos cancros do colo do útero e da mama. Mais de 3.400 mil milhões de dólares norte-americanos, o equivalente a pouco mais de 217 mil milhões de meticais, serão investidos nos próximos anos em novos projetos de desenvolvimento socioeconômico na província de Tete. Jornalista Isaura Afonso.
2: Do montante global, mais de 1.800 mil milhões de dólares serão destinados ao projeto hidroelétrico de Lupata, estando o valor remanescente previsto para a central de Manje, o empreendimento hidroelétrico de Mpandankua e a central fotovoltaica de Chirodzi. A informação foi avançada por Jafar Abdullahi, presidente do Conselho de Administração da EMOSI, na Conferência Internacional de Investimentos de Tete. Segundo a fonte, parte destes investimentos deverá igualmente contribuir para a viabilização de soluções de seguros em diferentes áreas de intervenção socioeconômica, abrangendo a província de Tete e outras regiões do país. Isaura Afonso, em Tete.
1: O governo diz estar a trabalhar com a Organização das Nações Unidas para a Educação, Ciência e a Cultura, Unesco, para garantir uma efetiva mobilidade regional e não só de qualquer profissional. A ministra da Educação e Cultura explicou que a estratégia das Nações Unidas sobre mobilidade vai permitir que um profissional possa ter integração em qualquer país do mundo. Samaria Tovela fez saber que, neste momento, Moçambique e vários países da África estão a trabalhar na harmonização da estratégia das Nações Unidas sobre os padrões de qualificações.
3: Para que efetivamente a mobilidade tanto dos docentes e, por outro lado, dos graduados, dos profissionais, possa ser efetiva a nível não só do continente, mas a nível do mundo. E isso sim, significa padronizarmos aquilo que são as competências essenciais, reconhecer que qualquer graduado num país pode efetivamente ter a integração no outro, qualquer profissional num país pode ter. Então é um caminho longo, mas estamos todos a trabalhar no sentido de podermos todos, o mais rápido possível, estarmos dentro desta, que é a mobilidade, acima de tudo, dos profissionais, e partindo, portanto, da mobilidade dos docentes, dos estudantes e dos profissionais.
1: A ministra da Educação e Cultura falava em entrevista à Rádio Moçambique a propósito dos 50 anos de cooperação Moçambique e Unesco que se assinalam amanhã. Na atualidade internacional, o presidente sul-africano Cyril Ramaphosa garante que as forças de segurança têm a situação sob controle em Durban após uma sexta-feira de caos e forte violência. Detalhes com o correspondente Eduardo Figurão.
4: A polícia foi obrigada a disparar gás lacrimogéneo para dispersar uma multidão que protestava contra a imigração ilegal. Os protestos rapidamente degeneraram em confrontos e no saque de várias lojas pertencentes a cidadãos estrangeiros. Ontem, a partir da província de Free State, Cyril Ramaphosa confirmou a suspensão da diretiva sobre o processamento de pedidos de asilo. O documento vai agora ser reavaliado. Apesar das garantias do presidente, o governador da província de KwaZulu-Natal, Thami Ntuli, não quer correr riscos e já pediu o envio do exército para conter a violência xenófoba. Rádio Moçambique, Eduardo Figurão, Joanesburgo.
1: Foram as notícias das 14, escuta as próximas quando for 18 horas.
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0: Anel Chapo falava esta sexta-feira durante a cerimónia de encerramento do 20º curso daquela unidade policial realizado no distrito da Manhissa, província de Maputo. Na ocasião, o chefe de Estado advertiu aos agentes da Unidade de Operações Especiais e de Reserva da PRM sobre o seu envolvimento em práticas de corrupção e outros atos criminais.
1: Dignifiquem a farda que vestem. Não queremos ver e nem ouvir que um dos finalistas deste curso se envolveu em atos de corrupção, de venda de armas, de tráfico de drogas, de raptos, de venda ou aluguer de armas, de envolvimento em outros tipos de crimes. Quem se envolver em atos criminais, tomaremos medidas drásticas contra o mesmo, sem contemplações.
0: O Presidente da República, Daniel Chapo, falando esta sexta-feira no distrito da Manhissa, província de Maputo, no encerramento do 20º curso dos agentes da Unidade de Operações Especiais e de Reserva da Polícia da República de Moçambique. Perto de 6 mil pacientes padecendo diversas enfermidades foram atendidos este sábado na Vila Sede do Distrito da Manhissa, província de Maputo, numa feira de saúde liderada pelo ministro Ucianice Issa. Pormenores por Fernando Sidumo.
2: Trata-se da primeira fase e experiência do Executivo de aproximar os serviços de saúde junto às comunidades que enfrentam dificuldades de acesso aos cuidados sanitários, sobretudo das zonas rurais do país. Nesta feira de saúde, foram mobilizados perto de 250 médicos de diversas especialidades dos Hospitais Central de Maputo e Provincial de Matola, que fizeram testes, recomendações e, para casos graves, transferência para hospitais de referência. Diabetes, tensão arterial, cardiovasculares, oftalmologia, geriatria, pediatria, reumatismo e psiquiatria são alguns dos testes realizados neste evento muito concorrido. Na ocasião, o Ministro da Saúde, o CNIS, esclareceu que, com esta iniciativa, abre-se um novo ciclo de atuação do setor de saúde no país, onde o hospital é que vai ao encontro da população através do que chamou Subsistema de Saúde Comunitária. Fernando Sidumo, Rádio Moçambique, a partir de Manhissa.
0: Na província de Manica está temporariamente suspensa a circulação de veículos pesados na ponte sobre o rio Revoé, na Estrada Nacional 260, de Nicação.
3: Segundo o delegado da Administração Nacional de Estradas, ANE, em Manica, Moisés Zimba, o incidente ocorreu na última sexta-feira, tendo resultado na danificação da estrutura lateral de proteção da ponte que faz o limite entre os distritos de Sussundenga e Makate e ligação à cidade de Chimoio. Moisés Zimba explica que neste momento decorrem trabalhos de avaliação dos danos enquanto se prepara o plano de reparação da infraestrutura.
4: Esta ponte é de extrema importância para a economia local e dos distritos Chimoio, Makate, Sussundenga e até o distrito de Missouriça. E neste momento já estamos a fazer o plano, portanto, para a reparação desta ponte.
3: De acordo com a fonte, a circulação está a ser permitida de forma condicionada apenas a viaturas ligeiras, sem carga e sem passageiros, bem como a peões, mediante medidas de precaução, enquanto as equipas técnicas monitoram a evolução da situação. De Chimoio, Dine Kassam.
0: No desporto, Bahia de Pemba venceu hoje a União Desportiva de Songo por 1-0 em jogo da 22ª jornada de Moçambola deste ano. Ainda hoje, o Ferroviário de Nampula derrotou o Ferroviário da Beira por 2-0 e o Ferroviário de Nacala bateu a Liga Desportiva de Sofala por 3-2. Outros resultados da ronda são os seguintes: Costa do Sol 2, Ferroviário de Lixinga 0, Associação Desportiva de Pemba 1, Xingal de Tete 0 e Ferroviário de Maputo 1, Associação Desportiva de Vilanculo 0. O Black Bulls comanda o Moçambola com 44 pontos. No estrangeiro, Papa Leão XIV considera inadmissível a pena de morte por atentar contra a dignidade da pessoa e privar completamente os condenados da possibilidade de se redimirem. De acordo com a agência de notícias EF, o Santo Padre escreveu hoje nas suas 9 contas da rede social X que o bem comum pode ser protegido e as exigências da justiça salvaguardadas sem recorrer à pena capital. O tempo. A cidade de Tete poderá registrar amanhã 35 graus centígrados de temperatura.

Máxima seguida por Nampula com 33 graus, Vilanculo e Pemba 30, Maputo, Xai-Xai, Beira, Quelimane e Lixinga 29 e por último Inhambane e Chimoio 28 graus centígrados de temperatura máxima. Foram as notícias das 18 às próximas às 19 horas e 30 minutos, inseridas no Jornal da Noite.

0: nenhum governo, nenhum partido e nenhuma instituição pode sozinho garantir a paz. A paz é uma responsabilidade coletiva de todos os moçambicanos. Por isso, minhas senhoras, meus senhores, caros amigos da comunicação social aqui presentes, o nosso hino, Pátria Amada, ensina-nos que o povo, que o nosso povo, unido do rumo ao Maputo, deve colher os frutos do combate pela paz. 34 anos depois do Acordo Geral de Paz, esses frutos devem chegar cada vez mais à vida concreta dos moçambicanos, à mesa das famílias, ao emprego para os jovens e mulheres, principalmente, porque constituem a maioria do povo moçambicano, à produção dos nossos camponeses e oportunidades dos nossos empreendedores.
1: Presidente da República, Daniel Chapo.

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Ora, viva ouvinte, muito boa noite. Bem-vindo a este período de emissão referente ao décimo dia de outubro de 2026. O ouvinte está ligadinho a nós, este canal que já lhe acompanha há 51 anos de existência. Nós vamos juntos até meia-noite. Muito obrigada pelo carinho da sua audiência. Nós temos como propostas para esta emissão, dentro de instantes, quando forem 19 horas, a segunda edição do Jornal de Tete irá para o ar, 19h15, informações de interesse público. 19 horas e 30 minutos, Jornal da Noite em Cadeia Nacional. Às 20 horas, o programa 45 graus. Às 21 horas, a síntese informativa a partir dos estudos em Maputo. 21 horas e 10 minutos, o programa em Mimbuzato. Estamos já na reta final. Faltam apenas 12 artistas para preencher a vaga da grande finalíssima a decorrer em novembro. Para esse ouvinte que é amante da música da província de Tete, moçambicana, em particular da província de Tete, continue a apoiar a parada musical Mimbuzato, porque nós, a Rádio Moçambique, canal certo para a promoção dos artistas deste ponto do país. Para o efeito, precisamos de instituições públicas e privadas, pessoas singulares, a abraçarem esta grande causa. Promoção da música da província de Tete. Após o Mimbuzato, ainda teremos, ao longo da nossa emissão da noite, em 3 horas em Moçambique, o resumo das notícias em português, Nyungu, Nyanja e Sena. Em 3 horas e 10 minutos, ressonância das músicas. Um programa também que traz aqui a história, a radiografia de vários artistas do país e do mundo. Sabe, nós vamos juntos até meia-noite. A locução é de Lloyd Nascimento, assistência técnica de Joaquim Manuel Rondão. Um abraço forte, votos de continuação de um bom fim de semana.

0: E bem-vindo ao Jornal de Tete na sua segunda edição para hoje, desde outubro de 2026. Por ser sábado, a presente edição é reservada à retrospectiva semanal, onde recapitulamos os principais assuntos que mereceram destaque ao longo da semana que hoje termina. Nos próximos minutos, estará na companhia de Onésio Jô na edição e apresentação e Amarildo Roberto na sonorização. Votos de uma excelente escuta. O presidente da República defende que as reformas legislativas em setores estruturantes e estratégicos, com destaque para o setor mineiro, vão continuar para garantir um ambiente favorável aos negócios. Daniel Chapo, que falava esta quinta-feira na abertura da Conferência Internacional de Investimentos de Tete, disse que os recursos naturais do país e da província de Tete em particular devem beneficiar em primeira instância as comunidades.
1: É esta transformação económica que queremos construir com as reformas que estamos a levar a cabo e com os alicerces que estamos a lançar para a nossa independência económica. Por isso, ilustres convidados, Moçambique quer investimento nacional e estrangeiro. Queremos capital, tecnologia, conhecimento, mercados, capacidade de gestão e inovação. Queremos que invistam em Moçambique, obtenham retorno legítimo sobre o vosso investimento e tenham razões para continuar a investir e a crescer no nosso país. Por isso, trabalhamos dia e noite para criar um bom ambiente de negócios. Com estas reformas que estamos a levar a cabo, as conversas, encontros, conferências, público-privado, a nível central, provincial e ao nível dos nossos distritos.
2: Por isso, segundo o presidente da República, Daniel Chapo, as potencialidades da província de Tete devem transformar a economia. Essa transformação passa pela necessidade de processar os recursos naturais disponíveis em novas oportunidades econômicas para a província e para o país. Para o chefe do Estado, Tete reúne condições excepcionais para a transformação, que inclui a criação de parques, destacando as grandes empresas, sobretudo as do ramo energético.
1: Nós queremos que essas marcas, que são a identidade da riqueza desta terra, porque é criando valor que transformaremos o recurso em empresas, em emprego para a juventude e mulheres moçambicanas, que são a maioria do povo moçambicano. Empresas em emprego, como disse, e potencial em prosperidade para o povo. E Tete possui ainda uma vantagem que nenhuma fábrica pôde produzir e nenhum investidor pode construir: a sua localização geográfica. Tete liga Moçambique ao Zimbábue, à Zâmbia e ao Malawi, e aproxima os países do interior da África Austral dos corredores e dos portos moçambicanos, principalmente o Porto da Beira e de Nacala.
2: Por outro lado, o setor agrário deve ser o mais produtivo, de modo a assegurar a competitividade nacional e internacional, aproveitando-se da localização geográfica da província de Tete.
0: Ao longo da semana, dissemos também que 15 mil computadores portáteis serão distribuídos ao igual número de estudantes do ensino superior no país, no âmbito do programa do governo, em parceria com o Banco Mundial, visando dotar os estudantes de meios informáticos para apoiar a sua formação acadêmica. Até o momento, já foram distribuídos cerca de 5 mil computadores.
3: A informação foi partilhada esta terça-feira na Vila do Songo pela secretária permanente do Ministério de Comunicação e Transformação Digital, Nilza Miquidade, durante a entrega de 267 computadores portáteis aos estudantes do Instituto Superior Politécnico do Songo.
4: Embora o programa tenha como público-alvo os estudantes do ensino superior em geral, a sua implementação está a ser feita de forma faseada. Nesta primeira fase, a prioridade foi dada aos estudantes da área da ciência, tecnologia, engenharia e matemática, com particular atenção aos estudantes em situação de maior vulnerabilidade económica,

0: procurando contribuir para a sua inclusão digital.
1: A secretária de Estado na província de Tete, Cristina Mafumo, que congratulou a iniciativa, instou os beneficiários a fazer o bom uso dos computadores e utilizá-los como ferramenta de apoio à formação.
2: Este programa representa uma importante iniciativa de inclusão digital, concebida para ampliar o acesso dos estudantes do ensino superior aos dispositivos tecnológicos necessários para aprendizagem, investigação científica e desenvolvimento acadêmico.
1: Por sua vez, os estudantes beneficiários destacaram a importância dos dispositivos para as suas atividades acadêmicas, considerando-os uma mais-valia para o processo de ensino e aprendizagem.
3: Para nós estudantes do ISPS, muitos vindos de famílias com poucas possibilidades, este computador vai mudar nossa forma de estudar, pesquisar e, acima de tudo, de sonhar.
1: Retrato da cerimônia da entrega de computadores portáteis aos estudantes do Instituto Superior Politécnico de Songo, ato ocorrido esta terça-feira, numa iniciativa inserida no programa do governo de disponibilização de meios informáticos aos estudantes do ensino superior.
4: Milhares de famílias produtoras dos distritos de Xangara, Marara, Caurabassa, Magwe, Mutarara, Doa e Xiuta poderão enfrentar, a partir de dezembro próximo, os impactos de uma seca severa associada à nova vaga de fenômeno climático El Niño, que poderá comprometer a próxima campanha agrária, segundo Ana Paula Correa, delegada do INGD na província de Tete. Ana Paula fez saber que as equipas estão a trabalhar em coordenação com os governos desses 7 distritos na sensibilização das famílias produtoras para a adoção de medidas de prevenção.
5: Temos que olhar mesmo pelo aviso prévio, que é divulgação massiva de mensagens nas comunidades, a partir dos comitês locais de gestão de risco, a partir dos governos locais, líderes, a partir de líderes religiosos também, irmos divulgando, principalmente a partir das rádios comunitárias, irmos divulgando aquilo que é a informação para que chegue e as pessoas tenham consciência do fenômeno, daquilo que vai acontecer, que são os impactos desse fenômeno.
6: Ana Paula Correia, delegada do INGD Intet, e o apelo para que os produtores acatem as recomendações das entidades competentes como forma de reduzir a exposição aos possíveis impactos da seca severa. A delegada do INGD Intet considera que a preparação antecipada constitui uma das principais estratégias para garantir a segurança alimentar durante períodos de ocorrência de fenómenos climáticos adversos.
4: No setor de saúde, dissemos que 9 unidades sanitárias estão em diversas fases de construção na província de Tete. Além desses centros de saúde, igualmente estão a ser erguidas 2 maternidades, segundo Alex Bertil, diretor provincial da saúde.
7: No distrito de Zumbo temos o Centro de Saúde de Miruro, que estamos a construir com apoio da Igreja Católica. Temos o Centro de Saúde de Cacenga. No distrito da Marávia temos o Centro de Saúde de Bacalhau e o Centro de Saúde de Mulolo. Em Chifundi temos o Centro de Saúde de Mussalala. Aqui na cidade de Tete, com apoio do Conselho Municipal, estamos a construir um Centro de Saúde, que é o Centro de Saúde do Aeroporto. E temos o Centro de Saúde de Nhandandanda, no distrito de Mutarara. Ainda temos, este ano, no nosso plano econômico-social, nós planificamos iniciar a construção de um centro de saúde no distrito de Marara, concretamente em Massamba, e já iniciamos a construção do centro de saúde de Massamba, no distrito de Xiuta.
8: Com a conclusão dessas unidades sanitárias, Alex Bertis sublinhou que o rácio habitante de unidade sanitária vai reduzir consideravelmente, o mesmo com relação à distância percorrida pelos pacientes para encontrar um centro de saúde. A Rádio Moçambique soube do diretor provincial da saúde de Tete que atualmente os pacientes percorrem uma média de 15 km e uma unidade sanitária atende cerca de 20 mil pacientes, indicadores que estão acima da média.
4: As principais albufeiras da região centro do país dispõem de reservas de água consideradas suficientes para fazer face a possíveis situações de seca associada aos efeitos do fenômeno climático El Niño. Nelson Miranda, chefe da repartição de hidrologia e ambiente na Administração Regional de Águas do Centro, disse que o setor continua a monitorar os níveis das albufeiras e dos principais rios, de modo a permitir uma intervenção atempada caso se registre alterações significativas.
9: Prevê-se que haja disponibilidade deste recurso, mas tem que ser usado de uma forma racional, porque o recurso, se for usado mal, poderá escassear em algum momento. Então, nós, como Ara Centro, apelamos à população e ao público em geral para que faça o uso racional deste recurso, pois, face à eventual ocorrência do fenômeno El Niño, esse recurso poderá se tornar escasso.
6: Nelson Miranda, chefe da repartição de hidrologia e ambiente na Administração Regional das Águas do Centro, Ara Centro, e o apelo para o uso sustentável dos recursos hídricos.
4: Profissionais da Rádio Moçambique, no emissor provincial de Tete, descrevem Egídio Pascoal, falecido esta terça-feira na cidade da Beira, como um comunicador multifacetado e um caso raro entre os radialistas moçambicanos.
6: O delegado do emissor provincial de Tete, Arun Vali, recorda Egídio Pascoal como um profissional de grande talento, versátil e sempre disponível para abraçar novos desafios.
10: Porque ele fazia tudo e mais alguma coisa e não recusava nenhuma tarefa. Sempre dizia que sim, eu faço, mesmo agora. Quando ele veio depois do tratamento em Maputo, eu disse ia dar pouca carga do horário a esse senhor porque eu quero ele vivo. Mas ele dizia, não, senhor ligado, eu aguento fazer isto, aguento fazer aquilo. É um indivíduo dos poucos que conheci que nunca virava costas ao trabalho.
6: Manuel Cardoso e Mário Gemo, locutores que tiveram o privilégio de trabalhar lado a lado com Egídio Pascoal, recordam um comunicador atento aos ouvintes e capaz de transformar cada emissão num verdadeiro encontro com o público. Para os colegas, mais do que um profissional multifacetado, Egídio Pascoal era uma voz que sabia interpretar o momento.
11: Estava sempre disponível, quer para a emissão, quer para uma reportagem desportiva e os culturais. Sempre Gido esteve lá e foi marcando a diferença, notabilizou com qualidade, com entrega, com dedicação.
12: O seu profissionalismo é aquele que todos nós conhecemos. Cada vez que eu e ele nos cruzássemos no corredor, todos viam e ouviam as brincadeiras que fazíamos.
6: Egídio Pascoal ingressou na empresa no início da década 2000, no emissor provincial de Tete, onde iniciou uma trajetória profissional que o levou a trabalhar em diferentes pontos do país.
4: Colegas, amigos e familiares destacam o profissionalismo, a dedicação e as qualidades humanas de Egídio Pascoal, locutor e jornalista da Rádio Moçambique, cujos restos mortais foram a enterrar esta sexta-feira no cemitério municipal de Matize. Durante o velório, realizado na Sé Catedral de Tete, os participantes recordaram o percurso profissional do malogrado, marcado pelo empenho e pela disponibilidade para cumprir diferentes missões ao serviço da radiodifusão pública.
13: Egídio já cobriu quase tudo que se cobre em rádio: política, desporto, cultura, sociedade, e tudo fazia com zelo e dedicação.
14: Para os colegas da delegação da Rádio Moçambique em Manica, província onde Egídio Pascoal trabalhou durante 13 anos, também enalteceram o seu profissionalismo. A mensagem foi lida por Moisés Saela.
15: Egídio revelou capacidade de liderança, criatividade e espírito inovador. Procurou dinamizar o setor, promover a inclusão e aproximou cada vez mais a rádio às comunidades e dos seus ouvintes.
14: Por seu turno, o Sindicato Nacional de Jornalistas, SNJ, na voz do secretário provincial Tomás Zaba, recordou o percurso de Egídio Pascoal enquanto membro associado à organização.
16: Para o Sindicato Nacional de Jornalistas, a partida de Egídio Pascoal constituiu uma perda que deixa um vazio profundo na nossa classe. Partiu um profissional que fez da comunicação uma forma de servir, informar e participar na construção da sociedade moçambicana.
14: A família, por sua vez, manifesta profunda dor pela perda, afirmando que Egídio Pascoal, carinhosamente conhecido por Nico, deixa um vazio enorme entre os seus entes queridos.
17: É difícil imaginar um mundo sem a tua presença, uma confraternização familiar sem a tua orientação musical. Mas somos muito gratos pelo tempo que podemos passar contigo. Vamos sentir falta da tua voz, do teu sorriso e da tua companhia. Mas levaremos a tua memória conosco todos os dias.
14: Egídio Pascoal ingressou na Rádio Moçambique na década de 2000 no emissor provincial de Tete. Ao longo da carreira, trabalhou também nas delegações da ARM nas províncias do Niassa, Nampula e Manica, onde desempenhou as funções de chefe de emissões.
4: Assim, colocamos o ponto final à segunda edição do Jornal de Tete. Despede-se Onésio Joe na edição e apresentação e Amarildo Roberto na sonorização. Continuação de última escuta a restante programação da Rádio Moçambique em Tete e bom fim de semana.
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19: Jornal de Tete da Rádio Moçambicos com Onésio Johnson, precisamente. São 19h17, tempo para informações de interesse público. Os senhores Atanásio Taero e Hélio Taero comunicam com profunda mágoa e consternação a morte repentina de professor do Instituto Industrial de Matundo, antes Escola Industrial, Justino João Socre, ocorrido esta sexta-feira, dia 9 de outubro de 2026, por suicídio. O finado atirou-se para a água a partir da ponte sobre o rio Zambeze, no período da manhã, e pede-se às comunidades circunvizinhas, se observarem o corpo flutuando, imediatamente comunicar às autoridades mais próximas ou ligar para os números 86-25-98-80-60 ou ainda 84, ou seja, 87-16-53-200. No dia 13 de outubro de 1976 foram criados os Conselhos de Produção, estrutura embrionária do movimento sindical moçambicano. Estes tinham como tarefa fundamental unir e organizar os trabalhadores em moldes coletivos na luta pela independência económica, manter a vigilância contra a sabotagem das empresas e infraestruturas políticas, aumento de produção e produtividades, erradicação do analfabetismo e resolução dos problemas dos trabalhadores. Nesta data comemora-se os 50 anos da criação da OTM Central Sindical, daí que reafirma a unidade e solidariedade sindical na luta comum pelo trabalho digno, paz laboral e diálogo social permanente. Na nossa província, os trabalhadores celebram o 13 de outubro, refletindo sobre as conquistas, situação no presente e perspectivando o futuro. A OTM Central Sindical, em coordenação com a Concilmo e a ONP, exortam a todos os trabalhadores, sindicalistas, funcionários públicos e parceiros sociais na província de Tete, na província e cidade de Tete, para participarem na cerimónia de deposição de coroa de flores na Praça dos Heróis Moçambicanos, no dia 13 de outubro de 2026, pelas 8h30, cuja concentração será às 7h na sede da OTM Central Sindical. O Secretariado Executivo do Conselho Provincial dos Sindicatos em Tete desejam a todos um feliz 13 de outubro de 2026. OTM Central Sindical, 50 anos na luta pelos direitos laborais e sindicais. Quero 20 votos de continuação de última escuta na nossa emissão para este sábado, dia 10 de outubro de 2026. Parabéns a si que está a colher rosas no Jardim da Vida e esperamos que este dia repita-se por muitos e longos anos de vida. Vamos a seguir aos serviços comerciais.

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0: Programa a acompanhar ainda esta noite, ao longo de nossa emissão. 19 horas e 27 minutos, daqui a pouco 19h30, Jornal da Noite em Cadeia Nacional. Irá para o ar com toda a rede de emissões. Estamos aí a ouvir o Ia Figueira com Mida. Grande composição que concorreu à Parada Musical 2025. E a Mida foi a canção revelação. E olha que este ano Ia Figueira vai estar connosco no grande espetáculo de finalíssimo. Grande talento da família Figueira.

0: Boa noite, caro ouvinte, bem-vindo ao Jornal da Noite. A circulação de veículos pesados está temporariamente suspensa na ponta sobre o rio Revoa, em Manica, na sequência de danos provocados pela passagem de um caminhão com excesso de carga. No desporto, a União Desportiva do Songo, campeã em título, perde na deslocação à casa do Bahia de Pemba. Já o Costa do Sol sagra-se campeão de futebol feminino na cidade de Maputo. No estrangeiro, pelo menos 19 pessoas foram detidas após os violentos protestos registados na cidade sul-africana de Durban nos últimos dois dias. Destaques do Jornal da Noite referente a este sábado, desde outubro de 2026. Sidónio Pires está na sonorização e Cristina Xavier na apresentação. Ótima escuta. O presidente da República, Daniel Chapo, dirigiu ontem no distrito da Manhissa, província de Maputo, o encerramento do 20º curso de unidades de operações especiais e de reserva da Polícia da República de Moçambique. O chefe de Estado defendeu, na ocasião, o reforço da capacidade operacional e da formação especializada da corporação, exigindo disciplina e respeito pela lei. Jornalista Stélio Manhissa.
1: O presidente da República, Daniel Chapo, exige maior disciplina, profissionalismo e respeito pelos direitos humanos aos membros da Unidade de Operações Especiais e de Reserva da Polícia da República de Moçambique, como condições fundamentais para a defesa da ordem pública e da segurança dos cidadãos. O chefe de Estado falava esta sexta-feira durante a cerimónia de encerramento do 20º curso daquela unidade policial realizada em Makanzene, distrito da Manhissa, província de Maputo. Daniel Chapo afirmou que a especialização policial deve ser acompanhada por uma responsabilidade acrescida no exercício das funções, alertando que a capacidade de intervenção não coloca os agentes acima da lei.
2: A especialização não vos coloca acima da lei. Pelo contrário. Quanto maior for a capacidade operacional de uma força, maior deve ser a sua disciplina. Quanto maior for a autoridade que lhe é conferida, maior deve ser a sua responsabilidade e competência. Quanto maior for o seu poder de intervenção, maior deve ser o respeito pela lei e pelos direitos humanos, pelos direitos fundamentais dos cidadãos.
1: No combate à criminalidade, o chefe de Estado destacou igualmente a importância da prevenção, da recolha de informações e da coordenação entre instituições de defesa e segurança, defendendo que a resposta às ameaças deve ser antecipada.
2: No mundo do crime, é como em saúde. Vale mais prevenir do que remediar. Não podemos esperar que a ameaça aconteça para depois começar a preparar a resposta. Não é assim como se atua no mundo do crime. Precisamos de profissionais que compreendam que a informação, o conhecimento, a tecnologia e a capacidade de coordenação são os componentes essenciais da atividade de segurança, sempre com antecedência.
1: Na ocasião, Daniel Chapo apelou aos cidadãos que possuem armas de fogo em situação irregular para que procedam à sua entrega voluntária às autoridades no âmbito do plano operativo Amnistia 2, que, segundo o presidente, decorre até dezembro deste ano. Chapo advertiu que, terminado o prazo, o Estado poderá recorrer à recolha coerciva das armas nos termos da lei. Dirigindo-se aos finalistas do curso de Unidade de Operações Especiais e de Reserva da Polícia da República de Moçambique, o alto magistrado da nação apelou ao respeito pela farda policial, advertindo-os sobre o seu envolvimento em práticas de corrupção e outros atos criminosos.
2: Dignifiquem a farda que vestem. Não queremos ver e nem ouvir que um dos finalistas deste curso se envolveu em atos de corrupção, de venda de armas, de tráfico de drogas, de raptos, de venda ou aluguer de armas, de envolvimento em outros tipos de crimes. Quem se envolver em atos criminais, tomaremos medidas drásticas contra o mesmo, sem contemplações.
1: Presidente da República, Daniel Chapo, apelando aos agentes da Unidade de Operações Especiais e de Reserva da Polícia da República de Moçambique, que encerraram a sua formação esta sexta-feira, a colocarem os conhecimentos adquiridos ao serviço das comunidades, atuando com firmeza, responsabilidade e respeito pela lei, na defesa da paz, da tranquilidade pública e da segurança dos moçambicanos. Eu sou Stélio Manhissa, da cidade da Matola.
0: E o secretário de Estado na província de Cabo Delgado, Plácido Pereira, afirma que a disciplina e o espírito de missão das Forças de Defesa e Segurança são determinantes na garantia da proteção do Estado e da integridade territorial naquela região do país. Reporta Somalis Gilberto.
3: Plácido Pereira falava este sábado durante a saudação às unidades das Forças de Defesa e Segurança posicionadas na Vila Sede e no Batalhão de Infantaria de Macarara, no posto administrativo de Mitoro, distrito de Anguabe. Sublinhou que a prontidão e a bravura das FDS no combate ao terrorismo em Cabo Delgado são cruciais para a manutenção da ordem e tranquilidade públicas e o funcionamento das instituições do Estado.
4: As Forças Armadas de Defesa de Moçambique são o garante da soberania nacional, são o garante da integridade territorial, o garante da paz, mas também apoiam as comunidades nos diversos momentos, que é isto que nós constatamos decorrente das atividades que vocês têm estado a realizar.
3: Plácido Pereira enalteceu igualmente o sacrifício dos jovens das FDS, oriundos de vários pontos do país, que com coragem protegem a integridade do território e garantem a livre circulação de pessoas e bens.
4: Reconhecemos o vosso papel, jovens bravos, jovens corajosos, oriundos de diversas partes do nosso país. Alguns de vocês interromperam parte dos sonhos, tudo isto para que garantir que os moçambicanos do Rovuma ao Maputo, especialmente nesta parcela do país que é Cabo Delgado, possam viver em paz, possam fazer as suas atividades em paz. Gostaria de render a minha vénia a todos vocês e àqueles que em missão tombaram.
3: Plácido Pereira, secretário de Estado na província de Cabo Delgado, durante a saudação às unidades das Forças de Defesa e Segurança posicionadas na Vila Sede e no Batalhão de Infantaria de Macarara, em Anguabe, no quadro da visita de trabalho que efetua ao distrito. Em Anguabe, a agenda de trabalho do dirigente contemplou encontros com diversos segmentos da sociedade, além de sessões extraordinárias do Governo Distrital e do coletivo da Secretaria Administrativa do Posto de Mitoro. Somalia Gilberto, Rádio Moçambique, em Anguabe.
0: Ainda em Cabo Delgado, líderes comunitários de Palma afirmam que os sequestros protagonizados por terroristas estão a condicionar as atividades produtivas em quase todo o distrito. A inquietação foi apresentada ao primeiro secretário da Frelimo no encontro que manteve com este estrato social. Carmona Luiz.
5: Neste sábado, no encontro com o primeiro secretário da Frelimo, nesta província, de visita de trabalho à Palma, alguns intervenientes disseram que, por causa dessa situação, produtos de primeira necessidade, incluindo hortícolas, vêm da vizinha Tanzânia. É chamomade.
6: Nós temos boas terras em Palmas para a gente produzir nas zonas baixas, mas não é fácil trabalhar para produzir. Se alguém sai de Palma para posto administrativo de Pundanhar, ao longo da estrada é sequestrada pelos terroristas. E quando manda o valor através do empresa ou emola, daí o membro familiar fica solto. Mas por que que o governo não procura saber, não investiga esse número que recebeu o valor para descobrir quem é a pessoa?
5: Outras preocupações levantadas pelos líderes comunitários de Palma relacionam-se com a degradação acentuada da estrada que liga a sede do distrito de Palma ao posto fronteiriço de Namoto e a N380 Silva Makuawasi. O primeiro secretário da Frelimo em Cabo Delgado, José Elias Kalime, reconheceu serem legítimas as questões arroladas. Contudo, afirmou que a solução destes problemas passa por restabelecimento de uma paz efetiva.
7: A condição número um, que é sine qua non, a condição importante é acabarmos com o terrorismo. Esta aqui é a condição número um, meus irmãos. Porque o resto há de vir quando estivermos em paz. É por isso que o nosso presidente diz sempre: paz, paz, paz, paz. Tanto é garantir-se que a paz volte para o nosso país.
5: Ainda neste sábado, José Elias Kalime reuniu-se com órgãos sociais da Frelimo, nomeadamente a CLIM, OMM e OJM, além de funcionários e agentes do Estado. O pano de fundo, a divulgação das decisões da 4ª Sessão Extraordinária do Comitê Central, realizada em agosto findo em Manica, a qual agendou o 13º Congresso do Partido, a ter lugar em julho do próximo ano, na província de Nampula. Carmona Luiz, Rádio Moçambique, Palma.
0: Na atualidade internacional, pelo menos 19 pessoas, na sua maioria estudantes, foram detidas após os violentos protestos registrados na cidade sul-africana de Durban nos últimos dois dias. Toda a informação por Eduardo Figurão, correspondente da Rádio Moçambique na África do Sul.
8: A informação foi confirmada pela polícia de KwaZulu-Natal, que diz estar no encalço dos responsáveis pelos distúrbios. O balanço preliminar aponta para 3 casas incendiadas em Umbilu, 14 veículos queimados no centro de Durban e várias lojas de estrangeiros danificadas e saqueadas. Na sequência de um pedido expresso do governador do KwaZulu-Natal, Tami Ntuli, um contingente de militares está a apoiar a polícia no patrulhamento da cidade de Durban e arredores. A polícia dispersou um grupo de manifestantes logo nas primeiras horas deste sábado. Ao longo do dia, a situação em Durban apresentava-se calma, com o comércio praticamente paralisado. O presidente da comunidade moçambicana em KwaZulu-Natal, José Calçandás, descreveu o cenário que se vivia até ao fim do dia em Durban e relatou o caso de um moçambicano que foi assaltado.
9: Dentro disto tem muitos oportunistas que juntam-se à marcha só para fazer o mal. Mas em termos de tentei procurar saber nas pessoas que trabalham na cidade, não há pessoas tão afetadas, por além dos negócios, que é para tudo, teve de se paralisar. Acho que antes de ontem, e hoje também a forma de trabalhar não está assim boa, mas estamos aqui.
8: Por outro lado, o Calçandás apela aos moçambicanos para que evitem frequentar zonas de risco.
9: É para mim, sabe que a gente tem deixado ou mandado os grupos e outros líderes comunitários de que para toda a gente tem que ter muito cuidado, principalmente quando vem para Durban, no centro da cidade, e mencionamos as ruas, porque praticamente é quase uma coisa de 3-4 ruas onde eles sempre frequentam, para evitarem andar nessas ruas e se as pessoas puderem evitar de vir à cidade, porque eles praticamente andam sempre no mesmo círculo, não é em todo lado. É o que a gente faz, é o que a gente diz nos líderes comunitários, também passar a mensagem onde é que eles estão.
8: O ressurgimento dos ataques violentos contra estrangeiros seguiu-se a uma diretiva, entretanto revogada, sobre o reinício do processamento de pedidos de asilo de estrangeiros, mesmo em situação ilegal. Rádio Moçambique, Eduardo Figurão, Joanesburgo.
0: Ainda no estrangeiro, o surto de ébola na República Democrática do Congo já matou mais de 4.200 pessoas, refere o mais recente boletim das autoridades sanitárias. De acordo com a mesma fonte, a doença está prestes a ultrapassar os 9 mil casos. O surto de ébola é o segundo mais mortífero da história a nível global. No ar, o Jornal da Noite. A circulação de veículos pesados está temporariamente suspensa na ponte sobre o rio Revoé, na Estrada Nacional número 260, na província de Manica, na sequência de danos provocados pela passagem de um caminhão com excesso de carga. Reporta Dine Cassam.
10: Segundo o delegado da Administração Nacional de Estradas, ANE, em Manica, Moisés Zimba, o incidente ocorreu na última sexta-feira, tendo resultado na danificação da estrutura lateral de proteção da ponte que faz o limite entre os distritos de Sussundenga e Makate e ligação à cidade de Chimoio. Moisés Zimba explica que neste momento decorrem trabalhos de avaliação dos danos enquanto se prepara o plano de reparação da infraestrutura.
11: Esta ponte é de extrema importância para a economia local dos distritos Chimoio, Makate, Sussundenga e até o distrito de Mussorice. E neste momento já estamos a fazer o plano, portanto, para a reparação desta ponte.
10: De acordo com a fonte, a circulação está a ser permitida de forma condicionada apenas a viaturas ligeiras, sem carga e sem passageiros, bem como a peões, mediante medidas de precaução, enquanto as equipas técnicas monitoram a evolução da situação. Moisés Zimba acrescenta que as equipas no terreno estão igualmente a verificar a disponibilidade de materiais nos estaleiros da ANE, com vista a determinar a compatibilidade das peças.
11: Equipes estão no terreno, complementar o levantamento. Estamos a verificar das peças existentes nos nossos estaleiros, se são compatíveis, portanto, com a peça danificada, para, de seguida, fazermos o plano de suspensão temporária da circulação, isto é, uma interrupção, de modo a nos garantir que, em breve tempo, possamos conseguir fazer a reposição da escora que sofreu e para que a ponte volte a receber aquilo que são as 30 toneladas que ela está capacitada, portanto, para receber.
10: A Administração Nacional de Estradas, ANE, em Manica, apela ao cumprimento dos limites de carga e das restrições de circulação, de modo a salvaguardar a segurança dos utentes e preservar a ponte. De Chimoio, Dine Kassam.
0: De Chimoio, seguimos até onde terminou esta noite a primeira Conferência Internacional de Investimentos, com o compromisso de materializar os acordos e consensos alcançados. Isaura Afonso.
12: No discurso de encerramento, o governador de Tete, Domingos Viola, disse que os resultados da conferência deverão se refletir na alocação de mais investimentos na província e na criação de mais postos de trabalho.
13: Esta conferência consolida-nos definitivamente como a capital energética e o epicentro logístico e industrial de Moçambique. O investimento que aqui vamos atrair em postos de trabalho a curto e médio prazo para a nossa juventude, em construção de escolas, em melhorar os nossos hospitais, na dignificação das condições da nossa população, será um grande marco a termos doravante. Segundo, para o país, Tete reafirma-se como o grande motor que impulsiona a balança económica nacional, gerando divisas, promovendo a transição energética e garantindo a soberania alimentar e industrial de Moçambique. Número 3, para a região da África. Nós estamos privilegiados como província e temos ligações com dois portos, através de duas linhas ferroviárias.
12: Ainda assim, Domingos Viola disse que a província de Tete vai continuar a promover mais fóruns para catapultar o desenvolvimento. E a secretária de Estado, Cristina Mafumo, destacou que o governo vai continuar a buscar mais investimentos para garantir o desenvolvimento e o bem-estar de todos e que a conferência abriu caminho para o setor privado firmar parcerias internacionais.
14: Ao longo desta conferência, tivemos a oportunidade de destacar o potencial de Tete nos setores de mineração, energia, agricultura, turismo, infraestrutura e indústria, bem como as oportunidades de parcerias estratégicas capazes de transformar os nossos recursos em riqueza, emprego, acima de tudo, melhorar a vida das nossas comunidades. Como representação do Estado na província, reafirmamos o nosso compromisso de continuar a trabalhar em coordenação com o setor privado, os parceiros de cooperação e demais intervenientes na promoção de um ambiente favorável ao investimento e ao desenvolvimento da província. Aos investidores nacionais e estrangeiros, dirigimos um convite para olharem para a Tete não apenas como uma província rica em recursos, mas como um espaço de oportunidades, parcerias e crescimento sustentável.
12: No auge da conferência, foram assinados dois memorandos de entendimento entre o governador de Tete e o representante da Fundação Melian, e o outro entre a CTA e a Câmara de Comércio Brasil-África. Além dos países da região, participaram da conferência as delegações do Japão, Brasil, Ucrânia e Angola. Isaura Afonso, em Tete.
0: Continuamos na província de Tete, mais de 106 milhões de meticais foram aplicados pelos caminhos de ferro de Moçambique na construção de um centro de formação profissional no distrito de Mutarara, Inoque Conselho.
15: Trata-se de uma infraestrutura de ensino técnico que vai atender jovens de todo o país e na primeira fase estão a funcionar cursos de eletricidade, instaladora, serralharia e eletricidade e manutenção industrial. O ministro da Juventude e Desporto disse que a aposta do governo é formar jovens em técnicas de saber fazer e saber ser por forma a criar o autoemprego e empreendedorismo no país. Caifadine Manás garantiu que nos próximos anos serão introduzidos novos cursos em Mutarara para atender o crescimento socioeconómico do país.
16: Este Instituto de Formação vai fazer com que os jovens aqui em Namayabo consigam ser canalizadores, consigam ser eletricistas, consigam ser serralheiros e vamos criar condições para ter mais outros cursos para os nossos jovens em Namayabo terem condições para poderem desenvolver Namayabo. E é preciso informar aqui a juventude. Este centro tem tecnologia de ponta. Tudo em Namayabo vai ter possibilidade de interagir com outros centros ou outros formadores naquele tipo de instrumentos que temos aqui neste centro.
15: Por seu turno, o diretor executivo dos Portos e Caminhos de Ferro de Moçambique, na Zona Centro, António Bié, pediu aos utentes para conservar as infraestruturas e equipamentos de ponta por forma a beneficiar outras gerações.
17: Temos um grande apelo à população, aos docentes e aos estudantes para conservarem e cuidarem dos equipamentos. Depois desta formação, não vamos ficar à espera que o governo nos arranje emprego. Depois desta formação, saberemos como fazer uma instalação elétrica, como fazer grades, como fazer portões, como fazer diversos trabalhos de serralharia.
15: António Bié, diretor executivo dos Portos e Caminhos de Ferro de Moçambique, na zona centro do país, quando falava este sábado na cerimônia de inauguração do Centro de Formação Profissional de Mutarara, em Tete. Este é o 26º Centro de Formação Profissional implantado no país para responder às necessidades de ter jovens capazes de responder os desafios do momento. De Nhamayabo, sede distrital de Mutarara, Inoki Conselho.
0: 19 horas e 52 minutos, perto de 6 mil pacientes padecendo de diversas enfermidades foram atendidos este sábado na vila-sede do distrito da Manhissa, província de Maputo, numa feira de saúde liderada pelo ministro UCNIS. A reportagem é de Fernando Sidomu.
18: Trata-se da primeira fase e experiência do Executivo de aproximar os serviços de saúde junto às comunidades que enfrentam dificuldades de acesso aos cuidados sanitários, sobretudo das zonas rurais do país. Nesta feira de saúde, foram mobilizados perto de 250 médicos de diversas especialidades dos Hospitais Central de Maputo e Provincial de Matola, que fizeram testes, recomendações e, para casos graves, transferência para hospitais de referência. Diabetes, tensão arterial, cardiovasculares, oftalmologia, geriatria, pediatria, reumatismo e psiquiatria são alguns dos testes realizados neste evento muito concorrido. Na ocasião, o Ministro da Saúde, UCNIS, esclareceu que, com esta iniciativa, abre-se um novo ciclo de atuação do setor de saúde no país, onde o hospital é que vai ao encontro da população através do que chamou subsistema de saúde comunitária.
19: Olhando para aquilo que nós encontramos com estes desafios de acesso da nossa população a serviços especializados, e como sabe que 60% da nossa população vive em zonas rurais, em zonas de difícil acesso, em que não temos lá algumas especialidades, porque o contexto do país da formação de recursos humanos é um contexto desafiador. Estamos a formar, está certo que agora estamos a acelerar, mas ainda não são suficientes para alcançar a cobertura universal de saúde. Hoje estamos aqui na Manhissa, nós estamos a trabalhar principalmente na província e cidade de Maputo, mas cada província deste país já tem a orientação para que façam a mesma réplica.
18: Durante a feira, o CNIS deparou-se com um doente grave, ido do posto administrativo de Ilha Josina Machel, padecendo de uma enfermidade que deixou um dos seus membros inferiores bastante ferido. Aqui, o ministro ordenou a sua transferência imediata para o Hospital Central de Maputo.
19: Aqui temos que levar ele para Maputo.
20: Sim, senhor.
19: Para poder tratar melhor esta perna. Então, adico na nossa ambulância para Maputo.
20: Muito obrigado.
19: Para podermos resolver o problema da perna dele.
20: Tá bom, doutor.
19: Porque só lá é que podemos resolver.
20: Tá bom, doutor.
18: Nesta feira, acompanharam o ministro de Saúde, o ministro da Agricultura, Ambiente e Pescas, Roberto Albino, e o governador da província de Maputo, Manuel Tule. Fernando Sidumo, Rádio Moçambique, a partir de Manhissa.
0: O Hospital Central de Climane, na Zambésia, lança na próxima semana uma campanha de cirurgias massivas para pacientes com hidrocelos, hérnias e problemas de próstata, como a seguir reporta Ernesta Missas.
2: A campanha massiva de cirurgias realizar-se-á a 12 de outubro e está inserida nas celebrações dos 10 anos de existência do Hospital Central de Quilimane. O diretor clínico do Hospital Central de Quilimane, Zefanias Carlos, disse que as intervenções cirúrgicas poderão ajudar os pacientes a melhorar a qualidade de vida e trazer esperança na melhoria. Zefanias Carlos explicou que a cirurgia inaugural será presidida pelo Ministro da Saúde, o CNIS.
21: Abrange duas especialidades, a cirurgia geral e a urologia. No âmbito da cirurgia geral, vamos operar pacientes com hidrocelos e hérnias. Temos em média, o nosso plano é para a cirurgia geral, diariamente operarmos 60 doentes. É uma campanha que vai levar 7 dias, então esperamos operar 490 ou mais doentes para a cirurgia geral. Para a urologia também temos um plano de operar por dia 20 a 30 doentes, também para esta semana laboral.
2: O diretor clínico do Hospital Central de Quilimane reitera que o hospital está preparado para receber pacientes dos distritos e das províncias vizinhas.
21: A demanda cresce, o hospital serve como referência para a província toda e durante esses 10 anos o hospital, por conta do trabalho, do profissionalismo, do bem cuidar do seu paciente, vamos com o tempo ganhando credibilidade e mais adesão dos nossos utentes. Estamos preparados, sim, temos os nossos pontos de entrada, desde a urgência de ginecologia, temos a urgência dos adultos e também a urgência pediátrica, com equipes preparadas 24 sobre 24, de forma ininterrupta, para receber e atender esses casos.
2: Zefanias Carlos, diretor clínico do Hospital Central de Quilimane, de onde vos falou Ernesta Missage.
0: No desporto, a União Desportiva de Songo, campeã em título, perde na deslocação à casa do Bahia de Pemba. Já o Costa do Sol sagra-se campeão de futebol feminino da cidade de Maputo. Adão Matempo.
22: Ferroviário de Maputo bate o homônimo da Beira e aproxima-se do top 3. Os Jaxinenes venceram por 2-0 e passam a contabilizar 31 pontos e os do Cheveve 34. Os dois primeiros lugares do Moçambola são pertença da Black Bull 44 e Costa do Sol 40.
23: O Ferroviário de Nampula recebeu e bateu este sábado ao homônimo da Beira em partida 130, referente à 22ª jornada de Moçambola, por 2 bolas sem concorrência. Xelito aos 40 e Estevão Novela aos 55 minutos apontaram os 2 golos num jogo em que os locomotivas da chamada Capital do Norte falharam inúmeras oportunidades de golo. O técnico adjunto da turma Xinene confirma isso mesmo ao afirmar que foi a turma dominadora em toda a partida.
24: Somos dominadores a 100% por 90 minutos, penso que se tivéssemos marcado mais gols, não seria nosso técnico.
23: Moussa Girramudala, o Mau-Mau, treinador do Ferroviário de Nampula. 2-0 é, nos últimos 5 anos, a vitória mais volumosa do Ferroviário de Nampula sobre os locomotivas de Cheveve, que, segundo o Mr. Aquil Marcelino, técnico do Ferroviário da Beira, deveu-se a erros que chamou de inaceitáveis para uma equipa com o objetivo de vencer a prova da alta competição.
25: Melhor na primeira parte, passando 15 minutos de jogo, 20 foi do Ferroviário de Nampula, mas depois, a partir de 1 minuto 20, foi nosso, e no nosso melhor momento nós consentimos um golo, que foi autogolo nosso.
23: Com este resultado, o Ferroviário de Nampula pulou do 7º ao 4º lugar, agora com 31 pontos, 3 pontos a menos em relação ao homônimo da Beira, que permaneceu no 3º poste com os mesmos 34 pontos. Em Nacala, já para a 23ª jornada do Moçambola, o Ferroviário local recebeu e venceu a Liga Desportiva de Sofala por 3-2, naquela que foi a segunda e última partida que os locomotivas de Nacala realizaram a portas fechadas, na sequência do castigo imposto pelo Conselho Jurisdicional da Liga Moçambicana de Futebol, em virtude dos acontecimentos do jogo contra a ABB do dia 16 de agosto findo e que levou à interdição para a entrada de adeptos durante 4 partidas. A redução da pena para a metade, recorde-se, foi em consideração ao recurso remetido pelo Ferroviário de Nacala, que reconhecia as infrações com garantias de reforço à segurança e interdição aos protagonistas dos atos caracterizados por arremessos de objetos contundentes e ameaças à equipa de arbitragem durante e no final do jogo.
0: O tempo. A cidade de Tete poderá registrar amanhã 35 graus centígrados de temperatura máxima, seguida por Nampula com 33 graus, Vilanculo e Pemba 30, Maputo, Xai-Xai, Beira, Quelimane e Lixinga 29 e, por último, Inhambane e Chimoi com 28 graus centígrados de temperatura máxima. E assim termina o Jornal da Noite, gratos pela preferência. Sidone Pires esteve na sonorização e Cristina Xavier na edição e apresentação. Boa noite.
1: Caro Vinte, são precisamente 20 horas no país.
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0: 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Meu nome é Elton Miguel e eu estou na apresentação do programa 45 Graus nesta linda noite de sábado, acompanhado da minha querida colega Érica do Choque.
1: E durante esta hora vamos estar contigo para deixar o teu sábado muito mais interessante, aos olhares atentos do nosso realizador Amarildo Roberto.
0: Tal como dissemos no início, temos muita informação, lançamentos musicais. Teremos um artista que se chama MC Mozin. Dentro de alguns instantes, ele poderá fazer a estreia oficial da sua música aqui no nosso programa. Sem contar que, para o nosso futuro como jovens, com certeza que depende das escolhas que nós fizemos. Por esta razão que no programa 45 Graus desta semana, iremos conversar com os nossos convidados desta edição, que são a Sebastiana Fortunato Vicente, que é ativista social nas áreas de saúde, mulher e direitos humanos, também coordenadora da associação Grupo de Ajuda Comunitária e Hospitalar, denominada GACHO. Ela também atua como empreendedora e estudante de psicologia. Virá acompanhada de Jamal Eugênio Esteves, que também atua como ativista social, defensor de direitos humanos e também gestor de programas da Associação Moçambicana Madalitso. Ambos irão falar do nosso tema do dia, que é Voz e Futuro da Rapariga, Desafios, Oportunidades e Combate às Uniões Precoces. Aqui no nosso programa, muita coisa boa ainda está por vir.
1: Por isso, fica conosco, não precisa de procurar outra estação. 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
0: Pois é, por essa razão então vamos começar musicalmente acompanhando um dos êxitos dos nossos artistas daqui, da nossa bela cidade e província de Tete. Até já!

0: 7 dias depois, estamos de volta e voltamos com uma missão preparada para informar, entreter e, claro, acompanhar a juventude moçambicana.
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0: Até porque o nosso futuro como jovens depende muito bem das escolhas que nós fizemos. Pensando mesmo nesta ótica de ideia, trazemos nesta semana dois grandes ativistas sociais daqui da nossa bela cidade de Tete, que já cá estão em nossos estúdios para um dedo de conversa dentro de alguns instantes. Refiro-me da Sebastiana Fortunato Vicente, que trabalha com assuntos ligados às áreas de saúde, mulher e direitos humanos. Também é coordenadora da associação Grupo de Ajuda Comunitária e Hospitalar, denominada Gacho. Ela está acompanhada então de Jamal Eugênio Esteves, que também é ativista social, defensor de direitos humanos e gestor de programas da Associação Moçambicana Madalitso. Antes mesmo de darmos as nossas boas-vindas a estas duas grandes figuras daqui da nossa bela cidade de Tete, vamos então dar o prazer da nossa querida colega Sauzinha Moisés, que nos pretende atualizar sobre o impacto das pressões sociais e culturais no sonho do ensino superior e da independência financeira. A seguir, mais detalhes desta nota informativa. Boa noite e bem-vinda.
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3: E aí, família do 45 Graus, estás a escutar a rádio que bate no ritmo da nossa juventude, a Rádio Moçambique Tete. Se estás a chegar agora a casa, a arrumar os livros ou a passear pelo bairro com os auriculares postos, fica colado a nós. Hoje, na rubrica Na Mira do Repórter, fomos direito às ruas para saber o que vos vai na alma. Afinal de contas, quais são os maiores obstáculos que cortam o passo aos nossos sonhos? Ajusta o teu volume, porque fomos à procura das vozes da juventude e o que vais ouvir a seguir mexe diretamente com o seu futuro. Terminar o ensino secundário, entrar na universidade, conseguir o primeiro emprego e conquistar a independência financeira são os grandes objetivos de qualquer jovem. Mas será que o caminho é igual para todos? Fizemos a lição de casa e conversamos com vários jovens aqui na cidade de Tete. Quisemos saber como é que as pressões sociais, as expectativas da família e, sobretudo, o peso das tradições e das uniões prematuras afetam o percurso escolar, em particular das raparigas.
4: Eu estou na 10ª classe, meu nome é Dilma Joana. Dilma, para ti qual é o maior obstáculo que uma rapariga enfrenta hoje em dia para conseguir chegar ao ensino superior na província de Tete?
5: Ficam grávidas cedo e falta de apoio.
4: Já alguma vez assististe a uma situação de união precoce entre colegas ou conhecidos?
5: Já assisti sim uma vez. Isso aconteceu com uma minha colega da 9ª classe no ano passado. Ela não frequentava muito as aulas, sempre saía de casa dizendo que ia para a escola, mas no final ela não fazia isso, desviava o caminho. Então ela acabou ficando grávida sem perceber, né? Ela desviava o caminho dela. Então onde desviava, onde ela se envolveu, ela mesma, onde ela conseguiu engravidar.
4: O que é que sentiste na altura?
5: Eu senti uma angústia dentro de mim. Fiquei triste por ela, por ter acontecido isso com ela, né? Porque ela também, no fundo, ela não queria. Praticamente, ela tinha que aceitar, não tinha como tirar, né? Porque isso também é um risco para a sociedade e para ela mesma.
4: Até que ponto a falta de independência financeira condiciona as escolhas amorosas e de vida dos jovens?
5: Praticamente, elas acabam se envolvendo com homens grandes que não são da idade, acabam se prostituindo, só para poder encontrar uma saída, para poder conseguir o que querem.
6: Na tua opinião, o que é que os jovens da tua idade podem fazer na prática para ajudar a combater as uniões precoces nos bairros e escolas?
5: Para isso, elas devem frequentar mais as escolas, e devem falar, né, com os mais adultos e não se envolverem com os mais adultos por causa de alguma dificuldade. E se tiver praticamente uma dificuldade, é só questionar, perguntar em outras pessoas que elas não podem, encarregados, professores de educação, coisas básicas.
3: Uma realidade dura, não é? E a verdade é que o impacto não se fica pelos livros fechados mais cedo. Quisemos também saber qual é a visão dos rapazes perante este cenário e que papel é que eles assumem nesta luta.
7: Respondo pelo nome de Wiesel Emanuel Peterson Chauque e frequento a 10ª classe na Escola Secundária de Tete. As gravidezes precoces são as principais causas que fazem com que elas não sejam licenciadas. Por exemplo, elas pensam que o quê? Que o namoro ou serem obrigadas a namorar com pessoas, isso o quê? Faz delas o quê? Mais mulheres. E pensam que o quê? Que os homens também, nem neste caso, eles podem ajudar nas despesas, não sei o quê. E elas não querem, não querem, ou não, se não querem, ou é porque alguma coisa está a acontecer e por isso que elas não podem chegar até lá no ensino superior.
6: Já alguma vez assististe a uma situação de união precoce entre colegas ou conhecidos?
7: Diria que sim. Já assisti na minha terra natal, por exemplo. Vamos dar um outro exemplo. O meu avô, neste caso, ele é de Nampula. Quando a minha avó materna perdeu a vida, ele foi buscar uma menina dos seus 16 anos para ser esposa dele, um senhor de 50 e tal. Então, eu acho que isso é um problema que estamos enfrentando neste exato momento, como sociedade.
6: O que é que sentiste na altura?
7: Na altura, eu ainda era muito pequeno, mas agora que eu já sou mais crescido, eu vejo que aquilo é um crime, na verdade. Aquilo não é correto, porque tudo bem, ele queria ela, ele poderia investir no estudo dela para que ela seja uma mulher doutorada, para que eles pudessem se casar. Como dizem, o amor não tem idade, mas agora que eu já sou mais crescido, eu vejo que não, o amor tem idade sim, e que as pessoas devem raciocinar antes de assobiar para qualquer rapariga.
6: Até que ponto a falta de independência financeira condiciona as escolhas amorosas e da vida dos jovens?
7: Diria que ultimamente as pessoas de tão que são carentes, neste caso, o custo de vida agora está muito elevado, né? Então o que acontece? As pessoas se submetem a muitas coisas, principalmente as raparigas, se submetem a muitas coisas, a prostituição, elas dormem com pessoas mais velhas, isso tudo porque por quererem garantir um sustento. E os homens, neste caso, eles roubam, assaltam pessoas, isso tudo. Por quê? Porque o custo de vida está muito difícil. E eu acho, no meu parecer, que o quê? Que o presidente da República devia averiguar mais essa situação. Porque, na verdade, os jovens estão a se perder aos poucos. E digo mesmo, por exemplo, na escola secundária de Tete, isso está acontecendo muito. Alguns param de vir à escola porque não há dinheiro. Alguns devem ir procurar alguns centavos para poderem pagar os testes, não sei o quê. E para aqueles miúdos que são carentes, o Estado devia fazer com que eles estudem totalmente de graça, da primeira até a 12ª classe.
6: Na tua opinião, o que é que os jovens da tua idade podem fazer na prática para ajudar a combater as uniões precoces nos bairros e escolas?
7: Aconselhamentos, ajudarem a dar aconselho, palestras, neste caso, se puderem chamar a pessoa para um canto, explicar à pessoa os prejuízos das uniões precoces, dizer à pessoa que isso mais aquilo está errado, que haverá dadas consequências. Por exemplo, uma miúda de 13 anos, pequena, ela se submete ao que é uma união precoce com um senhor dos seus 60. E acontece mais isso na zona centro e norte. Os pais, por não terem aquela percepção, aquela mentalidade, nem como pessoas estudadas, pessoas que estudaram, eles pensam que o quê? Que levar a sua filha e dar para aquele senhor que terá, não sei, vai dar dinheiro, vai dar saco de amendoim, vai dar não sei o quê. Eles pensam que devem submeter as suas filhas a esse tipo de trabalho. É quando isso é errado e para piorar a situação. Elas ficam grávidas e quando ficam grávidas, depois elas podem correr risco de ter fístula obstétrica. Imaginando só uma miúda dos seus 13 anos ter que ser submetida a uma cesariana. É possível ela resistir ao pós-operatório? É quase impossível. Uma pessoa muito pequena, porque o corpo ainda não está preparado para tal tipo de coisas. Mas outras coisas, nem só porque os pais é que cutucam. As pessoas, as próprias miúdas mesmas é que dizem, eu quero lar, não quero estudar. E elas não veem que isso está errado. Elas precisam do que? De pessoas para lhes incentivar.
3: Pois é, família. O sonho de estudar e de conquistar a independência financeira esbarra muitas vezes em barreiras invisíveis, mas que pesam toneladas. As vozes que ouvimos hoje lembram-nos que o futuro da rapariga não pode ser decidido por imposições, mas sim pelas suas próprias escolhas. E tu, como é que vês esta realidade? Será que estamos a fazer o suficiente para proteger os sonhos de quem ainda tem tanto para dar à nossa sociedade? Eu sou Sãozinha Moisés, até a próxima.

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1: Muito obrigado, Sauzinha Moisés, por esta linda nota de reportagem preparada por ti no espaço Na Mira do Repórter desta semana. Esperamos por ti numa próxima edição, se Deus quiser e se o destino permitir.
2: Pega, MC Mozinho, não tá de verdade, tá ligado?
3: Boa noite, gente. Aqui é o MC Mozinho. Vim aqui na rádio pra pedir a oportunidade de tocar minha música, né? Eu sou um jovem muito sonhador. Não sonhei ser cantor mesmo de funk, tá ligado? E é isso aí, mano.
1: Estou impressionado pela forma como falas. Mas diga-me lá, tu és moçambicano, certo?
3: Sim, sou moçambicano daqui de Tete, né?
1: Uhum.
3: Sim, mas gosto muito de Brasil.
1: Uau! Mas diga-me, tu te inspiras no linguajar dos brasileiros?
3: Sim, sim, sim.
1: Ou simplesmente isto surgiu ao longo do tempo por conta mesmo dos programas televisivos que tens visto?
3: Sim, sim, sim, sim.
1: Ok.
3: Assisto muito os programas de Brasil, né? Pra uhum. aprender a falar desse jeito aqui.
1: Uau!
3: E isso, mano, me transformou, né? Agora já domino, né?
1: Tô ligado. Mas então, diga-me lá, há quanto tempo estás posicionado no mercado musical?
3: Já tô há pouco tempo, tipo, há um mês só, né? Gravei a minha música um pouco, há semanas atrás.
1: Uhum.
3: Sim, sim, sim.
1: Ok, que bom. Estou então feliz por ter o prazer de conversar contigo. Podemos então chamar brasileiro moçambicano, né?
3: Sim, sim, já podemos chamar.
1: MC Mozinho então visitou a Rádio Moçambique para então apresentar os trabalhos musicais e não só. Tem apenas uma música, certo?
3: Sim, sim, sim. É só
1: perfeito.
3: Uma.
1: Esta música, qual é o título?
3: O título é Mulher do Chefe.
1: Mulher do Chefe? Por que Mulher do Chefe?
3: Pra marcar território, né?
1: Gente, o que é isso? Diga-me então, o que é que esta música retrata?
3: Retrata de uma menina, né, que eu conheci. E, mano, mexia comigo, né?
1: Uhum.
3: Sim, eu gosto muito dela.
1: Uau, então esta música é baseada em fatos reais?
3: Sim, sim, são
1: algo vivido
3: reais.
1: Por ti?
3: Sim, sim, sim.
1: Ok, não é algo imaginário, algo assim que não. Se calhar tenha escutado de alguém e de certa forma tenha te inspirado a escrever os versos?
3: Não.
1: Foi uma situação vivida por ti?
3: Sim, sim.
1: Uau, que bom. E para quando os próximos lançamentos?
3: Mano... Não sei ainda, né?
1: Uhum.
3: Mas vou atualizar as pessoas.
1: Uhum. E tu já tens algumas redes sociais onde fazes o lançamento destas músicas ou atualmente só vais espalhando por amigos teus espalhados pelas redes sociais?
3: Não, já tenho. Ainda não sou conhecido assim, né?
1: Ok.
3: São poucas
1: pessoas. Não, mas também estás há pouco tempo, né?
3: Sim, sim.
1: Um mês no mercado, com certeza que ainda é muito pouco tempo para poderes, assim, de certa forma, vender o teu peixe.
3: Sim.
1: E ter assim muitos admiradores pelos teus
3: fãs.
1: Trabalhos, né?
3: Sim.
1: E principalmente também pelo gênero. Temos um gênero um pouco diferenciado daquilo que nós mais temos consumido cá em Moçambique, né?
3: Sim,
1: especificamente
3: sim.
1: Na cidade de Tete. Mas então, por que escrever músicas do gênero funk?
3: Ah, me apaixonei no funk, né?
1: Uhum.
3: Eu gosto muito de ir lá e pra marcar a diferença, né?
1: Okay.
3: Trazer um novo estilo musical pra Moçambique.
1: Uau, que bom. E tu achas que isto vai dar fruto? Não, eu estou a fazer-lhe algumas perguntas, né?
3: Sim,
1: então,
3: sim.
1: Tu tens que ter algumas perspectivas, né? Esperança que, se calhar, daqui a alguns anos as coisas possam sorrir para ti. Então, vamos lá analisar assim, daqui a mais ou menos 5, 10 anos, como é que te olhas posicionado no mercado?
3: Mas se o meu sonho correr muito bem, durante, tipo, 10 anos, né? Eu me vejo lá no Brasil.
1: Uau!
3: Conhecer os
1: então,
3: MCs
1: almejas, almeja chegar no Brasil, conhecer outros artistas do mesmo gênero.
3: Esse é meu sonho.
1: Partilha-me então as tuas fontes de inspiração.
3: Ei, tem o MC Boladinho,
1: uhum.
3: O MC Tuto,
1: uhum.
3: E o Oruan.
1: Uau! Essas são as tuas fontes de inspiração.
3: Sim, sim.
1: Todos brasileiros.
3: Sim, sim.
1: Ai, ai, ai. Mas então, cá naturalmente, na cidade de Tete, pela província e se calhar a nível de Moçambique, quem são, se calhar, alguns artistas que gostarias de partilhar o palco com elas e que olhas como fontes de inspiração? Ou não existe?
3: Existiram, sim.
1: Acho que não, né? Por causa mesmo do estilo.
3: Do estilo musical, eles cantam em
1: Mas
3: dialeto.
1: De um estilo diferente, não tem alguém que te inspire? Não.
3: Diferente tem, sim.
1: Quais são, então?
3: Tipo, no rap, eu gosto de Plutônio. E tem o Gimeta também, que é Machangani.
1: Uau, que bom. Pelo menos estou feliz por gostar dos outros artistas moçambicanos que foram aqui mencionados por ti. Então, podemos ter o prazer de acompanhar pelo menos 30 segundos de a capela desta música que foi por ti lançada?
3: Sim, sim, sim.
1: Vamos a isso.
3: Primeira vez que ela passou na minha favela, eu reparei. 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Que menina linda, que moça bonita. É mulher do chefe, então deixa passar.
1: Uau! Boa! Está então de parabéns, MC daqui da nossa bela cidade de Tete. Então, ouvintes, já está ali lançado. Esta é apenas uma breve apresentação da música que vamos então escutar depois de finalizarmos o nosso dedo de conversa. Tem algumas outras informações que gostavas de deixar ficar para o nosso estimado ouvinte? Aproveita estes últimos minutos que nos sobram do nosso dedo de conversa cá no estúdio.
3: Sim, muito obrigado. Primeiramente, mandar saudações para a minha família, né? E pedir oportunidade para as pessoas, né? Tipo, para mim subir de nível, né? Para me ajudar, pelo menos, tipo, um empresário, né? Que esteja a fim de um novo talento. Para mim gravar minhas músicas, porque tem muitas músicas que ainda não gravei, são boas. Mais que essa, né?
1: Com certeza que então o recado tenha ficado. Alguns amigos nossos que estão ligados ao nosso programa poderão oportunamente entrar em contato contigo por forma a adquirirem outras informações que norteiam o teu percurso profissional e talvez possam assim firmar algumas parcerias no sentido de poderes partilhar palco com alguns artistas residentes ou então nacionais e internacionais, se for o caso. Então quero agradecê-lo por ter visitado a Rádio Moçambique, especificamente ao programa 45 Graus. Volte sempre a apresentar-nos os teus trabalhos e não só. Gostava mesmo de pedir que deixasse ficar as tuas redes sociais e os teus contactos para shows ou então agendas para parcerias.
3: Tá bom. Meu contato é 84-44-270-48 ou no 86-25-034-66. E as minhas redes sociais, é só entrar no YouTube que pesquisar MC Mozin, Mulher do Chefe, que vai aparecer aí. E no Facebook também, MC Mozin.
1: Ok, que bom. Esta música já tem vídeo ou alguma perspectiva de lançamento oficial?
3: Tem um videozinho, assim.
1: Ah, ok. Sim. Visualizer.
3: Sim, sim.
1: De quanto tempo, mais ou menos?
3: É mesmo?
1: Na música? A faixa completa?
3: Sim, sim, sim.
1: Ok, ok. E o vídeo oficial, para quando fará o lançamento oficial?
3: Talvez daqui a 2 semanas.
1: Daqui a 2 semanas. Antes mesmo do ano findar, certo?
3: Sim, sim, sim, sim.
1: Tudo bem, então. MC Mozinho, muito obrigado por ter vindo ao programa 45 Graus, por ter, assim, apresentado ao nosso estimado ouvinte os teus trabalhos. E não só. Este foi o nosso dedo de conversa cá nos estúdios com MC Mozinho, autor desta música que estamos a acompanhar logo no fundo. Então, vamos tocar em antena e podermos, assim, aprender dela e também acompanharmos tudo quanto mesmo retrata nesta linda composição. Agradecemos mesmo a tua audiência, estimado ouvinte, que nos acompanha desde os minutos iniciais desta edição. Meu nome é Elton Miguel e nós estaremos ligados ao programa 45 Graus até bem perto das 21 horas. Até já! Vamos então acompanhar esta música do MC Mozinho.
3: Oh, mamá, agiliza lá, fala pra mãe dela que tô querendo casar. 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
2: Pega, MC Mozinho, não tá de verdade, tá ligado?
4: Exclusivo.

0: me pega.
1: Exclusivo.
0: Música é algo que não falta aqui no nosso programa, até porque da música passamos a saber quais são as outras novidades que nos reservam ainda nesta linda noite de sábado. Atenção, desde outubro do ano 2026. Amigo ouvinte, faltam apenas 2 meses para darmos um tchau-tchau ao ano 2026. A minha pergunta é, será que já conseguiste alcançar todos os planos previstos para este ano? Creio que não, não é? Então ainda estás a tempo de poder correr um pouco atrás daquilo que achas que não deu certo, do que é que pode ser melhorado, qual é o parafuso que posso tirar deste lado, colocar ali, o que é que eu posso fazer de modo a reverter a minha situação, porque só temos mais 2 meses, que é novembro e dezembro. Depois disso, tchau, tchau e bem-vindo 2027. Érica, conseguiste entrar na faculdade pelo menos.
2: Exato,
0: mas qual era o outro plano que tinhas para o ano 2026?
2: Foram muitos.
0: Um deles era o casamento, me contaste.
2: Não.
0: Só que não sei o que deu errado.
2: Não,
0: ou se deu certo.
2: Casamento este ano não. Este ano não. Mas.
0: Então estás a assumir que estás solteira ainda.
2: Exato, ainda estou solteira. Uhum. Amigo ouvinte, ainda estou solteira.
0: Uau, que bom. Então está aqui a lançar o teu currículo, como se não bastasse.
3: Rádio é diversão.
0: Brincadeira, amigo ouvinte. Vamos então dar as boas-vindas aos nossos queridos convidados que já cá estão em nossos estúdios para falar da voz e futuro da rapariga. Quais são os desafios, quais são as oportunidades e como podemos combater as uniões precoces. Vamos então dar as boas-vindas a estas duas grandes figuras que estão aqui ao meu lado para um dado de conversa. Falo da Sebastiana Fortunato Vicente, que atua como ativista social nas áreas de saúde, mulher e direitos humanos. Ela também é coordenadora da Associação Grupo de Ajuda Comunitária e também Hospitalar, denominada GACHO. Ela também é empreendedora e estudante de psicologia, mas está acompanhada do seu colega Jamal Eugênio Esteves, que também atua como ativista social e defensor de direitos humanos, ou então gestor de programas da Associação Moçambicana Madalitso. Vamos então perceber deles até que ponto as uniões precoces continuam a roubar o futuro da nossa juventude e como podemos reverter esta realidade. Antes de mais, queiram por gentileza saudar ao nosso estimado ouvinte e partilhar-nos mais detalhes com relação ao nosso tema de hoje, que é a voz e o futuro da rapariga. Desafios, oportunidades e combate às uniões precoces. Boa noite e bem-vindos ao programa 45 Graus.
4: Muito obrigada pelo convite, obrigada pela oportunidade de estar aqui.
5: Boa noite a todos, especialmente os ouvintes da Rádio Moçambique, a emissora provincial de Tete, que nos acompanham neste momento. E muito obrigado ao programa 45 Graus pelo espaço que nos concede. Estamos aqui para mais um debate, então vamos juntos refletir em torno da rapariga.
0: Nós é que assim esperamos, mas antes quero desejá-los boa estadia cá no programa 45 Graus, especificamente aos nossos estúdios. Partilha conosco, Sebastiana, no teu trabalho com a GACHO, qual é a história de uma rapariga que mais te marcou e que em dado momento isto mostra como a união precoce rouba não só a escola, mas também a voz da própria rapariga?
4: Uma questão em que, por exemplo, uma menina de Katemi, na comunidade de Katemi, onde ela acabou por se envolver com um jovem, um rapaz, mas que o pai não consentia e, por conta disso, acabou lhe atribuindo um marido, assim que é. E, por sinal, era maior de idade, uma pessoa muito mais crescida que ela, e o pai decidiu que aquele senhor devia ser o marido dela, porque a menina estava a começar a brincar mal com jovens, segundo
0: Jesus.
4: Ele. Então, é uma questão que, depois da intervenção, né, fomos dando seguimento, fizemos entender o pai que aquilo é um crime, primeiro, e que a filha tem direito de escolher com quem ficar. Né? E que aquele namoro não significava o casamento. É uma fase em que os adolescentes têm esse direito, sim, desde o momento que o pai converse com a sua filha, porque temos lá também a questão dos tabus. Eu, como homem ou como pais, né, não podemos conversar com as nossas filhas sobre o sexo, sobre as suas escolhas, sobre o casamento, porque senão vamos desviar essas crianças, né? Quando, na verdade, o não falar acaba abrindo espaço a dúvidas, a questões que ela vai procurando fora de casa. E, por conta disso, fomos conversando e, graças a Deus, aquele pai acabou recuando. E hoje, a menina continua estudando, né? E não tenho a certeza se continua com o rapaz ou não, mas, pelo menos, ela não acabou... Quer dizer, interrompemos, praticamente, né, o casamento precoce que ela havia de ser submetida.
6: Ok. Mas, na tua opinião, até que ponto é que as uniões precoces continuam a roubar o futuro da nossa juventude e o que é que podemos fazer por forma a reverter este cenário?
4: Primeiro é mesmo sensibilizar. É, na verdade, o que fazer tem que ser uma ação conjunta. Tem que entrar lá o governo local, tem que entrar as comunidades, os líderes comunitários, as escolas devem sensibilizar as raparigas, mostrar às raparigas o benefício de continuar na escola, uhum, e as desvantagens dela se meter num casamento. E a comunidade, a liderança, principalmente das comunidades, os líderes comunitários, eles devem conversar mais dentro da comunidade, porque eles têm voz. E a voz de um líder, ele tem um peso em que acaba desconstruindo essas práticas dentro das nossas comunidades. Quando é um líder falando à sua comunidade em reunião que nós não devemos ou não permitiremos que as meninas estejam casadas antes dos 18 anos, as pessoas ouvem. Tem sempre aquele que é mais resistente a mudanças, mas tem sempre pessoas que ouvem. Então, são
6: apesar
4: questões...
6: de ser um número reduzido, né?
4: Pois. Então, são questões que uma única pessoa, ou a sociedade civil só sozinha, não fará nada.
6: Pois.
4: O governo sozinho não fará nada. Deve haver uma ação conjunta para que este mal realmente seja estancado.
6: Mas há aquela situação que muitos ainda dizem, é nossa cultura, vamos lá deixar, essas coisas acontecem, no teu tempo também as coisas foram assim. Então, como é que vocês, como ativistas, conseguem desconstruir esta ideia nas comunidades sem parecer que estão, de certa forma, a atacar a cultura?
4: Pois, o trabalho do ativista, na verdade, parte da sensibilização, de poder prover informações a esta comunidade e mostrar as desvantagens, principalmente as desvantagens das uniões prematuras, porque antigamente, segundo eles, nós nascemos e crescemos, as nossas filhas ou os nossos pais casavam assim e nada acontecia, nós não tínhamos doença, muito pelo contrário, hoje há muitas doenças e as crianças ficam mais malandras. Então nós tentamos mostrar, primeiro tentar conversar com o pai, por exemplo, ou os pais, e mostrar, tentar fazer questões. Por exemplo, imaginemos que a sua filha sofra violência dentro do casamento. O que é que você como pai sente? Porque tendo em conta que ela está numa posição de desvantagem dentro deste casamento, onde ela não tem voz, onde ela apenas é um instrumento de sexo, instrumento de tarefas de casa, facilmente a sua filha pode sofrer violência, facilmente ela... Quer dizer, ela corre todo tipo de vulnerabilidade.
6: Pois.
4: Até o fato de poder conceber antes mesmo do tempo, ela corre risco de vida. Então, você como pai, o que que sentiria em caso se alguém te ligasse, por exemplo, e dissesse, olha, tua filha está internada no hospital porque está em situação, por exemplo, sofreu uma violência, ou está grávida, estão-lhe a dizer que precisa operar, mas ela corre o risco. O que que você como pai sente? Então, são questões que acabam levando as pessoas a refletirem e começarem a ver que não, realmente ela pode. E não só. Tua filha tem o direito de poder escolher o que realmente ela quer ser.
6: Certamente.
4: Sim, então, quando fazemos essas questões, mostramos essas vantagens e desvantagens da filha um dia continuar a estudar, poder escolher a sua profissão, escolher o momento certo em que ela quiser casar, com quem casar. E quem sabe um dia poder ajudar a própria família, os próprios pais, a mudarem de vida, quem sabe. Porque trabalhando, ela se calhar pode vir a contribuir mais para o desenvolvimento socioeconômico da própria família. Então, são questões que acabam em algum momento mostrando a eles que realmente tem vantagem, sim, de nós deixarmos a nossa filha fazer as suas próprias escolhas.
6: Mas agora, vejo que o Jamal está ali muito à vontade. Gostava de ouvir de ti, Jamal. Como homem e também gestor de programas da Madalitsu, que papel os rapazes e os homens têm nesta luta? E por que o combate às uniões precoces não pode ser visto como um assunto só de mulheres?
5: Os homens, os rapazes, os adolescentes, também desempenham um papel muito importante na mitigação, na prevenção das uniões prematuras ou precoces. Porque essa rapariga que vai a uma união precoce tem lá um homem, um adolescente, que também é precoce. Por isso que a união em si é precoce, porque os dois ainda não estão
6: preparados
5: para assumirem uma união.
6: Mas indo naquela gíria popular, né? De manga verde anima mais que a manga madura. É isso que muito estraga, não é?
5: São essas gírias que acabam nos submetendo a questões em que muitas das vezes tem consequências, e as consequências são graves. Se tu consomes uma manga verde, corres risco de apanhar uma dor de barriga, por exemplo.
6: Pois é, verdade.
5: Só um exemplo. Entre vários malefícios que essa própria manga pode trazer para a saúde humana, porque a manga ainda não está madura, não está em condições de ser consumida.
6: Pois é.
5: Então vamos deixar que a manga fique madura, esteja em condições consumíveis para podermos consumi-la. Então, essa narrativa cai por terra, é preciso desconstruir essas narrativas ao nível das comunidades, porque acabam induzindo a caminhos errados, acabam também induzindo a percepções erradas.
6: E se uma rapariga não está a ouvir agora em risco de união precoce, quais seriam as três portas reais onde ela poderia bater hoje no nosso país, por forma a pedir ajuda?
5: Eu penso que existem vários setores que lidam com essa matéria. Nós que estamos aqui, as nossas organizações também lidam com essa temática já há bastante tempo. Pode aproximar a nós mesmos, pode vir a Madalitsu, pode ir na Agacho, pode ir à direção de gênero, mulher e criança. Então são várias organizações que lidam com essa matéria, que tratam dessa matéria, até porque tem linhas de denúncia, tem várias linhas que podem denunciar, tem a linha Fala Criança, tem outras linhas grátis em que a adolescente pode entrar em contato para ter mais informações, para ter aconselhamento e ter acesso a tudo que necessite, quanto se trata de informações, até apoio mesmo psicossocial e outros tipos de apoio. Existem várias formas de obter ajuda ou apoio ao nível das nossas comunidades.
6: Sebastiana, além da escola, que tipo de oportunidades concretas, como emprego, formação, espaços seguros, precisamos de criar por forma a rapariga ter um futuro mais atrativo do que o casamento?
4: Na verdade, as oportunidades são vastas e são muito necessárias. A vulnerabilidade da rapariga é uma realidade, não só dentro de casa, né? Porque a rapariga é aquela que acorda, ela que deve varrer, ela que deve limpar, cuidar da casa, porque a nossa sociedade já está alimentada de que a rapariga é dona de casa e deve ser preparada desde cedo. Ok, tudo bem, mas é importante perceber que esta rapariga, ela deve saber fazer, não só lavar prato, cozinhar, né? Mas também ela deve saber fazer alguma coisa que lhe possa ser profissional futuramente. E esta é uma ferramenta que não só dentro de casa, como o pai deve dar, mas o próprio governo deve abrir oportunidades, criando oportunidade de formação para a rapariga. Algumas ONGs, mesmo o setor privado, pode abrir algumas oportunidades para cursos técnicos, onde esta rapariga saiba fazer e possa escolher uma formação que amanhã, a partir dessa mesma formação, ela ganhe a sua autonomia financeira. Porque é a partir da autonomia financeira em que esta rapariga ganha outras autonomias. Estamos a falar da própria liberdade de expressão, da própria, como é que posso dizer, ela ganha voz. Ela já começa a aprender a dizer que eu quero isto e quero aquilo, e a pessoa começa a ouvir. As pessoas, infelizmente, têm a mania de respeitar e de dar poder às pessoas que já têm alguma posição social. E a posição, por incrível que pareça, ela parte desde o momento em que a gente consiga correr atrás daquilo que a gente quer. Alguém que só senta dificilmente é ouvido.
6: Ah, verdade.
4: Sim. Alguém que acorda e cuida da casa é normal, mesmo que já esteja aos 25 anos. Uma mulher que está em casa dos pais, os pais já começam a ver como um fardo. Infelizmente, o que não devia ser. Porque as oportunidades são diferentes. O tempo também é diferente. Né? Socialmente, nem tudo que eu vou conseguir aos 19, se calhar aos 20, a outra vai conseguir na mesma idade. Né? Mas essa é uma questão social que acaba pressionando as pessoas e os jovens, né? Não vou falar apenas da rapariga, mas os jovens em si. Então, deve haver abertura dessas oportunidades para que esta rapariga possa aderir, porque não adianta também ela querer, ela decidir, mas quando não existe essa oportunidade.
6: Muito obrigado por terem partilhado conosco um pouco a respeito do nosso tema de hoje, que foi Voz e Futuro da Rapariga. Desafios, oportunidades e combate às uniões precoces.

0: vamos então acompanhar os passos. Está nas redes desta semana.
1: Olha, Elton, se é um lugar onde tudo acontece...
0: Onde que é?
1: É nas redes sociais.
0: Pois é, não
1: tenho dúvida. E esta semana não foi diferente.
0: Boa! Famosos, artistas, eventos, novidades, vídeos e publicações que deram que falar... Nós vamos comentar nos próximos minutos na rubrica Está nas Redes desta semana.
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0: Esse é teu Panzer. Hélio Beats é coroado King do Panzer na terceira edição do Panzer na Town.

0: Hélio Beats foi consagrado simbolicamente como King do Panza durante a terceira edição do Panza na Sound, realizada recentemente no Coconuts, na cidade de Maputo.
1: A distinção foi atribuída em palco por Zico, um dos nomes ligados à gênese e afirmação do Panza em Moçambique. O momento aconteceu durante a atuação do Hélio Beats, que reuniu no palco outros artistas ligados à história do gênero, entre eles DJ Ardiles, Mr. Kuka e DJ Damost.
0: Hélio Beats apresentou-se em formato de live, acompanhado pela sua banda, revisitando temas dos três álbuns que já lançou. A atuação contou ainda com várias participações especiais, criando um encontro entre diferentes gerações da música urbana moçambicana.
1: A terceira edição do Panza na Town deu continuidade a uma iniciativa dedicada à valorização do Panza e ao encontro entre pioneiros, artistas da geração intermédias e novos nomes da música moçambicana. A celebração terminou com um after party no Jardim dos Mar-

0: Anúncio de dois concertos em dias consecutivos está a gerar debate nas redes sociais, depois da cantora moçambicana Filomena Maricoa ter marcado para 30 de outubro um espetáculo de celebração dos seus 10 anos de carreira, enquanto um promotor de Nampula anunciou um concerto de Anselmo Ralph para o seguinte dia, neste caso 31 de outubro.
1: A situação foi contestada por internautas que consideraram que a proximidade entre os eventos poderá dividir o público e afetar a adesão ao espetáculo da artista moçambicana, numa altura em que a valorização dos músicos nacionais continua a ser tema de discussão no setor cultural.
0: Numa publicação que circula nas redes sociais, um dos críticos acusa o promotor de prejudicar Filomena Maricoa ao ter agendado o concerto do artista angolano apenas um dia depois da celebração desta cantora.
1: Na sua perspectiva, a coincidência poderá obrigar os fãs a escolher entre dois eventos, tendo em conta que ambos dependem do mesmo público, consumidores de espetáculo.
0: Muito triste, mas é uma realidade que está a acontecer em Nampula.

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1: E chegamos ao fim do nosso programa 45 graus.
2: Mas já?
1: Sim, já, já.
2: Assim.
1: O relógio não perdoa.
2: Pois
1: e já
2: é, uma coisa triste,
1: fim.
2: Né? Que muito coisas boas triste. Não duram para sempre.
1: Exatamente.
2: Então queremos agradecer primeiro o nosso estimado ouvinte que esteve conosco desde os primeiros minutos acompanhando o programa 45 graus. Muitíssimo obrigado. Da tenda Coenecoene Mastabassa. Como é que se diz em tua língua? Muito obrigado.
1: Muito obrigado.
2: Também não sabes. Também não sabes. Que vergonha. Se até eu que venho de Quilimane já aprendi o xuabo da minha terra e sei falar com perfeição.
1: Não,
2: estou
1: não.
2: Aqui em Tete e já estou a aprender o nhungue. E agora estou em aulas para aprender o nhanja. E tu que sais de Niança e que foste para lá semana passada, hoje já te esqueceste. Que vergonha. Muito obrigado. Sinceramente, Erika, se esqueceu.
1: Não,
2: quer lembrar.
1: É Macua. É a Santa Sana.
2: Macua. Agora quero saber em tua língua.
1: Não, amigo ouvinte,
2: peguei
1: são muitas
2: surpresa.
1: Coisas. São muitas coisas
2: são muitas coisas, bebê.
1: Não, pois a palavra então... bebê até já está chegando muito longe.
2: Erika. Ai. Então, amigo ouvinte, queremos agradecer-te pelo carinho da tua audiência, em especial por estar deste lado a acompanhar-nos. É verdade que também queremos pedir desculpas pelos nossos erros cometidos. Não somos perfeitos. Reconhecemos que, por vezes, cometemos lapso pelas nossas gargalhadas.
1: Exatamente.
2: Não é? Estamos aqui em estúdio. Eu sempre gosto de provocar a minha colega. E estamos sempre
1: mesmo,
2: nesse clima, né?
1: Mesmo.
2: Na verdade, é saudade. Porque há um tempo atrás, tu ficaste de fora e eu fiquei sozinho. Então,
1: esta é verdade,
2: a única forma que eu tenho de demonstrar o meu sentimento por ti.
1: É isso.
2: Se o
1: que
2: ouvinte estivesse a nos ver neste
1: coisas,
2: momento.
1: Bebê.
2: Se ele estivesse a nos ver neste momento, ia perceber que não. Elton, de facto, é uma pessoa que gosta muito da Erika, percebe?
1: Amigo,
2: gostar no verdadeiro sentido, ok? No verdadeiro sentido. É verdade. Não estou aqui a falar mentira, estou a falar pura verdade. Tudo que está dentro
1: mas
2: do meu
1: íntimo. Mas eu acredito muito em ti.
2: Ah, é? Até parece. Você a me curvar os dedos e a dizer assim, sinto muito, Elton. Sinto muito. Mas pronto, amigo ouvinte, muito obrigado pela tua audiência deste lado. Queremos também desejar a todos que completaram mais um ano de vida os nossos parabéns. Mais anos de vida. Tudo de bom e do melhor que a vida contém. Quem completou mais um ano de vida hoje, feliz aniversário.
1: Valeu.
2: Parabéns pra você. E pra sua família, seus amigos, seus colegas, todas as pessoas que estiveram ligadas a nós, muitíssimo obrigado. Mas para quem se encontra incomodado, também queremos desejar rápidas melhoras, não é? Estamos ali a vivenciar movimentos em que a temperatura tende a mudar, então nós queremos também desejar-te rápidas melhoras. Se é que estás doente, fique melhor, porque a próxima semana vai ser ainda melhor. Nós ficamos por aqui com promessas de cá voltar no próximo sábado, se Deus quiser e se o destino permitir. Deste lado despede-se Elton Miguel
1: e Erika de Chaques, que estivemos a apresentar o 45 graus.
2: Contamos com Edmila Fumo, que esteve a atualizar-nos, Eugênio Francisco, que esteve nos cuidados sonoros, aos olhares
1: atentos do nosso realizador Amarildo Roberto.
2: Nós vamos na esperança de aqui voltar no próximo sábado, se Deus quiser e se o destino permitir, conforme já havíamos dito. Deste lado despede-se. Deste lado, nós...
1: Passamos!
2: Bom fim de semana!
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0: Logístico industrial de Moçambique. O investimento que aqui vamos atrair em postos de trabalho a curto e médio prazo para a nossa juventude, em construção de escolas, em melhorar os nossos hospitais, na dignificação das condições da nossa população, será um grande marco a termos doravante.
1: O evento culminou com a assinatura de dois memorandos de entendimento entre o Governo Provincial de Tete e a Fundação Miliane, e o outro entre a Confederação das Associações Económicas de Moçambique, CTA,

0: emissoras. E neste momento estamos a fazer o plano, portanto, de preparação desta ponte.
1: A Administração Nacional de Estradas, em Manica, apela ao cumprimento dos limites de carga e das restrições de circulação, de modo a salvaguardar a segurança dos utentes e preservar a ponte. O secretário de Estado na província de Cabo Delgado afirma que a disciplina e o espírito de missão das forças de defesa e segurança são determinantes na garantia da proteção do Estado e da integridade territorial naquele ponto do país. Plácido Pereira afirma igualmente que a prontidão e a bravura das FDS no combate ao terrorismo em Cabo Delgado são cruciais para a manutenção da ordem e tranquilidade pública e o funcionamento das instituições do Estado.
2: As Forças Armadas de Defesa de Moçambique são o garante da soberania nacional, são o garante da integridade territorial, o garante da paz, mas também apoiam as comunidades nos diversos momentos, que é isto que nós constatamos decorrente das atividades que vocês têm estado a realizar.
1: Plácido Pereira falava este sábado durante a saudação às unidades das Forças de Defesa e Segurança posicionadas na Vila Sede e no Batalhão de Infantaria de Macarara, no distrito de Ancoape. No desporto, Costa do Sol é virtual campeão de futebol sénior feminino da cidade de Maputo. A equipa canarinha confirmou o título este sábado após empatar a 2 golos diante do Black Bulls em desafio da penúltima jornada da competição. O Costa do Sol lidera a prova com 31 pontos, seguido pelo Black Bulls com 28. Na atualidade internacional, pelo menos 9 pessoas, na sua maioria estudantes, foram detidas após os violentos protestos registados na cidade sul-africana de Durban nos últimos 2 dias. Correspondente Eduardo Figurão.
3: A informação foi confirmada pela polícia de KwaZulu-Natal, que diz estar no encalço dos responsáveis pelos distúrbios. O balanço preliminar aponta para 3 casas incendiadas em Umbilo, 14 veículos queimados no centro de Durban e várias lojas de estrangeiros danificadas e saqueadas. Na sequência de um pedido expresso do governador do KwaZulu-Natal, Tamin Tuli, um contingente de militares está a apoiar a polícia no patrulhamento da cidade de Durban e arredores. A polícia dispersou um grupo de manifestantes logo nas primeiras horas deste sábado. Ao longo do dia, a situação em Durban apresentava-se calma, com o comércio praticamente paralisado. O presidente da comunidade moçambicana em KwaZulu-Natal, José Calçandás, descreveu o cenário que se vivia até o fim do dia em Durban e relatou o caso de um moçambicano que foi assaltado. Eduardo Figurão, Joanesburgo.
1: O tempo. A cidade até poderá registrar este domingo 35 graus centígrados de temperatura máxima, seguida por Nampula com 33 graus, Vilanculo e Pemba 30, Maputo, Xai-Xai, Beira, Quelimane e Lixinga 29 e, por último, Inhambane e Chimoio 28 graus centígrados de temperatura máxima. Foram as notícias a esta hora. As próximas à meia-noite.

0: paz deve significar educação de qualidade, emprego digno, oportunidades de emprego para todos os moçambicanos e principalmente a juventude, acesso à tecnologia e esperança no futuro. Ou seja, a paz e o desenvolvimento devem andar juntos. Devemos ensinar os nossos jovens não apenas a conhecer a história da guerra, mas sobretudo a preservar a cultura da paz. Porque quem conhece o valor da paz nunca permitirá que o ódio, a desinformação, a manipulação, principalmente nas redes sociais, sobretudo também a questão relacionada com o boato, substitua o diálogo. O diálogo deve ser a arma número um para a paz em Moçambique.
1: Presidente da República, Daniel Chapo.

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4: Moçambique.
3: Horas.
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2: Caro ouvinte, são precisamente 21 horas e 10 minutos. Queremos agradecer mais uma vez a si pelo carinho da sua audiência e pedir para que fique ligadinho a seguir ao programa Nimbus Ato, a parada musical promovida pelo emissor provincial de Tete da Rádio Moçambique.
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4: Amigo ouvinte, saudações. Bem-vindo a mais uma edição do Nimbus Ato, a maior parada de música ligeira da província de Tete.
5: 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Emissora provincial é a Munontete. E o Manzango Clayton Banda Uribino?
4: Eu estou bem, Asma Manuel. Espero que também estejas com a disposição em alta para apresentarmos as canções mais votadas nos últimos 7 dias. E vale logo ressaltar que somos a dupla que apresenta este programa com muito amor e carinho para o nosso vasto auditório, com Cândido João a sonorizar e Lloyd Nascimento a realizar. Esta é a nona, por sinal, penúltima semana de votação.
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4: Exatamente, mas alguns conseguiram mostrar garra e determinação e mesmo que por muitas semanas não tivessem arrecadado nenhum voto, conseguiram fazer com que os seus nomes soassem muito alto e até chegar a ser um dos vencedores e ir diretamente para os 10 finalistas.
5: Interessante. 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
4: Na semana passada, em primeiro lugar, ficou um Kazanga de João Timba, canção 13, que arrecadou cerca de 750 votos. Mas porque João Timba, que ficou em primeiro lugar, Yobo Music em segundo lugar, Mabonzo em terceiro lugar e Fanny em quarto lugar já venceram nas semanas anteriores, entrou para a lista de finalistas automaticamente o Todd Cantimbo com a sua canção Batirai, que arrecadou um total de 50 votos. Esta é na nossa lista, a canção...

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1: pronto.
0: Bas.
1: Mas falta uma semana apenas, né? Falta uma semana apenas. Vamos lá ver quem será esperto na semana que vem. Uhum. Mas o destaque mesmo são os artistas que conseguiram mobilizar os seus fãs, admiradores e seguidores nos últimos 7 dias. Mas antes de anunciarmos estas grandes estrelas, vamos recordar como é que ficou ordenado o top 10 da semana passada.
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1: Em segundo lugar, com 466 votos, ficou a canção número 38, Adzashiti Shiani Mulungu, de Yobo Music.
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1: Em quarto lugar, tivemos um empate com 50 votos, Maria de Fane e Batsirai de Todd Kantimbo, canções 10 e 30, respectivamente.
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1: Em sexto lugar, tivemos outro empate, Zaber de Wia Figueira e Lecânico Zuipa de Mista Sunga, com 16 votos, canções número 31 e 19.
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1: Em oitavo lugar tivemos outro empate, por 4 votos, as canções Me Algemaram de Macho Alfa de Moss NZ16 e Rádio de DJ Shombwe NZ07.
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1: Amigo ouvinte, estamos nos dias decisivos. Se a sua canção ainda não foi apurada para os 10 grandes finalistas, este é o momento de começar a votar incansavelmente, porque só nos resta uma semana para finalizar as 10 semanas de votação.
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1: Aos concorrentes, embora seja muito importante arrecadar o máximo de votos que puder, vale lembrar que esta competição vai além do voto popular. Uhum. O júri especializado do Nimbo Zato acompanha minuciosamente os artistas e as suas canções para atribuir outros troféus em categorias como melhor voz, melhor canção, artista revelação e canção temática.
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1: Senhoras e senhores, agora sim é momento de revelarmos as movimentações da penúltima semana de votação. É a nona semana, não é? A que antecede aquela que será a decisiva para que possamos ter, portanto, os 10 grandes finalistas que garantem passaporte direto para, pelo menos, cantar ao vivo com a nossa banda e, por conseguinte, concorrer aos demais prémios que temos a oferecer, com exceção do prémio Canção Mais Votada.
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E em 11º lugar tivemos um empate com 5 votos. São as canções Love Forever, de Alfredo Manasse, e Moussa Zassiana, de Arjed. Canções número 34 e 26, respectivamente.

0: Agora sim, senhoras e senhores, abrimos o pódio, mas antes voltamos a recordar que para votar na sua canção favorita é muito simples, só precisa pegar no seu telemóvel, discar asterisco 744 cardinal. No menu principal, selecione a opção número 4, parada musical, em sequência a opção número 1, quero votar. Insira o código da sua canção predileta, confirme os dados, o seu PIN e o valor mínimo de 10 meticais por voto. Já está.
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0: Exatamente.
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0: Uma explicação melhor que essa,
1: paribe.
0: Só na escolinha mesmo, né? Portanto, esta é a oportunidade certa para que a sua canção esteja nas 10 grandes finalistas e possa garantir passaporte direto a concorrer para os prémios do Nyimbo Zato. Vote, vote, vote.
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0: Mhm. Ótimo ponto.
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0: Estás tão preocupada. Isso já aconteceu. Estás tão preocupada.
1: Ah, mas... Ni falaste na mulher de capa. Nyimbo zato. Asma, mas não quero limpar-te. Asma, mas não quero limpar-te.
0: Exatamente. Tudo está nas mãos do nosso corpo jurado. E nós nem conhecemos quem são estas pessoas. Por questões de transparência, a equipa de produção não conhece quem é que faz parte do grupo de juros.
1: Aritoma uma água aí.
0: Exato.
1: Pare bem. 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
0: Cadê o meu prêmio?
1: Munga fike.
0: Se calhar se façam este questionamento.
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0: Vamos prosseguir. Agora queremos entregar as medalhas desta semana. Começamos em terceiro lugar. Temos a canção Zabere de Wia Figueira. Canção número 31 que arrecadou 157 votos.

0: E em primeiro lugar, senhoras e senhores, temos nada mais e nada menos que... Este artista está muito forte, por sinal, na corrida para que pelo menos carregue o prémio Canção Mais Votada. Ela até então já reuniu o maior número de pódios desde o início das votações. Falo nada mais e nada menos que... João Timba com Kazanga, canção número 13, novamente em primeiro lugar, com um total de 374 votos.
1: Quarantinho.

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1: É. Por acaso o João Timba está mesmo muito forte, sinal de que mais do que mobilizar fãs, é importante que esteja confiante de que a sua canção cativa os ouvidos dos nossos estimados ouvintes. Muitos parabéns, João Timba. Esperamos que continue firme, embora falte apenas uma semana. Não desista, continue a trabalhar duro. Nós estamos aqui expectantes para que estes 10 finalistas possam levar as premiações que temos no Nimbus Alto edição 2026.
0: Mas bana mano e Nzinga.
1: É, aí que está.
0: Nzinga uno.
1: O João Timba já venceu várias vezes.
0: E o Bomius
1: também.
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0: Isso quer dizer que já temos 9 finalistas. Wia Figueira junta-se a Todd Cantimbo, Fanny, Aura Calu, SB Columba, Avelino Tomás, Yobo Music, João Timba e Mabonzo para concorrerem aos prêmios do Nimbus Ato 2026 e também cantarem ao vivo com banda na cerimônia de premiações.
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0: Será uma cerimônia linda, sem sombra de dúvidas. E falta-nos apenas um nome que será descoberto na próxima semana.
1: Mbani.
0: Quem será? Quem será que vai fechar a nossa lista com chave de ouro?
1: Pelangomente Sindine.
0: Cantas mal, muito mal. Só seres para apresentar mesmo. E para aí, tá bom? Não força coisas. Mas pronto. Voto incansavelmente pelo asterisco 744 Cardinal e garanta que a sua música, a sua canção favorita e o seu artista favorito possam preencher a nossa lista de 10 finalistas.
1: Pode mandar um gato de um canta mal. Não vai ganhar no Wimba?
0: Ah, sem sombra de dúvidas. Ainda há pouco tempo estivemos na festa aí da Rádio a comemorar os 50 mais um ano. Nos deram o microfone, foi um desastre. Portanto, lutamos muito para ter esta audiência. Não estrague um esforço de 9 semanas, por favor.
1: Força. Basta ver se eu acho um tife. Asma Manona, Clayton Banda.
0: Vamos fechar com uma canção na próxima semana, né? Obrigado pela audiência. Esteve conosco Cândido João a sonorizar e Lloyd Nascimento a realizar.
1: Tchau, tchau.
0: Fique bem e até a próxima.
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5: Muito obrigada, ouvinte, pelo carinho da sua audiência. Só neste momento.
6: Oh, Maria.
5: 22 horas e 5 minutos. Ouvintes da Ligadinha, emissão provincial de Tete da Rádio Moçambique.
6: Maria.
5: Estamos aí a ouvir música de Fan com o título Maria. É o concorrente e finalista para a edição 2026. Neste momento, até às 23 horas, caro ouvinte, nós vamos, portanto, conversar consigo. Queremos saber como é que está a passar o seu fim de semana. O seu sábado, nós vamos abrir as linhas telefónicas para juntos.

Outubro celebra-se hoje o Dia Internacional da Rapariga. E ainda temos o dia 12 de outubro, dia do professor moçambicano. Dia Maria. Para o ouvinte, quer saudar, abraçar as raparigas, quer deixar o seu contributo em relação a prevenção. Já é conteúdos que têm a ver com a rapariga. A rapariga não pode estar exposta. A rapariga deve ser muito bem acarinhada. A rapariga e a sua filha, para si, maior de 18 anos. Portanto, os pais encarregados de educação e a sociedade devem olhar a rapariga como o futuro da nação. Ela precisa ser preservada, ela precisa ser abraçada. Que ela será, sem dúvidas, a mulher da manhã. A Maria da manhã. Por isso, os pais encarregados da educação devem continuar a contribuir a sua formação, contribuir para que esta grande, para que seja a grande mulher do amanhã. Maria, Maria. Os nossos líderes comunitários, a sociedade civil, as pessoas de boa vontade, Maria, devem continuar a dar esforços no sentido de evitarmos com que estas meninas casem-se prematuramente, muito cedo. O futuro da rapariga é na escola, não é? Exatamente. Nós estamos a ouvir a FAN. O FAN é profissional, é do setor de educação. E tem trazido aqui vários conteúdos musicais, várias mensagens para a mudança de comportamento na sociedade, nas nossas comunidades. Esta mensagem também traz uma grande mensagem. Esta música traz uma grande mensagem. Seu contributo para a melhoria, convivência sadia nas nossas comunidades.

Nós vamos juntos até meia-noite. Ao longo deste período teremos várias propostas que apresentamos logo no início da nossa emissão. Hoje a dupla Lloyd Nascimento e... Lloyd Nascimento e Joaquim Manuel Rondão vai trazer, sem dúvidas, várias propostas musicais. Depois termos ouvido o fã. Continuamos, aliás, vamos já seguir viagem, Moatiz. Muito obrigada, Moatiz, pelo carinho da sua audiência. Terra! Nos tem acolhido. Ou seja, estamos aí a ouvir o Mido Augusto. O Mido Augusto é o concorrente para a edição 2026. Nós vamos trazer daqui a pouco vários artistas musicais para passar a sua classe, para passear a sua classe, para desfilar a sua classe na Rádio Maia Moçambique. Os nossos números são 87-18-79-374. Ainda temos o 252-23-172. São os nossos números disponíveis para comunicação, para conversa. Para um net conversa.

Temos a indicação do primeiro ouvinte em linha. Está sim, boa noite. Está sim, muito boa noite. Muito boa noite. Noite esta.

0: Vamos tentar ouvir o primeiro ouvinte em linha desta noite. Está assim, boa noite.
1: Alô, Ziva, muito boa noite, seu Lloyd Nascimento, como está?
0: Bem, obrigada, não sei como é que está desse lado, meu amigo ouvinte.
1: E eu estou tudo bem, não sei, ao lado da sua locutora, na cidade de Dede, seu Lloyd Nascimento, juntamente com a sua família lá em casa.
0: A família está bem de saúde, a minha família em casa e a minha família na rádio. Nós estamos bem de saúde. E a sua família, como é que está?
1: Ah, a minha família está tudo bem aqui onde eu estou, também desta noite. O vento está a superar ao lado para o outro, também está frio.
0: O seu nome e de onde nos fala?
1: Obrigado, Sr. Lloyd. Ouvinte de sempre aqui na província de Maniga, distrito de Guru, na localidade de Tanda, em Ramon de Xanaio.
0: E como é que está a passar? O fim de semana como é que foi?
1: Eu estou passando tudo bem. Com a toda a minha família.
0: Com a sua família?
1: Sim, sim, Sr. Lloyd.
0: Ah, graças a Deus. E como é que vai ser o seu domingo amanhã?
1: Ah, obrigado. Amanhã, domingo, já sabemos, dia de descanso, descansar em casa. Com a família, também estar. Segunda-feira, continuação com o trabalho e ST. Nesse momento estamos nas maçãs a fazer a limpeza.
0: Só a fazer a limpeza na maçã.
1: Limpeza, esperar as...
0: Mas qual é a expectativa que tens em relação a este ano?
1: Para bem dizer, Sr. Lloyd, e nós estamos a ouvir na rádio, esse ano a chuva vai cair pouco. Não sei que o Deus que vai saber a tempo de como nós vamos fazer... E cair a chuva, com a agenda que também é zero.
0: Mas vai correr tudo bem. Vai correr. Vamos rezar com que... É verdade que mudanças climáticas este ano seremos afetados pelo fenómeno El Niño, mas vamos ter fé que vamos conseguir superar, vamos conseguir produzir, vamos conseguir trazer resultados positivos para as nossas famílias. E a sua mensagem para quem quer deixar ficar? A sua mensagem para quem quer deixar ficar?
1: Obrigado. Primeiro, o senhor locutor está na revolução juntamente com a dupla.
0: Muito obrigada.
1: Minha esposa, Dona Sara Francisco, filha Isaia Xadrec, Daniel Calude, Tizina e Avelino. Meus irmãos se encontram lá na cidade de Tete, Carlos Domingo, conhecido por Mandep, Arroz Mendes Domingo, está lá na cidade. Dolva Silva se encontra lá na localidade de Mazoé. E Nito Dan está lá em Mazoé. Círio Marjar se encontra em Capimbi, em Temangau. Lá em Chile de Xangara se encontra Nacho Caminhão, Felso Azari, Elisa Bravo. E está lá mesmo. Muitos agentes se encontram lá, mas no Chile de Xangara. E lá na cidade de Tete. Timóteo
0: Viajero,
1: está lá na cidade de
0: Tete. O Timóteo, todos
1: para
0: receberam.
1: É tudo, Sr. Lloyd.
0: Obrigada.
1: A província de Maria de Chile, de Gurna, Algodão de Tana, estamos já na boa noite. Também bom fim de semana e boa escuta da programação da Rádio.
0: Obrigada, um abraço.
1: Obrigado. Então, estou a pedir a música, Sr. Lloyd.
0: Qual é a música que quero ouvir?
1: Missa Sunga Kulani Tembo.
0: Não tem problemas, o Mr. Sunga está aqui pertinho. Não está longe. Eu
1: gosto muito dessa música, Mr. Sunga Kulani Tembo.
0: Tá certo, Mr. Sunga. Olá, Sunga, estás aí? Estás a ouvir? Eles querem ouvir-te ali diretamente da província de Guru, do distrito de Guru. Já respondeu. O Mr. Sunga diz que vai cantar para si daqui a pouco.
1: Obrigado, Sr. Lloyd. Até a sua saída estamos a escutar a sua missão.
0: Muito obrigado, um abraço.
1: Obrigado, tchau, estamos juntos.
0: Fique bem.

Sunga, não faça isso. Atrasou cantar para os nossos estimados ouvintes. Completamente seguro. Aí está. Vamos festejar juntos. É um grande sábado, é um grande fim de semana em que recebemos energias positivas de todo o canto do país. Muito obrigado, ouvinte, pelo carinho da sua audiência. Sunga! Brilhe! Um abraço e até já. É o nosso grande artista do Nimbusato, a partir do distrito de Caorabaça, residente em Chitima.

0: daqueles artistas que diariamente, frequentemente, têm ligado a Lloyd Nashia. É o filho do Nimbozar. Por que é que eu digo isso? Porque o Sunga é um daqueles artistas que acredita na parada musical Nimbozato desde a primeira edição. E foi o nosso artista vencedor em primeiro lugar, não é? Ele acredita que o Nimbozato é uma realidade. É um programa que está, de facto, a promover a música da província de Tete. Muitas vezes ele me liga e há pouco tempo, no âmbito dos 50 mais um anos da Rádio Moçambique, disse: por que que não me ligou? Eu ia correr aí cantar para os nossos ouvintes. O gosto está pertinho dos ouvintes. Eu disse: atenção aí, Mr. Sunga, ainda vais ter oportunidade para desfilar nos vários palcos que a Rádio Moçambique vai preparar, hein? Para continuar a mostrar os talentos dos artistas da nossa província de Tete. Sunga, um abraço e até breve, hein? Atenção que ser ligado para participar na finalíssima do Nimbozato, edição 2026. Tem lugar, vai ter lugar agora em novembro, hein? Estamos juntos. Sunga, deixa-me aqui atender mais uma ligação. Olá, muito boa noite. Está sim, boa noite, ouvinte. Alô? Está sim, boa noite. Alô, boa noite. Deixa aqui tentar atender esta ligação. Alô, boa noite.
1: Alô, boa noite.
0: Boa noite. Com quem temos enorme prazer de conversar?
1: Ai, estou bem, não sei.
0: Aqui também está tudo bem, graças a Deus. E desse lado?
1: Aqui falou com o seu soldado, Zé de Samani Janassi.
0: Uhum.
1: A falar aqui na província de Maneca, distrito de Gulo, posto administrativo de Mandi.
0: Muito bem. Como é que está hoje? O nosso guru está a ferver, hein?
1: Guru choveu nos dias atrás, mas a partir desse dia ainda não está a chover.
0: Mas está calmo, não é?
1: É verdade.
0: Ah, que bom. Graças a Deus. E o ouvinte está, digamos, de casa ou está aí nos arredores?
1: Estou aqui em casa.
0: Está em casa. A família como é que está?
1: Família, está tudo bem.
0: Tá, graças a Deus. Obrigado. E como é que foi o seu fim de semana?
1: Ah, foi bem.
0: Foi. E amanhã, domingo, onde é que vamos?
1: Vou na igreja rezar.
0: Amém, amém. É bastante importante rezar para si e para a família.
1: Obrigado.
0: A sua mensagem, para que é deixar ficar?
1: Ah, recomendo para as minhas esposas.
0: Uhum.
1: A primeira esposa, Marta Mandinhosa.
0: Quantas irmãs é que são?
1: Tenho quatro.
0: Quatro esposas?
1: É verdade.
0: Muito obrigada. Parabéns. É homem de verdade. Homem com H maiúsculo. Mas todas estão felizes, não é?
1: Todas estão felizes.
0: Oh, que bom. Um abraço para si. Então vamos a isso. Os filhos? São quatro esposas e quantos filhos?
1: Tenho 11 filhos.
0: 11. Já tem netos?
1: Ainda
0: não tem. Daqui a pouco, não é?
1: Estão na escola.
0: Ainda estão a estudar. Continuem. Os nossos meninos só vão... portanto, eles vão ser pessoas de verdade. Eles vão conseguir conquistar várias áreas quando se formarem. E pais destes, nós louvamos estes pais que estão sempre prontos para pagarem as escolas dos meninos, para contribuírem na educação das crianças. Parabéns. E mais mensagem?
1: Para minha filha, a primeira Shakira está folgado.
0: Uhum.
1: Irma folgado.
0: Isso.
1: Gendo folgado. Silana folgado. Jesus folgado. Silana folgado. Floca folgado. Edlene folgado. E para todos os meus irmãos que conhecem de mim, que estão me ouvindo a falar esse tempo, com a sua locutora. Muito obrigado.
0: Muito obrigada. Por seres um grande homem, por seres um grande chefe de família, nós queremos presentear-lhe com esta grande música do Mr. Abau. Família. Sim. A música intitula-se Família. Um abraço. Estamos juntos. Tchau, tchau.
1: É a música. Tem essa música.
0: A música que nós preparamos para ser família.
1: É o gramense de agora, esse Normani,
0: muito Normani, no mundo basta. Mas vamos passar daqui a pouco. Por enquanto, nós queremos apresentar-lhe com esta do Mr. Bau.
1: Muito obrigado.
0: Família,
1: muito obrigado.
0: Grande homem, família. Tchau, tchau.

este homem forte, este homem cuidador de família. Aqui. Este homem que ama as quatro do mesmo jeito. Estamos juntos. Contração de um bom fim de semana aí, Enguru.

0: Com sua permissão, olha, homem de família, permita-me convidar mais um ouvinte para saudar-nos. Está assim, boa noite. Tem que nos ouvir, boa noite.
1: Boa noite, senhor.
0: Boa noite, com quem temos o prazer de conversar?
1: Aqui está a falar com Isaquiel Fambaone.
0: Isaquiel Fambaone, está a falar-nos de onde?
1: Vou estar a partir daqui, escrito em Guru, província de Manica, Nhaka Sapa.
0: É por isso que eu disse Guru, hoje está a bater.
1: Exatamente, senhor locutor.
0: Que bom, a sua mensagem para quem que vai. Primeiro, como é que está a passar este fim de semana, este sábado?
1: Meu final de semana hoje estou passando bem.
0: Exato.
1: Exatamente.
0: E como é que foi a sua semana laboral?
1: A minha semana laboral foi boa.
0: Foi produtiva?
1: Não percebi melhor.
0: Foi produtiva?
1: Não estou a entender.
0: Foi bem produtiva, produziste, foi uma semana boa para si?
1: É isso,
0: não é mesmo? Exato. A sua mensagem para quem quer deixar ficar?
1: Para complementar. Hello?
0: Sim, eu estou lhe a ouvir. Pode saudar, ouvinte.
1: Primeiro, o senhor locutor está em serviço neste momento.
0: Muito obrigada pela parte que nos toca.
1: Segundo, mando abraço para minha esposa, Sofia David Bulabandel.
0: Uhum.
1: E não esquecendo de mandar abraço para minha filha, estou a referir, Isaquiel. E eu creio que aquele meu pai, Fambaone Canatripano.
0: Ok.
1: Meus irmãos, Fabiano Fambaone, Rita Fambaone, Echele Fambaone, Isabel Fambaone, Raimundo Fambaone, Domingo Fambaone, meu cunhado Marco da Lusa e todos aqueles que acompanharam a Rádio Moçambique, que tenham uma boa noite.
0: Muito obrigada. Nós é que agradecemos, hein? Porque aí mesmo nós, parece que nós estamos sendo acompanhados apenas por Guru.
1: Exatamente.
0: Exato. Então nós vamos passar agora o Norman Chicote, a pedido do ouvinte que ligou-nos a se... Muito basso, não é?
1: Exatamente, eu gosto dessa música.
0: Também gosta, não é?
1: Obrigado, estamos.

0: É mesmo a pedido do ouvinte que ligou-nos há pouco tempo a partir do Guru. A música do Norman Chicote. Com sua permissão, ouvinte de Guru, deixa-me aqui atender, mas o ouvinte em linha quer conversar com a Rádio Moçambique. Está sim, boa noite. Alô, boa noite. Está sim, boa noite, ouvinte. Boa noite. Consegue nos ouvir? Consegue nos ouvir, ouvinte? Boa noite. Está sim, boa noite, ouvinte? Alô, boa noite.
1: Está sim, boa noite.
0: Boa noite, com quem temos o prazer de conversar?
1: Ah, aqui estou bem. Primeiro, Rosa Pestreri. Estou lá aí.
0: De onde é que nos fala, seu nome, por favor?
1: Chamo Mateus.
0: Mateus. Mateus está falando de Mateus de São Mutemba. É Mateus e fala-nos do bairro Mateus de São Mutemba.
1: Exatamente.
0: Que coincidência. Mas como é que foi a sua semana laboral?
1: Ah, está tudo tranquilo.
0: Está tranquilo. Acompanha-nos a partir de casa.
1: Estou em casa, minha família.
0: Exato. E também. O seu sábado, como é que está a ser?
1: Está indo bem.
0: Sim. Muito bem. A sua mensagem para quem quer deixar ficar, amigo ouvinte?
1: É para primeiro, vou agradecer a todos os jornalistas do e segundo, o povo para aquele que está a ouvir, a partir de a parte do Moçambique. Sim.
0: Muito obrigado, ouvinte, por. Consegue nos ouvir? Consegue nos ouvir?
1: Sim, sim, sim.
0: Muito obrigada por nos ter ligado e continuação de um bom fim de semana.
1: Sim.
0: Que, portanto, o seu domingo, este domingo. Seja um domingo tranquilo, na companhia da família, na companhia também dos amigos.
1: Sim, eu gostaria daquela música de... Não faço ideia, mas... O título é que a amizade existe quando a vida está boa.
0: Mas tem que nos recordar pelo menos o artista, o cantor. É preciso conhecermos o cantor, não é? É preciso conhecer o cantor. Quando tu amas alguém, não é? Quando tu amas alguém, quando tens aquela primeira namorada, aquela primeira, pronto, tu tens que recordar, não é? Nome.
1: Sim, mas também não, quando não vai... passa muito tempo, acaba esquecendo o nome.
0: Tá, então esqueceu a sua primeira namorada. Que é o artista que querias ouvir agora. Esqueceste a tua primeira namorada.
1: Hein? Exatamente. Está certo.
0: Estamos juntos, não tem problemas, meu amigo. Recorde-se, depois volta, portanto, a ligar. E nós vamos passar a música que ouvinte precisa, porque nós estamos aqui para si, estamos aqui para a todos que nos acompanham neste preciso momento, neste sábado, não é?
1: Sim.
0: Então, um abraço forte para si. Receba um abraço forte da família da Rádio Moçambique para a sua família.
1: Muito obrigado.
0: Estamos juntos. Passe bem. Tchau, tchau. Até já.
1: Tchau.

0: Cor de Mulipo. Ainda estão aí? É melhor que estejam, porque nós estamos aqui, sem dúvidas, a trazer conteúdos aliciantes. Estamos a ouvir a música do Bruno Caliano. O Bruno é concorrente da primeira edição, da segunda, da terceira, da quarta. Olha, que o Bruno é um grande artista, hein? Tanto é o artista. Não é a primeira vez que o Bruno concorre para a parada musical em Bozato da Rádio Moçambique. Bruno já é concorrente para além da parada musical da província de Tete, mas também de Ngoma. E nós estamos aqui a ouvir Code Mulipo nesta nossa interação com o ouvinte, este sábado, 10º dia de outubro de 2026, o dia em que abraçamos as raparigas. Um dia em que queremos agradecer ao ouvinte por estar ligadinho neste momento. Nós estamos a caminho da meia-noite. Nós estamos aí a trazer ao longo desta nossa emissão vários conteúdos musicais. Também, em particular, as músicas que passam da parada musical do Emissor Provincial de Tete da Rádio Moçambique, nesta responsabilidade de promover as músicas do nosso país, em particular da nossa província de Tete. Estamos nesta interação com o ouvinte. Deixa-me aqui atender. O ouvinte quer conversar connosco. Está sim, muito boa noite. Alô, boa noite. Boa noite, ouvinte. Consegue nos ouvir?
1: Boa noite.
0: Boa noite. Com quem temos o prazer de conversar?
1: Aqui fala com o Círio Mário Jaro, a partir da localidade de Ntemangá, o distrito de Xangara.
0: Xangara, como é que está Xangara nesta noite, amigo ouvinte?
1: Xangara está tudo bem, não sei também a cidade de Tete como está aí.
0: A cidade está calma, a cidade está abraçada, graças a si, que ligou para a Rádio Moçambique, que ligou para conversar connosco. Estamos felizes, hein? Muito obrigada.
1: A rádio, existiu a rádio porque os ouvintes estamos aqui.
0: Graças
1: a rádio está.
0: É por isso, não é?
1: E por isso a razão da nossa existência.
0: Como é que foi a sua semana?
1: A minha semana foi boa. Não há razão de queixa.
0: Exato.
1: É isso mesmo.
0: A sua mensagem para que é deixar ficar?
1: Em primeiro lugar, para a senhora locutora que está na locução neste momento.
0: Muito obrigada.
1: Em segundo lugar, vai para meus irmãos, Florindo Mário e Questa Mário, não se esquecendo do meu irmão Francisco Jaro, que se encontra lá na cidade, minha tia Eugênia Jaro, se esquecendo tia Angelina e Maizinha, e todos aqueles que estão a me ouvir neste momento, se esquecendo o Nhamo Xanai, o Dorva Silva, e todos aqueles ouvintes da Rádio Moçambique, passem um bom fim de semana. Muitíssimo obrigado, bom trabalho.
0: Muito obrigada. Nós também que agradecemos pela sua audiência, por nos ter ligado. E um abraço. Bom fim de semana aí em Xangara.
1: Muitíssimo obrigado, bom trabalho. Sempre estamos a acompanhar.
0: Muito obrigada. Abraço.

0: Nós reservamos hoje a nossa conversa, abrimos aqui o espaço para conversa com o ouvinte que acompanha a Rádio Moçambique nesta noite de sábado. Temos indicação de mais um ouvinte em linha, Tassi, muito boa noite. Boa noite, consegue nos ouvir? Boa noite. Alô? Ouvinte, consegue nos ouvir? Boa noite.
1: Sim, boa noite.
0: Boa noite, com quem temos o prazer de conversar?
1: Aqui está a falar com Dolva Silva Siawadja. A partir daqui, Mazoe, Xinhandes.
0: Está a falarmos de Mazoe, Xangara.
1: Mazoe, Xangara, sim, senhor.
0: Como é que está a Xangara nesta noite?
1: Xangara está tudo tranquilo aqui. É um pouco a temperatura normal, fresca, assim.
0: Mas como é que foi a sua semana?
1: A semana, senhora locutora, foi uma boa.
0: A sua mensagem para quem quer deixar ficar? Para este sábado?
1: A mensagem é primeiro para a senhora locutora está em serviço neste momento.
0: Muito obrigada.
1: Em segundo lugar, beijinho abraço para a minha esposa, Memória Antônia. Mando abraço para meus filhos, Jeremias, Nerece e Marco. Meus irmãos, Marco Silva, Ajuda Silva, Nerece Silva e Alberto Silva e Regina Kuzica. Mando abraço para meus colegas, senhor Silêncio Mário Dimo. Está a me ouvir nesse momento, eu recebo um forte abraço. Para o senhor locutor, para o senhor Pedro Alberto Bagaimani, está lá em Demera. Domingos Timóteo, lá em Itanha. E o senhor Ntamo, Xanai, lá em Tanda. Mando abraço para o senhor Armando Stivini e juntamente com o senhor Benati Araújo Simi, está lá em Vanduzi. Recebo um forte abraço. Para o senhor locutor, todos os locutores da Rádio Moçambique, recebo um forte abraço. Aquele está a centralizar a Rádio Moçambique neste momento, recebe forte abraço. E aquele que me conhece, passe bom final da semana. É tudo, sou locutora. Estamos juntos. A partir daqui, mais um ensinante, Dolva Silva. Muito obrigado, senhor locutora.
0: Canimambo, nós é que agradecemos. Um abraço. Por isso que nós estamos aqui a trazer esta música do Alo Jesus, que traz o tema Canimambo.
1: Obrigado.
0: Passe bem, bom fim de semana.
1: Obrigado.
0: Tchau, tchau.

Muito obrigado, ouvinte, pelo carinho da sua audiência mais uma vez. Somos o que somos hoje graças a si. Anote isso, somos o que somos hoje graças ao ouvinte. Crescemos, melhoramos graças ao amigo ouvinte. O amigo ouvinte faz parte do crescimento da Rádio Moçambique. Por isso nós vamos todos os dias agradecer pelo seu contributo, pelo seu abraço. Vamos agradecer pelas suas contribuições, não é? Porque nós somos o que somos hoje graças ao ouvinte. Eu tenho dito isso sempre nas minhas conversas com o ouvinte, nas minhas entrevistas com as fontes, várias individualidades, pessoas singulares, as crianças também que fazem parte desta geração, entre outros. Por isso que nós temos vários espaços para as crianças, não é? Adolescentes, jovens, idosos, expressarem os seus sentimentos em relação às várias situações problemáticas, várias crescimento, vários assuntos positivos e negativos. Nós temos tanto a acompanhar no nível das nossas comunidades. Muita coisa boa está a acontecer. A educação, a saúde, o desenvolvimento, a economia, a cultura também tem estado a crescer. O ouvinte, o músico, o artista tem a voz, várias expressões culturais. Então nós temos esse espaço. Por isso toda esta geração, todo este grupo alto contribui para o crescimento da Rádio Moçambique. Este ano, 2 de outubro, nós ainda estamos em festa, graças ao ouvinte. E essa festa vamos fazer consigo. Vamos abraçar, vamos brindar com o ouvinte. Estamos em Mutarara. Este é um profissional de saúde, é um profissional com um talento brilhante. Ele canta e também cuida da população. Ele é um grande polivalente. Eu visa candeeiro.

0: O Visa deixa aqui o espaço para eu conversar com o ouvinte. Alô, boa noite. Consegue nos ouvir desse lado? Consegue nos ouvir deste lado? Deste lado onde o senhor nos liga, consegue nos ouvir? Alô? Consegues ouvir a voz da Lloyd Nascimento, por favor?
1: Aqui estou a ouvir, sim.
0: Uhum. Eu também consigo ouvir-lhe perfeitamente.
1: Sim, sim.
0: Com quem tenho o prazer de conversar e de onde é que nos fala?
1: Aqui está a conversar com o senhor Marcelino Patrício Fanuel, a partir de Itzanha, Temangaldo. De Temangaldo, de Xangara.
0: Nossa Xangara. Nosso distrito, sim, sim. Belíssimo, acolhedor de Xangara. Como é que está Xangara esta noite?
1: Xangara está tudo bem.
0: Está, não é? Desse lado onde nos liga, está bem também, né? Ouve-nos de casa ou está aí nos arredores?
1: Não, estou de casa.
0: Está em casa, com a família?
1: Sim, sim.
0: Os filhos, a esposa?
1: Estão, sim, sim.
0: Estão bem de saúde?
1: Estamos bem, sim.
0: Amém. E a sua mensagem, para quem quer deixar ficar?
1: A minha mensagem, primeiro, vai para as duas estados de serviço.
0: Muito obrigada.
1: Então, a segunda, vai para a minha esposa, Esnato Paulo.
0: Uhum.
1: Com meu irmão Marino, Félix, Eduardo, Cinte, Anitta e Francisco Fábio, mais cunhado João Pondani, Fábio Ginja, João Botelho, Antônio Botelho, está aí já é William. Então está o Tito Olário, Júlio Olário, Pedrito. Mapira, Fernando Blauzi, então aqui em Mitanha está Grino João, Tomé Kibani, Jordão Luaz, Aguacheiro João, Raul Arnajo, está aí o coisa Dom Alfredo e Alfredo Programa, Helena de Mercedes por Capoiboi, Zé Guidione, Humberto, está aí o meu gero Gomes, e o pai do Rabi, mais o próprio Rabi, os meus filhos, está o Dário, Lina, Adelaide, Patrícia, Décima, meus netos, e mais, eu tinha esquecido o outro filho, Danilo, mas agora netos, Fafa, Selma, Rabi, Edivarno e Glância. Está meu amigo Armando Fernando, Domingo Fernando, Alberto Mancini. Está aí o meu irmão de Nogero, Muda João, o irmão deles. Mas o nosso líder daqui, Miguel Sobanubino, Olímpio Cachave, e demais todos que me conhecem aqui, sou Marcelino, conhecido por Imadoce Macuro Macuro. Muitíssimo obrigado, sua locutora.
0: Muito obrigado, ouvinte. Um abraço forte para si, para a sua família, para os seus netos, para os seus filhos, para a sua esposa. Fique ligado, sim, sim, a nós, hein? Nós agradecemos por estar ligadinho a nós.
1: Muitíssimo obrigado, sua locutora.
0: Muito obrigada. Passe bem.

0: É o Jack News, é que temos indicação de mais um ouvinte em linha. Olá, boa noite.
1: Boa noite, boa noite.
0: Boa noite, com quem temos o prazer de conversar?
1: Aqui está claro com o Raimundo Fambaone.
0: De novo, Fambaone?
1: Exatamente, sou irmão de Sr. Isaquiel.
0: São muitos, não é? É lá de Guro, né? Fala-nos de Guro?
1: Sim, sim, aqui em Atassar.
0: Como é que está aí? Saiu um pouco do irmão, não é?
1: Não, estamos juntos, como estamos no mesmo casa.
0: Ah, estão na mesma casa. Só mensagem para quem quer deixar ficar. Grande Fambaone.
1: Exatamente, sou Raimundo Fambaone. Aquele irmão era um Isaquiel Fambaone.
0: São Fambaones, são grandes Fambaones. Então, a sua mensagem, manda vir.
1: Todos somos Fambaones.
0: Exato.
1: Ele manda abraço para a senhora locutora.
0: Muito obrigado. Muito obrigado.
1: Segundo, manda abraço para meu irmão Isaquiel Fambaone, Raimundo Madunha Fambaone, Rita Fambaone, Sim Fambaone, Osso Fambaone, Esperança Fambaone, Domingo Fambaone, Rabiga Fambaone, meus filhos, Suárez Ferido de Jacinto Bernardo, Tomás Bernardo, Sérgio Bernardo, Adésia Bernardo, Maria Bizani Bernardo, Cita Bernardo, e meu sogro, para ser de David Lampandeu, juntamente com a sogra Marcita Nateta, e todo aquele que está acompanhando essa minha voz, tenha uma boa noite. É tudo, senhor doutor. Estamos juntos. Até a sua retirada.
0: Muito obrigada. Até a minha retirada. É meia-noite. Quando forem 0 horas, é que eu vou... Portanto, retirar-me de... Vou despedir-me de si. Enquanto isso, continue ligado a nós. Muito obrigada. E nós ainda vamos até às 5 horas. Por isso, não desligue o seu receptor, porque ainda temos muita novidade para si. Um abraço. Vamos trazer aqui a grande música do Mabonzo. Mabonzo é um dos grandes finalistas da parada musical Nimbusato, da Rádio Moçambique. Ele vai, de fato, estar connosco na gala de premiações que terá lugar brevemente. Alô, boa noite. Está sim, boa noite, ouvinte? Ouvinte, consegue nos ouvir desse lado? Do Fambaone Nguru, de onde é que estou neste momento? Depois do Fambaone, onde é que estou neste momento? Onde é que estamos? Boa noite.
2: Está sim, boa noite.
0: Boa noite, com quem temos o prazer de conversar?
2: Estou a falar com o senhor Silêncio Zé Gimo, para Manga.
0: Gimo, fala-nos de onde?
2: Falam-nos concretamente em Chicumpende, distrito de Xangara, província de Tete.
0: Xangara. Hoje eu estou com Xangara e Guro, hein? Estou com Xangara e estou com Manica, hein?
2: Exato.
0: Muito obrigada. E a sua mensagem para quem quer deixar? Primeiro, como é que passou? Como é que passou a sua semana laboral, o seu fim de semana? Como é que está a sua família? Nos conta aí, o ouvinte quer saber.
2: Final de semana está excelente.
0: Uhum.
2: Oh, exatamente. E nada de incenso.
0: Amém, amém, amém. E o domingo? Exato. E domingo onde é que vamos? Qual é a nossa programação para domingo?
2: Pronto, amanhã, já que é um dia dominical,
0: ótimo.
2: Estaremos na igreja.
0: Amém.
2: Mais logo voltaremos para casa.
0: É isso.
2: Exato.
0: É isso. Muito bem, a sua mensagem para quem quer deixar ficar?
2: Para começar, para si mesmo, está a emissão.
0: Muito obrigada.
2: E em segundo, para a minha esposa, Rebeca João Pita. Minhas filhas, ou melhor, os meus filhos Isaia Jim, a Rosa, a Diolinda, falo da Isabel, minha mãe Rosa Francisco Tom, que se encontra em Chico Mendes, meus amigos, falo de Dorva Silva, minhas irmãs Júlia, Clara, Ramiro, e todos estão acompanhando o programa. Tenham uma noite tranquila, sob sobretudo, um bom final de semana. Senhor locutor?
0: Sim, sim.
2: Exato. Eu queria propor uma música, não sei se é possível.
0: Só podemos tocar, não podemos prometer, porque já são 23 horas e nós temos que fechar este período de conversa para acompanharmos o resumo das notícias. Logo depois teremos um programa especial para ouvintes acompanhar. Numa próxima oportunidade, por favor, ligue para mim. Eu vou tocar a música que o ouvinte ama.
2: O problema é que não tenho o seu contato.
0: Eu vou, depois volta a ligar. Está bem?
2: Ok.
0: Estamos juntos. Volta a ligar. Um abraço para a sua família e também para os seus amigos. Um abraço. Estamos juntos.
2: Bom trabalho e continuação de bom programa.
0: Muito obrigada. Tchau, tchau. Estamos juntos.
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1: Resumo das notícias da província, leitura de Orlando Canenecas. Os governos da Ucrânia, Angola e Malawi manifestam interesse em explorar as oportunidades de investimento na província de Tete com vista ao reforço da cooperação econômica e à promoção do desenvolvimento. O interesse foi manifestado esta sexta-feira no âmbito da Conferência Internacional de Investimentos de Tete, que reúne representantes governamentais, investidores e parceiros de cooperação com o objetivo de divulgar as potencialidades econômicas da província e atrair investimentos nacionais e estrangeiros. Mais de 12 milhões de dólares, o equivalente a pouco mais de 800 milhões de meticais, foram investidos pelo Programa Mundial para Alimentação PMA nos últimos 2 anos na província de Tete, através de diversas intervenções de assistência humanitária e apoio às comunidades. No mesmo período, a organização apoiou a capacitação de cerca de 80 mil pequenos produtores com o objetivo de reforçar a produção agrícola e melhorar as condições de vida das famílias. Mais de 16 milhões de euros serão investidos na construção de uma nova subestação elétrica na zona de Canongola, na cidade de Tete, com o objetivo de reforçar a capacidade da rede de distribuição de energia elétrica na província. O anúncio foi feito pelo administrador executivo da Eletricidade de Moçambique, EDM, Antônio Mungwambe, que falava na Conferência Internacional de Investimentos que decorre na cidade de Tete. Colegas, amigos e familiares destacam o profissionalismo e dedicação e as qualidades humanas de Egidio Pascoal, locutor jornalista da Rádio Moçambique, cujos restos mortais foram a enterrar esta sexta-feira no cemitério municipal de Mwatize, na província de Tete. Durante o velório realizado na Catedral de Tete, os participantes recordaram o percurso profissional do malogrado, marcado pelo empenho e pela disponibilidade para cumprir diferentes missões ao serviço da radiodifusão pública. O governo da província de Tete destaca o profissionalismo e dedicação de Egidio Pascoal, locutor e jornalista da Rádio Moçambique, cujos restos mortais foram enterrados esta sexta-feira no cemitério municipal de Mwatize. Reagindo à morte de Egidio Pascoal, o chefe do executivo de Tete enalteceu o percurso profissional e sublinhou a importância do seu trabalho para a sociedade. Desportistas, jornalistas, colegas e amigos despediram-se esta sexta-feira para a eternidade do jornalista Egidio Pascoal, que foi enterrado no cemitério municipal da cidade de Mwatize, na província de Tete. A partida de Egidio Pascoal deixa um vazio na comunicação social e no desporto, áreas em que se destacou pelo profissionalismo, dedicação e espírito de entrega. Era o resumo das notícias da província.
2: Caro Vinta, acompanhamos assim o resumo das notícias em português, Nyungu, Nyanja e Sena, e queremos convidar a seguir a acompanhar o Ressonância das Músicas até a meia-noite.
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1: Saudações, amigo ouvinte, seja muito bem-vindo ao nosso programa de sábado às 23 horas e 10 minutos. E quando chega esta altura, nosso amigo ouvinte tem acompanhado o programa Ressonância das Músicas. E hoje, o Ressonância das Músicas não deixa de ser diferente, porque temos recebido artistas da nossa província, da nossa praça, para falarem da sua carreira artística. E portanto, hoje recebemos nos nossos estudos uma voz feminina, é verdade. Depois de muito tempo com várias vozes masculinas, hoje temos aqui um ar diferente. O ar pertence a Marcela Vessa.

0: hoje e vai falar um pouco de tudo, daquilo que diz respeito a si. Adianto dizer que ela é artista nata. Ela canta, ela dança, ela faz um pouco de tudo e vai partilhar conosco o seu dia a dia como pessoa, como artista que ela é. Seja muito bem-vinda pela primeira vez no nosso programa Ressonância das Músicas, Marcela Vesse.
1: Muito obrigada pelo convite. Sintam-se saudades no amor do Senhor Jesus.
0: Então, bem-vinda ao nosso programa. A Marcela Vesse é uma jovem artista, é da província de Tete. Nasceu cá, em que local?
1: Pois bem, eu sou da cidade de Tete. Nasci cá em Tete, no bairro Mateus Sanz Almutemba. Eu não sei se nasci no hospital ou em casa. Minha mãe nunca me falou disso.
0: Talvez na rua mesmo.
1: Talvez na rua.
0: Vamos lá, diga-nos um pouco de si, como pessoa. Marcela Vesse é cantora, é dançarina, é confeiteira, é miss. Então fale-nos um pouco da Marcela Vesse. Este é o seu nome artístico, é o nome pessoal próprio. Vamos começar a partir daí.
1: Meu nome é um nome artístico. Tenho meu nome próprio, na qual fui dada com a minha mãe. É um nome bíblico. E é muito difícil de pronunciar o meu nome. Então, para não dar trabalho às pessoas, optei por me dar Marcela. Mas o Vesse é realmente o meu apelido.
0: Ok. Então, Marcela Vesse.
1: Exatamente.
0: Qual seria o nome próprio?
1: Prefiro não falar.
0: Mas como não falar um nome bíblico?
1: Mas está tudo bem, está tudo bem. Metusela.
0: Metusela.
1: Exatamente.
0: Metusela.
1: Uhum.
0: Melhor repetir. Metusela.
1: Metusela, sim.
0: Então, este é o nome pessoal da Marcela Vesse.
1: Exatamente.
0: Agora, como é que surge este nome Marcela Vesse? Como artista?
1: Marcela.
0: Ou o nome surgiu antes de ser artista?
1: Não, depois mesmo. Uhum. Sim. Porque a Marcela sempre gostou de cantar. E de 2019, a Marcela, ou a Metusela, na altura era a Metusela, não? Uhum. Então, comecei com a minha carreira musical, uns amigos me levaram para lá e para cá. Você canta muito bem, vamos no estúdio gravar. Primeiramente, eu só colocava coro. Então, já que o meu nome era difícil, eu optei por me dar Marcela, até porque não foge muito do Metusela. Uhum. E aí, onde surgiu o nome.
0: Ok.
1: Pois é.
0: Isto em que ano foi?
1: 2019.
0: Então estamos a dizer que tem cerca de 7 anos de carreira, né?
1: Sim.
0: 2019 para cá, 2026, são 7 anos.
1: Pois é.
0: Ok.
1: E eu era antes de parar para pensar que era muito tempo.
0: Muito tempo. Daqui a pouco serão 10 anos de carreira. Será que vai surgir um concerto aí alusivo aos 10 anos?
1: Não sei ainda, porque era antes de pensar, só agora que está a descobrir que são 7 anos.
0: Sim, mas antes de 2019 já fazia coros?
1: Não, só cantava na igreja.
0: Ah, cantava na igreja.
1: Só na igreja. Aí quando eu cantei para um amigo uma música, ele gostou da minha voz, disse, peço que coloque o coro na minha música. Está uhum. Tudo bem.
0: Ah, então ele ouviu até falar, depois gostou da voz.
1: Sim.
0: Seria brutal experimentar na música.
1: Até porque eu também já escrevia, falava, no futuro eu quero ser cantora. No futuro, não sabia que o futuro já estava no presente.
0: Ok.
1: Pois é.
0: Mas como que foi a sua primeira aparição no estúdio?
1: Estava muito nervosa. E o produtor me dava muito puxão de orelha, tipo, entra assim, faz aquilo, porque não era nenhuma profissional, era minha primeira música, então era tudo novo para mim. E aí já nem sei onde está aquela música.
0: Nem se recorda do título?
1: Não, esqueci-me.
0: Do que falava?
1: Amor. Eu sempre falo de amor, sim.
0: Okay.
1: Acho que... Não sei, esqueci.
0: Entraste no estúdio pela primeira vez para fazer uma participação, uma colaboração com alguém. E depois, quando que foi a segunda vez?
1: A segunda vez fui gravar a minha própria música intitulada Toca em Mim. Essa eu lembro porque eu ainda tenho, porque só cantei sozinha. Uhum. Então era uma coisa tipo, já ficava a admirar a minha voz. Uau, sei o que que é. Até mais já vendo.
0: Parece gospel o título, né?
1: Não, realmente parece, o título parece cócio, mas não era, palavra também de amor. Toca em mim.
0: Tá certo, toca em mim. E isso foi em que ano?
1: 2020 já. Porque em 2019 já me pediam outros artistas, pessoas para fazer coro. Esqueci o nome, tem um KZF, tem que não está d'arte. Artistas mesmo eram do bairro que pediam, mas ela já pediu, coloquei, sei lá o que, então tive a iniciativa de checa. Quero começar a cantar minhas próprias coisas. Se for para participação, você canta um pouco e eu também canto. Sim. Aí em 2019 saiu a minha música intitulada Toca em Mim.
0: Agora, vamos lá recuar um pouco o tempo. Tu disseste que já estavas a cantar na igreja. Existe alguma influência, alguém que te incentivou a cantar, sendo na igreja?
1: Nunca. Ninguém.
0: Foi
1: só Deus.
0: Iniciativa própria?
1: Foi iniciativa. É próprio Deus mesmo. Porque os meus pais nunca me apoiaram para cantar, não na igreja, mas no mundo, né?
0: Sim.
1: Nunca me apoiaram. Sempre disse... desde que a minha carreira começou, minha mãe estava contra. Não podia cantar, mas na igreja eu podia. Ou, se eu quisesse, podia fazer gospel. Eu faço músicas de amor. Aí eu falei para minha mãe, Deus é amor. Por que eu não posso cantar sobre amor ao mundo? Então, mais ou menos, por aí. Toca em mim. Dentro do Toca em Mim tem mensagens.
0: Olha, nós vamos poder acompanhar aqui 4 músicas da Marcela Viss e vamos fazer uma retrospectiva, ou seja, vamos falar do início da sua carreira até este momento de 2026 em que nos encontramos, entre várias músicas que tu tens, mais ou menos quantas gravadas da sua autoria?
1: 10.
0: E destas 10?
1: Das 10, tenho outras com participação já, mas não dá a fazer o coro, mas sim tenho com participação de outras pessoas.
0: Sim.
1: Que podemos contar lá 20 músicas.
0: Então, pessoais próprias são 10.
1: Sim.
0: Vamos começar aqui a ouvir a música Casamento. Antes de ouvirmos, falemos um pouco deste tema.
1: Ah, pois bem, o casamento não foi algo planejado nem para cantar. Quando entrei no estúdio, um colega me convidou, o Gamiel Barros, vamos fazer uma música junto. Eu disse, tá tudo bem. Aí começamos a escrever logo no estúdio. Aí ele disse, me olha como se eu fosse teu marido e eu também vou te olhar como se fosse a minha esposa. E aí começamos a falar aquelas palavras bonitas que o parceiro fala para outra, essas coisas todas. Que amor, vamos já casar. Sim. Aí saiu essa mensagem de casamento.
0: Ok.
1: Sim.
0: E este contacto olho a olho serviu para melhor interpretação.
1: Exatamente, sim.
0: Okay. E saiu o que saiu?
1: Saiu o que saiu.
0: Vamos
1: e
0: ouvir.
1: Eu gostei.
0: Vamos ouvir Casamento com a voz de Marcela Vez e Gamiel Barros.

0: Lá se foi Gamiel Barros, Marcela Vess, na música Casamento. Grande música, hoje está de parabéns, Marcela Vess. Esta música, quando que vocês fizeram, quanto tempo levou para terminar? Desde que surgiu a primeira ideia da produção da música, uhum, até o produto final?
1: Gravamos, foi numa noite, eram 18 horas, uhum, até 19, acho que levamos cerca de uma hora.
0: Só para meter voz?
1: Sim. Uma hora, aí o produtor começou a pegar logo no mesmo dia e passou-se um dia, tipo, podemos dizer, de sexta, sábado, domingo, saiu. Tipo, nos deu nós, antes de publicar para o mundo.
0: Terá muito dinheiro o produtor para se dedicar na música, né?
1: Não exatamente.
0: Porque depois de gravar, logo começar a mexer.
1: Exatamente.
0: É preciso se dedicar bastante.
1: Pois é.
0: Ok, então, mas o que é que saiu primeiro? O título da música, a ideia, o tema, o que é que saiu primeiro?
1: Primeiro saiu a ideia. Até o casamento veio a ser depois de nós ouvirmos que nós estamos a casar, para sempre vou te amar. Aí surgiu, oh, então é casar, então o título fica Casamento. Por aí.
0: Ah, então surgiu primeiro a letra,
1: depois o coro, sim.
0: Ok. Já tinha instrumental?
1: A instrumental já existia, sim. Uhum. Sim. O produtor já tinha feito, só faltavam as vozes.
0: Então tinham que encaixar a melodia no instrumental?
1: Sim.
0: Mas como que foi?
1: Foi tudo bonito, como eu disse. Sim, a imaginar meu marido está aí a cantar para mim, e o marido, imagina a minha esposa, está aí a cantar para ela.
0: Saiu do coração, né?
1: Saiu do coração, realmente. Gosto muito da música Casamento.
0: Depois, como as mulheres sonham com casamento.
1: Nem me fala.
0: Tá certo, mas tem um pouco de si na música, não? Da sua realidade?
1: Não.
0: Não, né?
1: Ainda não sou casada, é só um sonho mesmo.
0: Não, estou a falar aqui em termos de sentimento e tal.
1: Na música?
0: Sim, aquele sentimentalismo todo.
1: Sentimento existe, sim, porque cantei de sentimento acreditando que um dia serei eu a casar.
0: Sim, sim.
1: Sim, então há sentimento.
0: Mas geralmente as suas músicas têm retratado assuntos do cotidiano, que têm observado na sociedade?
1: Algumas sim. Uhum. Sim, tem outras que relatam da minha própria história. Que nem eu não vai dar. Pois é.
0: Tem sido fácil, por exemplo, fazer uma letra musical? Quanto tempo tu levas para, por exemplo, para esta música, Casamento, quanto tempo levaste para produzir uma letra? A letra da música?
1: 20 a 30 minutos. Uhum. Sim, fácil, só para escrever. Pelo menos eu, não sei dos artistas, nem pelo
0: fácil,
1: menos.
0: Depois,
1: quando eu gosto da instrumental, a ideia vem fácil. Pelo menos para mim, não sei outros, mas quando eu gosto da instrumental. Então, se a instrumental eu não lhe sentir, vai demorar, vou levar horas a escutar.
0: Conjugar as rimas,
1: sim,
0: as estrofes.
1: Exatamente, levo horas quando a instrumental eu não sinto ou não me entra, levo horas.
0: Mas qual é o seu estilo preferenciado? O ritmo musical é kizomba?
1: Sim, é kizomba, mas não é que fico só na kizomba, faço outros estilos.
0: Como quais?
1: Como afrobeat e hip hop. Okay. Essas gravei com participação. Sim. Atenção, sim, sim.
0: Ok, mas as músicas suas próprias são geralmente kizomba?
1: Pois é.
0: Músicas de amor.
1: Uhum.
0: Ok, já ouvimos Casamento, ela me ensinou também a música intitulada Não Vai Dar. E é uma música que cantou em parceria com a Biol.
1: Sim, Não Vai Dar.
0: Fala-nos um pouco desta música, porque é a próxima que vamos ouvir aqui no Ressonância das Músicas.
1: Se eu dizer que minhas músicas sempre têm sido no estúdio, escutei, gostamos. Aí o produtor nos deu instrumental, vão ensaiar, só, tipo, nos deu numa noite. Que nós fomos preparar no dia seguinte, às 18 do dia seguinte nós voltamos no estúdio e começamos a gravar. Primeiramente eu entrei como uma rapper, porque a Biol rapa nessa música, né?
0: Sim.
1: Aí o produtor disse, não, cada um com a área dele. Marcela faz kizomba, a Biol rapa. Tá tudo bem, porque a Biol já começava a cantar também. Queríamos ver no que ia dar.
0: Não consigo te imaginar rapando.
1: Ah, oh, mas eu repito, isso que o produtor disse não. está tudo bem. Então cada um fica na área dela e assim vai. Aí começamos a gravar.
0: Uhum. Mas em que momento tu ripavas? Em toda a música?
1: Na onde, a parte que a Bio está repara.
0: Ah, era a sua parte?
1: Sim.
0: Depois só trocaram?
1: Sim.
0: Ah, tá certo.
1: Uhum. Só trocamos.
0: Você já quer dizer que esta música também surgiu no estúdio?
1: Surgiu no estúdio, mas essa teve preparação. Sim, fomos em casa sentar e escrevemos. Tivemos que escrever em casa. Sim.
0: Ok.
1: Voltamos já no dia seguinte preparada já.
0: E quanto tempo levou? Desde que produziram, desde que gravaram, neste caso, até o produto final?
1: Há 3 meses, gravamos há 3 meses. Foi lançada e com o vídeo. O vídeo lancei, se não foi no mês de antepassado. Foi em junho, mas junho é muito longe, é julho.
0: Esta música foi lançada em 2024. 2024 ou 2025?
1: 2025.
0: Sim. Só agora que está a sair
1: o vídeo. Sim.
0: Foi uma estratégia?
1: Por acaso foi uma oferta. Alguém gostou da música e disse que seria uma injustiça que essa música não tivesse um videoclipe. Está tudo bem. Nunca se nega uma oferta.
0: Ok. Está certo. E neste caso, quantos vídeos já tem disponíveis?
1: Esse foi o meu primeiro vídeo e ainda estamos a planificar já o segundo vídeo.
0: Ok, tá certo.
1: Sim.
0: Que será de casamento.
1: Casamento, sim.
0: Tá certo. Agora vamos ouvir a música Não Vai Dar com a Marcela Vess e a Biola.

0: Mas foi a música, não vai dar uma música que já tocou aqui na Rádio Moçambique, que tem tocado. A título de exemplo, a Marcela Vessa já se deu uma entrevista para o programa 45 Graus, quando do seu lançamento, em 2025, e ela está de volta aqui para falar não só desta música, mas de tantas outras. A Marcela Vessa, ela, como disse no princípio, ela concilia não só o mundo artístico, que é do canto, também dança, também faz confeitaria e também modelo. Eu não sei como que consegue conciliar o seu tempo, né, para cantar, para dançar, para confeitaria. Qual é a sua agenda diária?
1: Ok, no mundo da música já...
0: Tudo junto? Como que consegue conciliar?
1: Pois bem, eu trabalho com uma coisa de cada vez, porque não vou conseguir digerir tudo. Uhum. Sim, então, faço esta semana, se eu vou na academia, porque temos uma academia no sítio da Lili, a Academia Xalá, que eu tenho feito as danças. Sou professora de dança. Não é que sou danço, dou aulas de dança. Então a academia está lá, no sítio da Lili, para quem conhece, né? Então temos feito aulas de kizomba, afro house e diversas danças também por lá. Ou amapiano, depende do que você queira aprender. Está tudo bem. Então, nesta semana eu vou me dividir, que esta semana eu vou na academia. Aí aulas não têm sido todos os dias. Tem sido só na quinta... E terça e quinta, aulas por lá. Então, se hoje é numa segunda-feira, aí eu vou postar minhas coisas de bolo, não bolo. No caso de eu ter uma encomenda amanhã, eu aproveito a passar na cidade a entregar, e aí eu vou para a academia, numa terça-feira. Na quarta-feira, ide, mesma coisa.
0: E nunca coincidiu, por exemplo, um cliente querer algum serviço seu, mas... Nesta altura você está...
1: Porque eu trabalho por encomenda. Se não me dizer a tempo do nada, Marcela, quero para agora, não vai dar. Ai, olha que não vai dar, é tudo da minha música. Não vai dar. Tinha que falar ontem para organizar minha agenda.
0: Então, tu dispensas, né?
1: Sim.
0: Já não é por dinheiro só, né?
1: Não, é profissionalismo mesmo. Se é por encomenda, você tem que falar ontem para hoje. Para eu saber que amanhã tenho 3, tenho 5, tenho 10 clientes.
0: Tudo bem agendado?
1: Tudo bem agendado.
0: Ok. E ninguém vem me atrapalhar?
1: Ninguém vem me atrapalhar.
0: Agora, como que... Prontos, música, dança, são coisas que têm a ver com a área musical, a mesma cultura. Acho
1: pois
0: que é fácil
1: é
0: conciliar.
1: Uhum.
0: Agora, confeitaria, modelo...
1: Por acaso fui uma das vencedoras no Miss Tete. Tinha um concurso, estava a decorrer no Cafrial. Então eu
0: vencedora?
1: Fui uma das vencedoras, sim.
0: Okay.
1: Tinham que ser três. Logo só a Miss Tete.
0: E diante dessas quatro habilidades suas, qual é que surge primeiro? Como que se descobre que pude fazer mais?
1: Ok. Nunca me fizeram esse tipo de pergunta. Mas desde pequena eu dançava. Levava algumas... Eu também era uma criança, mas eu sendo criança levava algumas crianças da minha idade. Vamos colocar a música não sei de quem, vamos dançar. Você na altura colocávamos uma música que dizia: meu amor, você desliga seu lá. Porque na base dessa música eu ensaiava aquelas crianças. Eu esqueci quem cantou essa música, se não foi em Amajuia, não sei quem cantou. Mas eu ensaiava essa música com aquela, sem esperar nada em troca. Ou quando as pessoas jogavam cartas, nós íamos lá onde estavam a jogar as cartas, nós começávamos a dançar. Para aquelas pessoas para ir se divertir. E é isso. É aí, então, se nós queremos ver, o que começou foi a dança. Nasceu em mim dançar, sempre eu gostei. Então, andar de tempo, comecei a cantar na igreja. Aí as pessoas, quando eu cantava, gostavam. Eu também comecei a ficar apaixonada, já um dia quero ser cantora profissional. Só que me faltava era dinheiro de entrar no estúdio, quem ia me financiar? Mas está tudo bem, aparecer oportunidades, vamos colocar coro. Ah, afinal de tudo, aqui, o que se faz é isso. Tá tudo bem. Aí comecei a prosseguir.
0: Ok. Uhum. Depois surgiram modelo?
1: Depois surgiu moda. Moda até recente. Comecei a entrar no mundo da moda em 2020. Se não foi 22, foi 23.
0: Começaste a dizer que a minha agenda ainda está meio fraquinha.
1: Ok, ah, como é dizer isso? Eu sempre gostei de andar de saltos. E eu me sinto poderosa quando eu estou de salto. Então,
0: depois vieste de sapatilhas. Não sei se estás a se sentir poderosa.
1: Não. Eu me sinto poderosa. Então, não, porque meus saltos são muito altos, não poderia. Então, enfim. Quando eu tinha meus saltos, eu caminhar, como eu disse, me sentindo eu poderosa, eu disse, por que não usar os meus saltos, estar na passarela? Aí todo mundo pode ver essa belezura, essa elegância que o salto transmite para uma modelo. Ok. Então comecei a ser modelo de foto. Primeiramente tinha que estudar, né, como é que as coisas funcionam. Procurei uma agência, comecei a ser modelo de foto, era media art, sim. Era modelo de foto, fotografia, depois, se não, eu posso conseguir andar. Comecei já a ter ensaios de passarela. Okay. Então, minha carreira de moda é muito recente.
0: Ok, e logo depois é que surgiu a confeitaria?
1: Exatamente, né? A confeitaria surgiu em 2024.
0: Ok, ainda cabe mais alguma coisa, não?
1: Eu acho que não, é tudo.
0: E agora que falta é fazer dinheiro, né?
1: Mas eu fiz também jornalismo. Queria você encaixar esse tipo de jornalismo. Por falta de condições financeiras, eu acabei desistindo do curso. Meu pai não conseguiu pagar. Era de 3 meses, na verdade. Eu só paguei 1 mês e os 2 meses meu pai não pagou. Então não tive a chance de ter certificado.
0: Ok. Mas pronto, acho que na verdade sempre existe alguma coisa que podemos fazer. Desde que tenhamos motivação, né?
1: Pois é.
0: Motivação e tempo nós encontramos sempre.
1: Uhum.
0: Agora, a minha pergunta é, tu estás apaixonada?
1: Apaixonada por alguém ou por mim, por algo?
0: Por algo, vamos lá, por algo.
1: Estou apaixonada.
0: O que é que te deixa apaixonada?
1: Todos os dias eu me apaixono por mim.
0: Uhum. Por quê? Uhum. Quais são as qualidades?
1: Todas elas, porque eu amo o que eu faço. Então, sempre estou apaixonada por mim.
0: Mas nós começamos com algo, tu começaste com algo.
1: Então, se for algo, são as coisas que eu faço. Uhum. Sou apaixonada pela dança, pela música. Uhum. Sou apaixonada.
0: Agora, por exemplo, na dança, tu disseste que danças vários estilos musicais.
1: Sim.
0: Qual é o seu estilo musical preferido para dançar? Para cantar já ouvimos que é kizomba.
1: É kizomba também.
0: Também kizomba?
1: Uhum.
0: Então tu és muito fã de kizomba. Estava apaixonada por kizomba.
1: Sim, mas não deixe de dançar outros estilos.
0: Sim, agora por alguém és tu, né?
1: Sim. Por enquanto sou eu.
0: Agora, esta música, Estou Apaixonada, estava a se referir a quê?
1: Essa música não estava a me referir a alguém, só apareceu.
0: Fala de?
1: Fala de uma jovem, uhum, que encontra o seu parceiro, não é exatamente o seu parceiro, é alguém, por exemplo, eu estando aqui, você aí eu te olhar e eu simplesmente me apaixonar por ti.
0: Uhum.
1: Aí eu chego, falo que eu estou apaixonada, quero ficar contigo, essas coisas todas.
0: Isso acontece hoje em dia?
1: Acontece, por que não? Por exemplo,
0: amor
1: já
0: à
1: me...
0: primeira vista?
1: Sim.
0: Logo de vista?
1: Pelo menos começar... eu, até então, já me aproximaram. Moça, estou apaixonada. Eu, e como assim estás apaixonado? Te gostei.
0: Quero ficar contigo.
1: Quer ficar contigo.
0: Mas se ficar, é ficar de quê?
1: É aí que a pessoa deveria me responder, é ficar de quê? De casamento, de ficar porque só gostou da pessoa. E, esses homens têm cada coisa que vocês inventam.
0: Não é esses homens. Vocês homens.
1: Se ele fez
0: os
1: isso...
0: homens, vocês tipo estamos.
1: Afinal, é o louco.
0: Eu, os homens, quantos? Né?
1: Você e as mulheres, então. Não é tudo bem.
0: Mas pronto, são coisas que acontecem e... Há alguns que têm coragem de aproximar, outros não, né? Outros
1: apoio
0: são meio tímidos e tal. É exatamente isso que aconteceu nesta música.
1: Uhum.
0: Ok, então vamos ouvir esta música Estou Apaixonada, da Marcela Vessa.

0: Lá está, estou apaixonada, a música Bartocenda Marcela Viz. Esta música foi lançada em...
1: 2023.
0: 2023, já passam 3 anos.
1: Sim.
0: E foi gravada em que estúdio?
1: Calango Entertainment.
0: Parece que suas músicas geralmente são gravadas lá.
1: Pois é.
0: Quem tem sido o produtor?
1: Valente.
0: O Valente. O Valente é um dos nossos convidados para as próximas edições. O convite ficou, ele prometeu estar aqui conosco. Esperamos tê-lo nos próximos programas. Marcela Vesse é uma das artistas que já tem participado do Nimbus Ato. E a primeira vez que participou foi no ano passado, 2025, se é que não estou em erro.
1: Sim.
0: Mas antes disso, também participou do concurso da Vale em 2023, 24, já não me recordo.
1: Foi 23.
0: E sagrou-se vencedora e ganhou em primeiro lugar. Como que foi esta sua participação? Depois receber um cheque gigante do presidente do município de Moatize, como que foi?
1: Por acaso eu não esperava que ia ser uma das vencedoras de tantos rapazes que tinham lá com vozes encantadoras. Aí eu vi Marcela, chamaram o meu nome, que eu sou a primeira vencedora. Meu Deus, como? Aí acreditei com Deus, tudo é possível.
0: Te recordas com que canção participaste? Parece que era para enviar uma gravação.
1: Sim, primeiramente daquele concurso tinha que escrever sua própria música, que já foi gravada, porque queriam ver se você pode escrever. Dei a música Toca em Mim, como eu disse, era a minha primeira música.
0: Ah, tu entregaste a música Toca em Mim?
1: Toca em Mim. Na música de Toca em Mim, aí deram, como eu já era vencedora, depois disseram que tinha que gravar. A vencedora tinha que gravar uma nova música que ia falar da cidade de Moatize, essas coisas todas. Aí na base fui gravar a música do outro lado da Moatize, a cidade de Moatize. Já esqueci. Mas fui gravada no Mr. Yungwe.
0: Foi um pulso que deu-te no mundo da música ou não? Qual foi o momento mais impactante da sua vida?
1: Este foi um pulso que me alavancou no mundo da música, eu sendo uma das vencedoras. No Nimbus Ato. Era Nimbus Ato?
0: Mado é o Matiz.
1: Esse programa que me alavancou, assim. Aí começaram a aparecer mais oportunidades, essas coisas todas.
0: E depois participas do Nimbus Ato?
1: Sim,
0: estou a participar. Em 2025?
1: Sim.
0: Com a música Não Vai Dar. E infelizmente não foste uma das finalistas e tal.
1: Até porque não entendia como é que funciona.
0: Só concorreu, epa!
1: que minha música possa ficar lá também.
0: E este ano está a concorrer também mais uma vez com a música intitulada Lara Marco. E vamos ver no que vai dar.
1: Vamos ver no que vai dar.
0: Mas pronto, se preciso mobilizar o pessoal aí, se calhar aproveita esta ocasião aqui para chamar os seus admiradores, os que podem votar, para que gostam da música, né? Fica à vontade, vamos já, antes de ouvirmos esta música Lara Marco, deixar aqui uma mensagem especial para aquele que nos ouve.
1: Aí vou falar um pouco dos meus projetos, né? Então, o Lar Amargo traz uma mensagem muito forte. Quando nós sentamos para escrever a música, realmente aconteceu, né? Eu vi que sofria abuso no lar com o marido e que lhe fazia sofrer muito. No final, acabou perdendo a vida e os pais lamentaram. Mas ela sempre falava para eles que, mãe, pai, aquele homem está me bater, eu estou a passar muito mal lá. Aí os pais diziam que não, o lar é assim, minha filha, tipo, aguenta. No final, certo dia, ele estava bêbado, apareceu em casa, como sempre, com motivo, sem motivo, bateu nela e ela acabou perdendo a vida.
0: Então, perdeu a vida?
1: Perdeu a vida.
0: Ah, é? Este final aí, infeliz, não tinha percebido, não. Vamos ouvir e nós voltamos já.

0: Esta música intitulada Lar Amargo pertencente a Marcela Vesse e conta com a participação vocal de Acepti Leno. Esta música está a participar do Nimbus Ato 2026 e, portanto, é uma ocasião esta para o nosso amigo Vinte, que gostou desta música, poder apoiar a Marcela Vesse. Para apoiar, o que é necessário, Marcela?
1: Digitar asterístico 744. Uhum. Vão te perguntar lá qual é a artista e vai aparecer Marcela Vesse, vai colocar o código da Marcela, que é NZ53. E aí já está, vai aparecer voto com sucesso. Obrigado por ajudar a Marcela até aqui.
0: Ok. A Marcela Vesse já tem feito muitos espetáculos, a título de exemplo, recentemente esteve em Chitima. Para além de Chitima, mas esteve no outro sítio, faz-me fazer recordar.
1: Macanga.
0: Como que está a agenda e como que foi a experiência nesses espetáculos, que por onde passou?
1: Para este ano, foram tantos espetáculos que...
0: Tantos?
1: Não muito, muito, mas acho que não foram seis, foram cinco. Uhum. Isso aqui eu já me esqueci... De onde, mas só vejo meus vídeos, estou no palco, já me esqueci aonde, de tanta coisa que eu faço.
0: Uhum.
1: Eu
0: não mas posso... geralmente tem sido nos...
1: Sim,
0: nos
1: mas recentemente fui em Macanga, foi no mês passado, sim, e este mês foi em Chitima.
0: E o público mais receptivo?
1: Macanga.
0: Foi Macanga.
1: São os amores.
0: Uhum.
1: Amém.
0: Ah, é?
1: Sim.
0: Ok. Está disponível para mais shows... E deixa ficar o contacto.
1: Ah, tá tudo bem.
0: Do agente. Contacto do agente.
1: Por que não o meu contacto?
0: Não, é que podem surgir alguns aí que gostaram da sua voz e.
1: Deixa o contacto do agente
0: do
1: aqui.
0: Do agente.
1: Sim.
0: Se ouvir a voz dela, foi por acaso, mas é do agente.
1: Tá tudo bem. Contacto do agente, eu não tenho em mente. Deixa eu observar aqui no celular. Podem optar por 82, esse é da agenda, atenção, 82-91-14-191.
0: De novo?
1: 82-91-14-191.
0: Redes sociais?
1: Marcela Vesse. Vai me encontrar em todas as plataformas como Marcela Vesse. Aí podem encontrar outras páginas como modelo e artista musical, mas tudo é Marcela Vesse. Só que o que difere é a biografia, que vai encontrar que essa página é de moda, essa página é de música.
0: Uhum. Uma mensagem especial, abraços, beijinhos.
1: Abraço, vai para quem me apoia na minha carreira musical, meus pais em particular. E agradeço a Deus por tudo, pela vida e é tudo.
0: Gostamos da sua presença no nosso programa, muito obrigado por isso. Esperamos estar consigo mais vezes aqui.
1: Uhum. Prometo voltar e cantar.
0: Cantar.
1: Sim. Prometo voltar.
0: Aí está a promessa. Nós vamos cobrar e voltamos aqui com Marcela Vesse num acústico aos sábados. Eu sou a Amarildo Roberto. Hoje estivemos com Marcela Vesse no nosso programa e foi bom estar consigo, amigo Vinte, em sua companhia. Um grande abraço e até a próxima.

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